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capítulo 10, versículos 33 e seguintes, e assim nos diz a palavra do Senhor. Mas um samaritano que ia de viagem chegou ao pé dele e, vendo-o, moveu-se de íntima compaixão. E aproximando-se, atou-lhe as feridas, aplicando-lhes azeite e vinho, e pondo-o sobre a sua cavalgadura, levou para uma estalagem e cuidou dele. E partindo ao outro dia, tirou 2 dinheiros e deu-os ao hospedeiro e disse-lhe: cuida dele, e tudo o que demais gastares eu te pagarei quando voltar. Esta é a parábola do bom samaritano, relatada, contada pelo Senhor Jesus. Ela fala sobre um homem que descia de Jerusalém para Jericó. E ele foi assaltado naquele caminho, e levaram seus bens, os seus pertences, e a palavra fala que ele foi espancado e foi deixado à beira do caminho, meio morto. E passava por aquele mesmo caminho um sacerdote. E vendo aquele homem ferido, machucado, ele continuou a sua caminhada. Também um levita que passava pelo mesmo caminho viu aquele homem e continuou o seu caminho. Mas um samaritano, ele para e cuida daquele homem. Coloca sobre a sua cavalgadura, cuida das suas feridas. A palavra fala que aquele samaritano moveu-se de íntima compaixão. No original, ele sentiu no coração a dor que aquele homem estava sentindo. Deu-lhe azeite, deu-lhe vinho. E não só isso, levou-o para uma estalagem, cuidou dele e ainda chamou o hospedeiro que cuidava daquela estalagem e deixou 2 dinheiros com ele para pagar pelas demais necessidades daquele homem. E se houvesse mais algum gasto, aquele bom samaritano pagaria quando voltasse. E profeticamente, qual é a aplicação desta parábola para as nossas vidas? O bom samaritano é o Senhor Jesus. É aquele que tem o azeite, que tem o vinho, que fala profeticamente do Espírito Santo. É aquele que cuida das nossas feridas, que levou sobre si as nossas feridas. Aquele homem que desce de Jerusalém para Jericó, Jerusalém como lugar alto, lugar de adoração, Jericó apontando profeticamente para o mundo. E podemos lembrar, quando Jericó foi destruída, Josué disse: maldito aquele que reconstruísse Jericó. Então, quando nós falamos deste homem que sai de Jerusalém e vai a Jericó, é o homem que se afasta da presença de Deus, é o homem que se afasta da comunhão, que vai para o mundo se esquecendo daquilo que o Senhor tem para a sua vida. E o homem, ele encontra justamente isso no mundo, porque o salário do pecado é a morte. O adversário das nossas almas, ele veio para matar, para roubar e para destruir. E aquele homem pôde experimentar isso, onde ele foi atacado, foi machucado e foi deixado à própria sorte naquele caminho. E o sacerdote, ao olhar aquela situação, talvez pudesse ser alguém que pararia a sua caminhada por se compadecer pela sua função sacerdotal, pelo seu chamado. Mas também, quando nós falamos de sacerdote, estamos falando da religião, que nada pode fazer pela salvação, pela vida do homem. Quando lembramos o levita, também podemos lembrar do religioso. O levita era, além do louvor no templo, ele cuidava da guarda, ele trabalhava, era uma tribo separada também para o serviço no templo, mas da mesma forma é a lei, é a religião que também não se importa com aquilo que o homem realmente necessita. Mas aquele bom samaritano, que talvez fosse a pessoa menos provável de parar a sua caminhada, justamente pela questão que havia entre os judeus e os samaritanos, mas esse bom samaritano, ele para a sua jornada para atender aquele homem. Não conhecia, obviamente, aquele homem, mas ele para, ele sente no seu coração a dor daquele homem. E você precisa saber que esse bom samaritano, que é o Senhor Jesus, ele também veio a esta vida, ele veio a esta terra,

curar as nossas feridas, para nos dar a bênção da salvação, para nos dar aquilo que a religião não pode dar ao homem, que é uma vida eterna em Cristo Jesus. Ele derramou também o seu Espírito Santo, o Espírito Santo que não é para estar com homem apenas em um dia, mas era para estar conosco todos os dias, e Ele curou as nossas feridas e continua até hoje tratando na vida do homem. E este bom samaritano, ele coloca aquele homem na sua cavalgadura, como nós dissemos, cuida das suas feridas, dá azeite, dá vinho e leva para uma estalagem. Ele não podia tão somente cuidar daquele homem e deixar aquele homem no caminho, ferido, machucado, mas ele leva para uma estalagem. E a estalagem fala da igreja, fala de uma vida em comunhão. Ele não levou aquele homem para uma prisão, ao contrário, ele levou aquele homem para um local onde aquele homem teria segurança, onde ele seria cuidado. E por isso mesmo que a casa do Senhor é uma bênção para as nossas vidas. Na casa do Senhor, todos os dias, nós temos o alimento espiritual, o Senhor cuida de nós, o Espírito Santo é derramado sobre as nossas vidas, porque a salvação não é apenas um dia, a salvação é o ato, é o processo, é uma caminhada com o Senhor. E o mais interessante é que, além de cuidar daquele homem, como o Senhor cuidou de nós, Ele deixa já um preço, Ele deixa dois dinheiros, que fala do valor que o Senhor teve ao entregar a sua vida para perdoar os nossos pecados, ao ressuscitar para nos dar a bênção na vida eterna. E Ele pediu ao hospedeiro: cuida dele, e se houver mais algum gasto, eu vou pagar quando voltar. E o hospedeiro fala do Espírito Santo, que vai estar conosco até aquele grande e glorioso dia, quando o Senhor voltará para buscar a sua igreja. E por isso que esta é a nossa grande alegria, sabermos que não estamos aqui sós, porque o Espírito Santo é o penhor da nossa herança, é o Espírito Santo Consolador. E aquele bom samaritano, ele deixou algo muito claro: além de pagar por aquela hospedagem, além de dar orientações ao hospedeiro, ele disse: eu vou voltar. O Senhor Jesus voltará para buscar a sua igreja. E esta é uma verdade que não depende da nossa concordância, mas é importante sabermos que o Senhor voltará para nos buscar. E nós estamos na presença dEle e nós somos gratos, porque da mesma forma um dia Ele nos alcançou. Éramos ovelhas perdidas, ovelhas feridas, ovelhas deixadas à própria sorte. Mas o Senhor é aquele que nos resgatou para nos dar uma vida, para nos dar a vida abundante, para nos dar a certeza da salvação. É aquele que cuida de nós todos os dias. E por isso que nós estamos na presença dEle, estamos na casa do Senhor, e não estamos aqui na presença dEle por uma obrigação. Nós estamos aqui por gratidão. Ao invés de nos condenar, Ele resolveu amar as nossas vidas. Ele pagou um preço por cada um de nós ao entregar a sua própria vida, e só por Ele o homem pode ser resgatado. Jesus tem feito esta obra, Ele tem feito algo maravilhoso em nossas vidas, e por isso mesmo valorize a cada dia a bênção do Senhor. Não vá para Jericó, não se afaste da presença do Senhor, porque Ele tem prazer em nos abençoar, Ele tem prazer em cuidar do homem, principalmente dar a ele tudo aquilo que, pela nossa razão, pelo esforço humano, nós não conseguimos alcançar. Ele pagou um preço por nos amar, Ele cuidou das nossas feridas, derramou o Seu Espírito Santo sobre as nossas vidas e ainda voltará para nos buscar. Então saiba disso, a nossa alma é muito importante para o Senhor, e a vida eterna não é uma escolha. A nossa escolha é onde nós iremos passar essa vida eterna, com Deus ou sem Deus. Mas é claro que nós temos feito a melhor escolha de estarmos com o Senhor para todo sempre, e sabendo que Ele voltará para nos buscar. Que o Senhor possa abençoar a sua vida, a sua família, e vamos encerrar essa breve mensagem também com uma oração. Oramos, Senhor, nesta hora, pedindo uma bênção para cada lar, para cada família que tem participado, Senhor, desta

Essa breve mensagem, que o Senhor possa curar todas as feridas, que o Senhor possa suprir cada necessidade e que cada dia haja nos corações essa verdadeira gratidão, esta fé, e que sejamos, Senhor, constantes e vigilantes, e aguardando a cada dia a volta gloriosa do Senhor Jesus. Que essa palavra possa permanecer em cada coração. Nós oramos assim em nome do Senhor Jesus. Amém. Encerramos assim e desejamos a todos a paz do Senhor Jesus.

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1: O governo de Minas levou a Ribeirão das Neves a carreta Saúde Mais Perto. A iniciativa leva exames de mamografia, ultrassom para a população, ampliando o acesso a serviços especializados, reduzindo o tempo de espera na rede pública. Com investimento de cerca de 10 milhões, a ação conta com 4 unidades móveis equipadas para consultas e exames em diversas especialidades. A carreta permite atender quem já aguardava por consultas e exames em

0: sonografia, colposcopia, além de atendimentos oftalmológicos. Na área de diagnóstico, as carretas contam com exames como radiografia, densitometria óssea, eletrocardiograma e ecocardiograma, ampliando o acesso e contribuindo para diagnósticos mais rápidos.
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1: Você já parou para pensar em como anda a saúde do seu cérebro? Não estou falando de exames caros ou nomes difíceis. Estou falando de memória, sono, humor. Porque quando o cérebro não vai bem, nada vai bem. Cuidar da mente é tão importante quanto cuidar do coração. E na prática, isso começa por atitudes bem mais acessíveis do que parece. A verdade é que a gente aprendeu a prestar atenção apenas no que dói. Uma dor no peito, uma febre, uma fratura. Mas quando o alerta vem em forma de esquecimento, irritação, ansiedade, constante, o sono quebrado. A gente costuma culpar o excesso de trabalho, os filhos, a idade, até a vida. Daí o cérebro vai ficando de lado. Mas cuidar da mente é muito importante porque é ela quem comanda tudo. Nossas decisões, emoções, movimentos, memórias. E também é ela quem adoece quando a gente negligencia o básico, ou seja, o descanso, a alimentação. Dormir mal, por exemplo, por vários dias seguidos pode afetar sua memória, a sua capacidade de resolver problemas e até o seu humor. O sono é quando o cérebro faz sua faxina interna. Ele remove toxinas, organiza o que vivemos e ajuda a consolidar aprendizados. Quando você dorme mal, essa faxina fica pela metade. Cuidar do cérebro é um investimento silencioso. Ele não vai te mandar uma fatura no final do mês, mas pode cobrar caro no futuro.
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Saudamos a todos com a paz do Senhor Jesus e nesta hora queremos deixar uma mensagem para a sua vida, para o seu lar, para a sua família, que está no livro de Lucas, capítulo 10, versículos 33 e seguintes, e assim nos diz a palavra do Senhor. Mas um samaritano que ia de viagem chegou ao pé dele e, vendo-o, moveu-se de íntima compaixão. E aproximando-se, atou-lhe as feridas, aplicando-lhes azeite e vinho, e pondo-o sobre a sua cavalgadura, levou para uma estalagem e cuidou dele. E partindo ao outro dia, tirou 2 dinheiros e deu-os ao hospedeiro, disse-lhe: cuida dele, e tudo o que demais gastares eu te pagarei quando voltar. Esta é a parábola do bom samaritano, relatada, contada pelo Senhor Jesus. Ela fala sobre um homem que descia de Jerusalém para Jericó. E ele foi assaltado naquele caminho, e levaram seus bens, os seus pertences, e a palavra fala que ele foi espancado e foi deixado

à beira do caminho, meio morto. E passava por aquele mesmo caminho um sacerdote. E vendo aquele homem ferido, machucado, ele continuou a sua caminhada. Também um levita que passava pelo mesmo caminho viu aquele homem e continuou o seu caminho. Mas um samaritano, ele para e cuida daquele homem. Coloca sobre a sua cavalgadura, cuida das suas feridas. A palavra fala que aquele samaritano moveu-se de íntima compaixão. No original, ele sentiu no coração a dor que aquele homem estava sentindo. Deu-lhe azeite, deu-lhe vinho. E não só isso, levou-o para uma estalagem, cuidou dele e ainda chamou o hospedeiro que cuidava daquela estalagem e deixou dois dinheiros com ele para pagar pelas demais necessidades daquele homem. E se houvesse mais algum gasto, aquele bom samaritano pagaria quando voltasse. E profeticamente, qual é a aplicação desta parábola para as nossas vidas? O bom samaritano é o Senhor Jesus. É aquele que tem o azeite, que tem o vinho, que fala profeticamente do Espírito Santo. É aquele que cuida das nossas feridas, que levou sobre si as nossas feridas. Aquele homem que desce de Jerusalém para Jericó, Jerusalém como lugar alto, lugar de adoração, e Jericó apontando profeticamente para o mundo. E podemos lembrar, quando Jericó foi destruída, Josué disse, maldito aquele que reconstruísse Jericó. Então, quando nós falamos deste homem que sai de Jerusalém e vai a Jericó, é o homem que se afasta da presença de Deus, é o homem que se afasta da comunhão, que vai para o mundo se esquecendo daquilo que o Senhor tem para a sua vida. E o homem, ele encontra justamente isso no mundo, porque o salário do pecado é a morte. O adversário das nossas almas, ele veio para matar, para roubar e para destruir. E aquele homem pôde experimentar isso, onde ele foi atacado, foi machucado e foi deixado à própria sorte naquele caminho. E o sacerdote, ao olhar aquela situação, talvez pudesse ser alguém que pararia a sua caminhada por se compadecer pela sua função sacerdotal, pelo seu chamado. Mas também, quando nós falamos de sacerdote, estamos falando da religião, que nada pode fazer pela salvação, pela vida do homem. Quando lembramos o levita, também podemos lembrar do religioso. O levita era, além do louvor do templo, ele cuidava da guarda, ele trabalhava, era uma tribo separada também para o serviço no templo, mas da mesma forma é a lei, é a religião que também não se importa com aquilo que o homem realmente necessita. Mas aquele bom samaritano, que talvez fosse a pessoa menos provável de parar a sua caminhada, justamente pela questão que havia entre os judeus e os samaritanos, mas esse bom samaritano, ele para a sua jornada para atender aquele homem. Não conhecia, obviamente, aquele homem, mas ele para, ele sente no seu coração a dor daquele homem. E você precisa saber que esse bom samaritano, que é o Senhor Jesus, ele também veio a esta vida, ele veio a esta terra para curar as nossas feridas, para nos dar a bênção da salvação, para nos dar aquilo que a religião não pode dar ao homem, que é uma vida eterna em Cristo Jesus. Ele derramou também o seu Espírito Santo, o Espírito Santo que não é para estar com homem apenas em um dia, mas era para estar conosco todos os dias, e ele curou as nossas feridas e continua até hoje tratando na vida do homem. E este bom samaritano, ele coloca aquele homem na sua cavalgadura, como nós dissemos, cuida das suas feridas, dá azeite, dá vinho e leva para uma estalagem. Ele não podia tão somente cuidar daquele homem e deixar aquele homem no caminho, ferido, machucado, mas ele leva para uma estalagem. E a estalagem fala da igreja, fala de uma vida em comunhão. Ele não levou aquele homem para uma prisão, ao contrário, ele levou aquele homem para um local onde aquele homem teria segurança.

casa onde ele seria cuidado. E por isso mesmo que a casa do Senhor é uma bênção para as nossas vidas. Na casa do Senhor, todos os dias, nós temos alimento espiritual. O Senhor cuida de nós. O Espírito Santo é derramado sobre as nossas vidas. Porque a salvação não é apenas um dia. A salvação é o ato, é o processo, é uma caminhada com o Senhor. E o mais interessante é que além de cuidar daquele homem, como o Senhor cuidou de nós, ele deixa já um preço, ele deixa dois dinheiros, que fala do valor que o Senhor teve ao entregar a sua vida para perdoar os nossos pecados, ao ressuscitar para nos dar a bênção da vida eterna. E ele pediu ao hospedeiro: cuida dele, e se houver mais algum gasto, eu vou pagar quando voltar. E o hospedeiro fala do Espírito Santo, que vai estar conosco até aquele grande e glorioso dia, quando o Senhor voltará para buscar a sua igreja. E por isso que esta é a nossa grande alegria, sabermos que não estamos aqui sós, porque o Espírito Santo é o penhor da nossa herança, é o Espírito Santo Consolador. E aquele bom samaritano, ele deixou algo muito claro. Além de pagar por aquela hospedagem, além de dar orientações ao hospedeiro, ele disse: eu vou voltar. O Senhor Jesus voltará para buscar a sua igreja. E esta é uma verdade que não depende da nossa concordância, mas é importante sabermos que o Senhor voltará para nos buscar. E nós estamos na presença dele e nós somos gratos, porque da mesma forma um dia ele nos alcançou. Éramos ovelhas perdidas, ovelhas feridas, ovelhas deixadas à própria sorte. Mas o Senhor é aquele que nos resgatou para nos dar uma vida, para nos dar a vida abundante, para nos dar a certeza da salvação. É aquele que cuida de nós todos os dias. E por isso que nós estamos na presença dele. Estamos na casa do Senhor e não estamos aqui na presença dele por uma obrigação. Nós estamos aqui por gratidão. Ao invés de nos condenar, ele resolveu amar as nossas vidas. Ele pagou um preço por cada um de nós ao entregar a sua própria vida, e só por ele o homem pode ser resgatado. Jesus tem feito esta obra, ele tem feito algo maravilhoso em nossas vidas. E por isso mesmo, valorize a cada dia a bênção do Senhor. Não vá para Jericó. Não se afaste da presença do Senhor, porque Ele tem prazer em nos abençoar. Ele tem prazer em cuidar do homem, principalmente dar a ele tudo aquilo que, pela nossa razão, pelo esforço humano, nós não conseguimos alcançar. Ele pagou um preço por nos amar. Ele cuidou das nossas feridas. Derramou o seu Espírito Santo sobre as nossas vidas e ainda voltará para nos buscar. Então saiba disso, a nossa alma é muito importante para o Senhor e a vida eterna não é uma escolha, a nossa escolha é onde nós iremos passar essa vida eterna, com Deus ou sem Deus. Mas é claro que nós temos feito a melhor escolha de estarmos com o Senhor para todo sempre e sabendo que Ele voltará para nos buscar. Que o Senhor possa abençoar a sua vida, a sua família, e vamos encerrar essa breve mensagem também com uma oração. Oramos, Senhor, nesta hora, pedindo uma bênção para cada lar, para cada família que tem participado, Senhor, desta breve mensagem. Que o Senhor possa curar todas as feridas, que o Senhor possa suprir cada necessidade e que cada dia haja nos corações esta verdadeira gratidão, esta fé. E que sejamos, Senhor, constantes e vigilantes, e aguardando a cada dia a volta gloriosa do Senhor Jesus. Que essa palavra possa permanecer em cada coração. Nós oramos assim, em nome do Senhor Jesus. Amém. Encerramos assim e desejamos a todos a paz do Senhor Jesus.

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1: Teve início a escala de vencimentos da terceira parcela do Imposto sobre Propriedade de Veículos Automotores, o IPVA, deste ano, em Minas Gerais. O IPVA pode ser pago via cartões de crédito, PIX, documento de arrecadação estadual, internet banking ou diretamente nos terminais de autoatendimento ou guichês dos agentes autorizados, bastando informar o número do Renavam do veículo. Quem optar pelo cartão de crédito, PIX, ou emitir o documento de arrecadação estadual, deve acessar o site oficial da Secretaria de Estado da Fazenda de Minas Gerais, fazenda.mg.gov.br. Pagamento também pode ser feito pelo aplicativo MG, um aplicativo do governo de Minas. De acordo com a Secretaria de Estado de Fazenda de Minas Gerais, a expectativa de arrecadação do IPVA 2026 é de cerca de 12 bilhões para uma frota tributável de cerca de 8,5 milhões de veículos em Minas Gerais. As duas parcelas anteriores do IPVA venceram nos meses de fevereiro e março. Quem deixou de pagar pode regularizar a situação de forma simples e online pelos mesmos canais utilizados para o pagamento da terceira parcela. A multa e os juros são aplicados automaticamente. O quanto antes o imposto for quitado, menos juros serão cobrados pelo atraso. Além disso, a partir do 30º dia de atraso, é cobrada a multa de 20% sobre o valor da parcela.
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A compositora deste louvor foi a um seminário da Igreja Cristã Maranata, no Manaim de Domingos Martins. E uma frase dita por um professor do seminário ficou em sua mente: Jesus é o príncipe da vida. Em casa, ela estudava a palavra para dar aula aos adolescentes da igreja. Aquela professora de adolescentes desejou então ensinar aos seus alunos que o verdadeiro tesouro, um tesouro de grande valor, o maior que possa existir, o Senhor Jesus, é o único que nos leva a alcançarmos a vida eterna. Este louvor foi composto a partir do alcance desta revelação.

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1: A longa espera por uma consulta médica especializada pelo SUS ainda faz parte da realidade de milhares de pessoas em todo o Brasil. Em algumas especialidades, como psiquiatria, neurologia e pediatria, não é raro que o tempo de espera ultrapasse um ano. Para tentar reverter o cenário de longas esperas por consultas médicas especializadas, o Estado do Espírito Santo tem a esperança na tecnologia como forma de ampliar o acesso e encurtar distâncias. Uma das principais estratégias tem sido a expansão das teleconsultas, que, segundo a Secretaria Estadual de Saúde do Espírito Santo, estão hoje presentes em cerca de 90% dos municípios capixabas e englobam 18 especialidades médicas. As salas são instaladas dentro das unidades básicas de saúde. A consulta é feita por videoconferência com o médico, que pode estar em qualquer parte do país ou até mesmo do mundo, desde que fale português. De acordo com a CESA, a meta é levar atendimento a quem mais precisa, especialmente em regiões onde há escassez crônica de especialidades. Todo mês, cerca de 6 mil teleconsultas. A meta é dobrar. Em média, são realizadas entre 5 e 6 mil teleconsultas por mês na Grande Vitória. Mas a capacidade do sistema permite dobrar esse número. Segundo o Estado, neste ano estão previstas 1,25 milhão de consultas e 670 mil exames especializados.
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1: O SUS fará teste para diagnóstico precoce de autismo aos 16 meses. Profissionais da atenção primária vão passar a realizar o teste que detecta sinais de transtorno do espectro autista em todas as crianças com idade entre 16 e 30 meses, como parte da rotina de avaliação do desenvolvimento. A orientação consta na nova linha de cuidado para transtorno do espectro autista. A expectativa, segundo a pasta, é que as intervenções e estímulos a esses pacientes ocorram antes mesmo do diagnóstico ser fechado. A atuação precoce é fundamental para a autonomia e a interação social futura. O governo estima que 1% da população brasileira viva com transtorno do espectro autista. Dados do IBGE indicam que 71% dessa população apresentam ainda outras deficiências que, de acordo com o Ministério, reforça a necessidade de ações integradas via Sistema Único de Saúde, o SUS. A nova linha de cuidado lançada pelo Ministério da Saúde orienta gestores e profissionais de saúde sobre como deve funcionar a rede da atenção primária aos serviços especializados com foco no rastreio precoce e no início imediato da assistência. O teste de triagem identifica sinais de autismo em crianças já nos primeiros anos de vida.
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1: Saudamos os irmãos, a todos com a paz do Senhor Jesus. E vamos meditar na palavra do Senhor neste momento que está em Jeremias, no livro de Jeremias, capítulo 17, somente o verso 7, que diz assim a palavra de Deus: Bendito o varão que confia no Senhor e cuja esperança é o Senhor, porque ele será como a árvore plantada junto às águas, que estende as suas raízes para o ribeiro e não receia quando vem o calor, mas a sua folha fica verde e no ano de sequidão não se afadiga nem deixa de dar fruto. Meus amados, a palavra de Deus fala para nós, para nossas vidas, algo muito especial. Aquele que tem a confiança, a alegria, a esperança diante do Senhor. Jeremias, ele escreve ao povo, a um momento, o povo de Judá, para fazer com que o povo lembrasse a felicidade. Bendito, bendito é aquele que é abençoado. E hoje nós somos abençoados pelo Senhor, na comunhão com o nosso Deus, na alegria com o Senhor. Muitas coisas ao nosso redor, a nossa vida, pode vir para nos tentar fazer parar, desistir, mas a palavra do Senhor

0: Senhor é para você. Bendito o varão cuja confiança está no Senhor. Então, a confiança é aquilo que nós cremos e sabemos que o Senhor há de operar sobre as nossas vidas. Quando Ele dá essa palavra, Ele fala da esperança. E vivemos um momento ao qual muitos têm perdido a esperança. Mas quando o Senhor, Ele se revela ao coração do homem, Ele fala ao coração do homem, o homem tem uma nova forma de vida, a forma de vida ao qual ele tem uma confiança, que é o Senhor. Há uma esperança à sua vida. Mediante tantas coisas, ele tem uma esperança que está no Senhor. É por isso que ele continua dizendo o texto, diz assim, porque ele será como uma árvore. Ele compara aquele que tem a confiança e a esperança no Senhor como uma árvore. Não importa a circunstância, mas essa árvore ela está arraizada nas águas. As águas falam da bênção, da comunhão do Espírito Santo do Senhor. E quando nós estamos nessa comunhão com o Senhor, não importa as dificuldades, não importa as barreiras, nós temos uma esperança, uma alegria que vem da parte do Senhor para nós. E ele continua dizendo assim: as suas raízes estão junto ao ribeiro e não receia quando vem o calor. Então, quando nós estamos na comunhão com o Senhor, na intimidade, como estamos aqui nesse instante, diante da palavra do Senhor, nesse período, nós temos visto que a nossa alma tem sido tocada pelo Senhor. E não importa o calor fala das provas, as lutas, as dificuldades, não importa, porque você está firmado no Senhor, a sua confiança, a sua esperança está no Senhor. E ele continua dizendo, mas essa árvore, quando ela está na comunhão, as suas folhas, mediante tudo isso, as suas folhas, elas ficam verde. Verde fala da vida. E o servo, aquele que se entrega ao Senhor, ele coloca a sua confiança, a sua esperança no Senhor, mas ele tem uma certeza, não importa a circunstância, ele tem vida e vida eterna no Senhor. Então, o texto diz assim, e no ano da sequidão não se afadiga. Quantos momentos? Às vezes nós estamos passando de dificuldade, que vem, tenta nos afadigar, nos fazer parar, mas nós estamos diante do Senhor. Coloque a sua vida diante do Senhor. Não deixe, não olhe para as lutas, não olhe para as provações, para as dificuldades, mas nesse momento, coloque a sua vida no altar do Senhor. A palavra fala assim, e não deixe de dar fruto. O Senhor te escolheu. Porque você é um escolhido da parte do Senhor para dar fruto. A alegria do Senhor, a bênção do Senhor, ela está sobre a sua vida, sobre a sua casa. Que Deus possa nos abençoar com a sua palavra.
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1: Muita gente pergunta se a dona de casa pode se aposentar pelo INSS. E a resposta é sim. Mesmo sem exercer atividade remunerada, a dona de casa pode contribuir para a Previdência Social como segurada facultativa. E essa contribuição garante acesso à aposentadoria e também a outros benefícios, como o auxílio-doença, a aposentadoria por invalidez, ao salário-maternidade e também a pensão por morte para os seus dependentes. Atualmente, existem três formas de contribuição. A primeira é o plano normal. Então, você vai pagar uma alíquota de 20% entre o salário mínimo e o teto da Previdência. Existe também o plano simplificado, com contribuição de 11% sobre o salário mínimo. E também existe o plano reduzido, com contribuição de 5% sobre o salário mínimo. Esse já é destinado à dona de casa de baixa renda. Então, você, dona de casa, que se dedica aos cuidados com a sua família, saiba que você também pode se aposentar.

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3: Olá, ouvintes da Rádio Manaim. Eu sou Andréia Thalm e vamos conversar com o médico especialista em oftalmologia, o doutor Vitor Torturella. O tema de hoje é olho seco e coceira nos olhos.
4: Olá, Andréia, paz do Senhor Jesus. E a você também, ouvinte da Rádio Manaim. Esse tema é muito frequente no consultório e quase todas as pessoas já devem ter tido coceira nos olhos, alguma irritação, é muito comum. E pode acontecer por vários motivos. Quanto mais idosa a pessoa, maior a chance de ser o chamado olho seco. E uma coisa que às vezes a pessoa confunde é o seguinte: tá saindo lágrima do olho dela, ela acha que a lágrima tá aumentando, tá chorando, e aí o médico diz pra ela que é olho seco. Parece que é o contrário, mas é assim mesmo. Quer dizer que a lágrima não está com uma qualidade boa. Então, às vezes, o olho acaba produzindo mais do que devia e a lágrima, às vezes, está evaporando mais, entendeu? Então, isso pode ser por problemas na pálpebra, que a lágrima não está sendo drenada direito, daí a pessoa está chorando mais. Pode ser por uma deficiência da camada de gordura que é para ter na lágrima, e aí ela está evaporando mais rápido, está ficando só a parte líquida. Como que se trata isso? De modo geral, o mais simples vai ser um lubrificante para melhorar a lágrima. E a outra coisa comum que está associada a isso é uma inflamação que dá aqui nos cílios, que é chamada de blefarite. Então, tem alguns antibióticos e remédios que você não tem como fazer em casa, tem de o seu oftalmologista passar. E tem a higiene que você pode fazer dos cílios, que muitas vezes uma coisa fácil de fazer em casa e bem barata é usar um shampoo daqueles bebê que é neutro, normalmente se dilui com água, assim no banho mesmo, e limpa, sem cair dentro do olho, os cílios, para tirar a gordura aqui que se forma na base dos cílios. Então isso já é algo básico, todo mundo pode fazer se tiver esse problema. Fora isso, vai no oftalmologista, deixa ele examinar você com um microscópio, que só assim é possível de ver os cílios. Para as mulheres, e sem maquiagem, se for no meu consultório lá com maquiagem, eu não consigo ver, porque a maquiagem se mistura com a infecção, você não sabe qual que é o que. Aí você já perde uma consulta, que vai ter que voltar de novo sem a maquiagem para ele ver. E outra coisa pode ser a alergia, mas aí também tem os colírios para isso.
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Saudamos a todos com a paz do Senhor Jesus e nesta hora queremos deixar uma mensagem para a sua vida, para o seu lar, para a sua família, que está no livro de Lucas, capítulo 10, versículos 33 e seguintes, e assim nos diz a palavra do Senhor. Mas um samaritano que ia de viagem chegou ao pé dele e, vendo-o, moveu-se de íntima compaixão. E aproximando-se, atou-lhe as feridas, aplicando-lhes azeite e vinho, e pondo-o sobre a sua cavalgadura, levou para uma estalagem e cuidou dele. E partindo ao outro dia, tirou dois dinheiros e deu-os ao hospedeiro e disse-lhe: cuida dele, e tudo o que demais gastares eu te pagarei quando voltar. Esta é a parábola do bom samaritano, relatada, contada pelo Senhor Jesus. Ela fala sobre um homem que descia de Jerusalém para Jericó. E ele foi assaltado naquele caminho, e levaram seus bens, os seus pertences, e a palavra fala que ele foi espancado e foi deixado à beira do caminho, meio morto. E passava por aquele mesmo caminho um sacerdote. E vendo aquele homem ferido, machucado, ele continuou a sua caminhada. Também um levita que passava pelo mesmo caminho viu aquele homem e continuou o seu caminho. Mas um samaritano, ele para e cuida daquele homem. Coloca sobre a sua cavalgadura, cuida das suas feridas. A palavra fala que aquele samaritano moveu-se de íntima compaixão. No original, ele sentiu no coração a dor que aquele homem estava sentindo. Deu-lhe azeite, deu-lhe vinho. E não só isso, levou-o para uma estalagem, cuidou dele e ainda chamou o hospedeiro que cuidava daquela estalagem e deixou dois dinheiros com ele para pagar pelas demais necessidades daquele homem. E se houvesse mais algum gasto, aquele bom samaritano pagaria quando voltasse. E profeticamente, qual é a aplicação desta parábola para as nossas vidas? O bom samaritano é o Senhor Jesus. É aquele que tem o azeite, que tem o vinho, que fala profeticamente do Espírito Santo. É aquele que cuida das nossas feridas, que levou sobre si as nossas feridas. Aquele homem que desce de Jerusalém para Jericó, Jerusalém como lugar alto, lugar de adoração, Jericó apontando profeticamente para o mundo. E podemos lembrar, quando Jericó foi destruída, Josué disse: maldito aquele que reconstruísse Jericó. Então, quando nós falamos deste homem que sai de Jerusalém e vai a Jericó, é o homem que se afasta da presença de Deus, é o homem que se afasta da comunhão, que vai para o mundo se esquecendo daquilo que o Senhor tem para a sua vida. E o homem, ele encontra justamente isso no mundo, porque o salário do pecado é a morte.

O adversário das nossas almas, ele veio para matar, para roubar e para destruir. E aquele homem pôde experimentar isso, onde ele foi atacado, foi machucado e foi deixado à própria sorte naquele caminho. E o sacerdote, ao olhar aquela situação, talvez pudesse ser alguém que pararia a sua caminhada por se compadecer pela sua função sacerdotal, pelo seu chamado. Mas também, quando nós falamos de sacerdote, estamos falando da religião, que nada pode fazer pela salvação, pela vida do homem. Quando lembramos o levita, também podemos lembrar do religioso. O levita era, além do louvor do templo, ele cuidava da guarda, ele trabalhava, era uma tribo separada também para o serviço no templo, mas da mesma forma é a lei, é a religião que também não se importa com aquilo que o homem realmente necessita. Mas aquele bom samaritano, que talvez fosse a pessoa menos provável de parar a sua caminhada, justamente pela questão que havia entre os judeus e os samaritanos, mas esse bom samaritano, ele para a sua jornada para atender aquele homem. Não conhecia, obviamente, aquele homem, mas ele para, ele sente no seu coração a dor daquele homem. E você precisa saber que esse bom samaritano, que é o Senhor Jesus, ele também veio a esta vida, ele veio a esta terra para curar as nossas feridas, para nos dar a bênção da salvação, para nos dar aquilo que a religião não pode dar ao homem, que é uma vida eterna em Cristo Jesus. Ele derramou também o seu Espírito Santo, um Espírito Santo que não é para estar com homem apenas em um dia, mas era para estar conosco todos os dias, e ele curou as nossas feridas e continua até hoje tratando na vida do homem. E este bom samaritano, ele coloca aquele homem na sua cavalgadura, como nós dissemos, cuida das suas feridas, dá azeite, dá vinho e leva para uma estalagem. Ele não podia tão somente cuidar daquele homem e deixar aquele homem no caminho, ferido, machucado, mas ele leva para uma estalagem, e a estalagem fala da igreja, fala de uma vida em comunhão. Ele não levou aquele homem para uma prisão, ao contrário, ele levou aquele homem para um local onde aquele homem teria segurança, onde ele seria cuidado. E por isso mesmo que a casa do Senhor é uma bênção para as nossas vidas. Na casa do Senhor, todos os dias, nós temos o alimento espiritual, o Senhor cuida de nós, o Espírito Santo é derramado sobre as nossas vidas, porque a salvação não é apenas um dia, a salvação é o ato, é o processo, é uma caminhada com o Senhor. E o mais interessante é que, além de cuidar daquele homem, como o Senhor cuidou de nós, ele deixa já um preço, ele deixa dois dinheiros, que fala do valor que o Senhor teve ao entregar a sua vida para perdoar os nossos pecados, ao ressuscitar para nos dar a bênção na vida eterna. E ele pediu ao hospedeiro: cuida dele, e se houver mais algum gasto, eu vou pagar quando voltar. E o hospedeiro fala do Espírito Santo, que vai estar conosco até aquele grande e glorioso dia, quando o Senhor voltará para buscar a sua igreja. E por isso que esta é a nossa grande alegria, sabermos que não estamos aqui sós, porque o Espírito Santo é o penhor da nossa herança, é o Espírito Santo Consolador. E aquele bom samaritano, ele deixou algo muito claro. Além de pagar por aquela hospedagem, além de dar orientações ao hospedeiro, ele disse: eu vou voltar. O Senhor Jesus voltará para buscar a sua igreja. E esta é uma verdade que não depende da nossa concordância, mas é importante sabermos que o Senhor voltará para nos buscar. E nós estamos na presença dele e nós somos gratos, porque da mesma forma um dia ele nos alcançou. Éramos ovelhas perdidas, ovelhas feridas, ovelhas deixadas à própria sorte. Mas o Senhor é aquele que nos resgatou para nos dar uma vida, para nos dar a vida abundante, para nos dar a certeza da salvação. É aquele que cuida de nós todos os dias. E por isso que nós estamos na presença dele.

Estamos na casa do Senhor e não estamos aqui na presença dele por uma obrigação. Nós estamos aqui por gratidão. Ao invés de nos condenar, ele resolveu amar as nossas vidas. Ele pagou um preço por cada um de nós ao entregar a sua própria vida, e só por ele o homem pode ser resgatado. Jesus tem feito esta obra, ele tem feito algo maravilhoso em nossas vidas. E por isso mesmo, valorize a cada dia a bênção do Senhor. Não vá para Jericó. Não se afaste da presença do Senhor, porque ele tem prazer em nos abençoar. Ele tem prazer em cuidar do homem, principalmente dar a ele tudo aquilo que, pela nossa razão, pelo esforço humano, nós não conseguimos alcançar. Ele pagou um preço por nos amar. Ele cuidou das nossas feridas. Derramou o seu Espírito Santo sobre as nossas vidas e ainda voltará para nos buscar. Então saiba disso, a nossa alma é muito importante para o Senhor e a vida eterna não é uma escolha. A nossa escolha é onde nós iremos passar essa vida eterna, com Deus ou sem Deus. Mas é claro que nós temos feito a melhor escolha de estarmos com o Senhor para todo sempre e sabendo que Ele voltará para nos buscar. Que o Senhor possa abençoar a sua vida, a sua família, e vamos encerrar essa breve mensagem também com uma oração. Oramos, Senhor, nesta hora, pedindo uma bênção para cada lar, para cada família que tem participado, Senhor, nesta breve mensagem. Que o Senhor possa curar todas as feridas, que o Senhor possa suprir cada necessidade e que cada dia haja nos corações esta verdadeira gratidão, esta fé. E que sejamos, Senhor, constantes e vigilantes, e aguardando a cada dia a volta gloriosa do Senhor Jesus. Que essa palavra possa permanecer em cada coração. Nós oramos assim, em nome do Senhor Jesus. Amém. Encerramos assim e desejamos a todos a paz do Senhor Jesus.

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2: Saudamos os irmãos, a todos com a paz do Senhor Jesus. E vamos meditar na palavra do Senhor neste momento que está em Jeremias, no livro de Jeremias, capítulo 17, somente o verso 7, que diz assim a palavra de Deus: Bendito o varão que confia no Senhor e cuja esperança é o Senhor, porque ele será como a árvore plantada junto às águas, que estende as suas raízes para o ribeiro e não receia quando vem o calor, mas a sua folha fica verde e no ano de sequidão não se afadiga nem deixa de dar fruto. Meus amados, a palavra de Deus fala para nós, para nossas vidas, algo muito especial. Aquele que tem a confiança, a alegria, a esperança diante do Senhor. Jeremias, ele escreve ao povo, a um momento, o povo de Judá, para fazer com que o povo lembrasse a felicidade. Bendito, o bendito é aquele que é abençoado. E hoje nós somos abençoados pelo Senhor, na comunhão com o nosso Deus, na alegria com o Senhor. Muitas coisas ao nosso redor, a nossa vida, pode vir para nos tentar fazer parar, desistir, mas a palavra do Senhor é para você. Bendito o varão cuja confiança está no Senhor. Então, a confiança é aquilo que nós cremos e sabemos que o Senhor há de operar sobre as nossas vidas. Quando Ele dá essa palavra, Ele fala da esperança. E vivemos um momento ao qual muitos têm perdido a esperança. Mas quando o Senhor Ele se revela ao coração do homem, Ele fala ao coração do homem, o homem tem uma nova forma de vida, a forma de vida ao qual ele tem uma confiança, que é o Senhor. Há uma esperança à sua vida. Mediante tantas coisas, ele tem uma esperança que está no Senhor. É por isso que ele continua dizendo o texto, diz assim, porque ele será como uma árvore. Ele compara aquele que tem a confiança e esperança no Senhor como uma árvore. Não importa a circunstância, mas essa árvore ela está arraizada nas águas. As águas falam da bênção, da comunhão do Espírito Santo do Senhor. E quando nós estamos nessa comunhão com o Senhor, não importa as dificuldades, não importa as barreiras, nós temos uma esperança, uma alegria que vem da parte do Senhor para nós. E ele continua dizendo assim, as suas raízes estão junto ao ribeiro e não receia quando vem o calor. Então, quando nós estamos na comunhão com o Senhor, na intimidade, como estamos aqui nesse instante, diante da palavra do Senhor, nesse período, nós temos visto que a nossa alma tem sido tocada pelo Senhor. E não importa o calor fala das provas, as lutas, as dificuldades, não importa, porque você está firmado no Senhor. A sua confiança, a sua esperança está no Senhor. E ele continua dizendo, mas essa árvore, quando ela está na comunhão, as suas folhas, mediante tudo isso, as suas folhas, elas ficam verdes.

0: vez de falar da vida. E o servo, aquele que se entrega ao Senhor, ele coloca a sua confiança, a sua esperança no Senhor, mas ele tem uma certeza, não importa a circunstância, ele tem vida e vida eterna no Senhor. Então, o texto diz assim, e no ano da sequidão não se afadiga. Quantos momentos, às vezes, nós estamos passando de dificuldade, que vem, tenta nos afadigar, nos fazer parar, mas nós estamos diante do Senhor. Coloque a sua vida diante do Senhor. Não deixe, não olhe para as lutas, não olhe para as provações, para as dificuldades, mas nesse momento, coloque a sua vida no altar do Senhor. A palavra fala assim, e não deixe de dar fruto. O Senhor te escolheu, porque você é um escolhido da parte do Senhor para dar fruto. A alegria do Senhor, a bênção do Senhor, ela está sobre a sua vida, sobre a sua casa. Que Deus possa nos abençoar com a sua palavra.
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Saudamos a todos com a paz do Senhor Jesus e nesta hora queremos deixar uma mensagem para a sua vida, para o seu lar, para a sua família, que está no livro de Lucas, capítulo 10, versículos 33 e seguintes, e assim nos diz a palavra do Senhor. Mas um samaritano que ia de viagem chegou ao pé dele e, vendo-o, moveu-se de íntima compaixão. E aproximando-se, atou-lhe as feridas, aplicando-lhes azeite e vinho, e pondo-o sobre a sua cavalgadura, levou para uma estalagem e cuidou dele. E partindo ao outro dia, tirou dois dinheiros e deu-os ao hospedeiro e disse-lhe: cuida dele, e tudo o que demais gastares eu te pagarei quando voltar. Esta é a parábola do bom samaritano, relatada, contada pelo Senhor Jesus. Ela fala sobre um homem que descia de Jerusalém para Jericó. E ele foi assaltado naquele caminho, e levaram seus bens, os seus pertences, e a palavra fala que ele foi espancado e foi deixado à beira do caminho, meio morto. E passava por aquele mesmo caminho um sacerdote. E vendo aquele homem ferido, machucado, ele continuou a sua caminhada. Também um levita que passava pelo mesmo caminho viu aquele homem e continuou o seu caminho. Mas um samaritano, ele para e cuida daquele homem. Coloca sobre a sua cavalgadura, cuida das suas feridas. A palavra fala que aquele samaritano moveu-se de íntima compaixão. No original, ele sentiu no coração a dor que aquele homem estava sentindo. Deu-lhe azeite, deu-lhe vinho. E não só isso, levou-o para uma estalagem, cuidou dele e ainda chamou o hospedeiro que cuidava daquela estalagem e deixou dois dinheiros com ele para pagar pelas demais necessidades daquele homem. E se houvesse mais algum gasto, aquele bom samaritano pagaria quando voltasse. E profeticamente, qual é a aplicação desta parábola para as nossas vidas? O bom samaritano

Samaritano é o Senhor Jesus. É aquele que tem o azeite, que tem o vinho, que fala profeticamente do Espírito Santo. É aquele que cuida das nossas feridas, que levou sobre si as nossas feridas. Aquele homem que desce de Jerusalém para Jericó, Jerusalém como lugar alto, lugar de adoração, e Jericó apontando profeticamente para o mundo. E podemos lembrar quando Jericó foi destruída, Josué disse: maldito aquele que reconstruísse Jericó. Então, quando nós falamos deste homem que sai de Jerusalém e vai a Jericó, é o homem que se afasta da presença de Deus, é o homem que se afasta da comunhão, que vai para o mundo se esquecendo daquilo que o Senhor tem para a sua vida. E o homem, ele encontra justamente isso no mundo, porque o salário do pecado é a morte. O adversário das nossas almas, ele veio para matar, para roubar e para destruir. E aquele homem pôde experimentar isso, onde ele foi atacado, foi machucado e foi deixado à própria sorte naquele caminho. E o sacerdote, ao olhar aquela situação, talvez pudesse ser alguém que pararia a sua caminhada por se compadecer pela sua função sacerdotal, pelo seu chamado. Mas também, quando nós falamos de sacerdote, estamos falando da religião, que nada pode fazer pela salvação, pela vida do homem. Quando lembramos o levita, também podemos lembrar do religioso. O levita era, além do louvor do templo, ele cuidava da guarda, ele trabalhava, era uma tribo separada também para o serviço no templo, mas da mesma forma é a lei, é a religião que também não se importa com aquilo que o homem realmente necessita. Mas aquele bom samaritano, que talvez fosse a pessoa menos provável de parar a sua caminhada, justamente pela questão que havia entre os judeus e os samaritanos, mas esse bom samaritano, ele para a sua jornada para atender aquele homem. Não conhecia, obviamente, aquele homem, mas ele para, ele sente no seu coração a dor daquele homem. E você precisa saber que esse bom samaritano, que é o Senhor Jesus, ele também veio a esta vida, ele veio a esta terra para curar as nossas feridas, para nos dar a bênção da salvação, para nos dar aquilo que a religião não pode dar ao homem, que é uma vida eterna em Cristo Jesus. Ele derramou também o seu Espírito Santo, o Espírito Santo que não é para estar com homem apenas um dia, mas era para estar conosco todos os dias, e ele curou as nossas feridas. E continua até hoje tratando da vida do homem. E este bom samaritano, ele coloca aquele homem na sua cavalgadura, como nós dissemos, cuida das suas feridas, dá azeite, dá vinho e leva para uma estalagem. Ele não podia tão somente cuidar daquele homem e deixar aquele homem no caminho, ferido, machucado, mas ele leva para uma estalagem. E a estalagem fala da igreja. Fala de uma vida em comunhão. Ele não levou aquele homem para uma prisão, ao contrário, ele levou aquele homem para um local onde aquele homem teria segurança, onde ele seria cuidado. E por isso mesmo que a casa do Senhor é uma bênção para as nossas vidas. Na casa do Senhor, todos os dias, nós temos o alimento espiritual, o Senhor cuida de nós, o Espírito Santo é derramado sobre as nossas vidas. Porque a salvação não é apenas um dia, a salvação é o ato, é o processo, é uma caminhada com o Senhor. E o mais interessante é que além de cuidar daquele homem, como o Senhor cuidou de nós, ele deixa já um preço, ele deixa dois dinheiros, que fala do valor que o Senhor teve ao entregar a sua vida para perdoar os nossos pecados, ao ressuscitar para nos dar a bênção da vida eterna. E ele pediu ao hospedeiro: cuida dele, e se houver mais algum gasto, eu vou pagar quando voltar. E o hospedeiro fala do Espírito Santo, que vai estar conosco até aquele grande e glorioso dia, quando o Senhor voltará para buscar a sua igreja. E por isso que esta é a nossa grande alegria, sabermos que não estamos aqui sós, porque o Espírito Santo é o penhor da nossa herança,
é o Espírito Santo Consolador.

E aquele bom samaritano, ele deixou algo muito claro. Além de pagar por aquela hospedagem, além de dar orientações ao hospedeiro, ele disse: eu vou voltar. O Senhor Jesus voltará para buscar a sua igreja. E esta é uma verdade que não depende da nossa concordância, mas é importante sabermos que o Senhor voltará para nos buscar. E nós estamos na presença dEle e nós somos gratos, porque da mesma forma um dia Ele nos alcançou. Éramos ovelhas perdidas, ovelhas feridas, ovelhas deixadas à própria sorte, mas o Senhor é aquele que nos resgatou para nos dar uma vida, para nos dar a vida abundante, para nos dar a certeza da salvação. É aquele que cuida de nós todos os dias. E por isso que nós estamos na presença dEle, estamos na casa do Senhor e não estamos aqui na presença dEle por uma obrigação. Nós estamos aqui por gratidão. Ao invés de nos condenar, Ele resolveu amar as nossas vidas. Ele pagou um preço por cada um de nós ao entregar a sua própria vida, e só por Ele o homem pode ser resgatado. Jesus tem feito esta obra, Ele tem feito algo maravilhoso em nossas vidas, e por isso mesmo valorize a cada dia a bênção do Senhor. Não vá para Jericó, não se afaste da presença do Senhor, porque Ele tem prazer em nos abençoar, Ele tem prazer em cuidar do homem, principalmente dar a ele tudo aquilo que, pela nossa razão, pelo esforço humano, nós não conseguimos alcançar. Ele pagou um preço por nos amar, Ele cuidou das nossas feridas, derramou o Seu Espírito Santo sobre as nossas vidas e ainda voltará para nos buscar. Então saiba disso, a nossa alma é muito importante para o Senhor e a vida eterna não é uma escolha. A nossa escolha é onde nós iremos passar essa vida eterna, com Deus ou sem Deus, mas é claro que nós temos feito a melhor escolha de estarmos com o Senhor para todo sempre e sabendo que Ele voltará para nos buscar. Que o Senhor possa abençoar a sua vida, a sua família, e vamos encerrar essa breve mensagem também com uma oração. Oramos, Senhor, nesta hora, pedindo uma bênção para cada lar, para cada família que tem participado, Senhor, desta breve mensagem. Que o Senhor possa curar todas as feridas, que o Senhor possa suprir cada necessidade e que cada dia haja nos corações esta verdadeira gratidão, esta fé, e que sejamos, Senhor, constantes e vigilantes e aguardando a cada dia a volta gloriosa do Senhor Jesus. Que essa palavra possa permanecer em cada coração. Nós oramos assim em nome do Senhor Jesus. Amém. Encerramos assim e desejamos a todos a paz do Senhor Jesus.

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1: Você já parou para pensar em como anda a saúde do seu cérebro? Não estou falando de exames caros ou nomes difíceis. Estou falando de memória, sono, humor. Porque quando o cérebro não vai bem, nada vai bem. Cuidar da mente é tão importante quanto cuidar do coração. E na prática, isso começa por atitudes bem mais acessíveis do que parece. A verdade é que a gente aprendeu a prestar atenção apenas no que dói. Uma dor no peito, uma febre, uma fratura. Mas quando o alerta vem em forma de esquecimento, irritação, ansiedade, constante ou sono quebrado. A gente costuma culpar o excesso de trabalho, os filhos, a idade, até a vida. Daí o cérebro vai ficando de lado. Mas cuidar da mente é muito importante porque é ela quem comanda tudo. Nossas decisões, emoções, movimentos, memórias. E também é ela quem adoece quando a gente negligencia o básico, ou seja, o descanso, a alimentação. Dormir mal, por exemplo, por vários dias seguidos pode afetar sua memória, a sua capacidade de resolver problemas e até o seu humor. O sono é quando o cérebro faz sua faxina interna. Ele remove toxinas, organiza o que vivemos e ajuda a consolidar aprendizados. Quando você dorme mal, essa faxina

0: fica pela metade? Cuidar do cérebro é um investimento silencioso. Ele não vai te mandar uma fatura no final do mês, mas pode cobrar caro no futuro.
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1: A longa espera por uma consulta médica especializada pelo SUS ainda faz parte da realidade de milhares de pessoas em todo o Brasil. Em algumas especialidades, como psiquiatria, neurologia e pediatria, não é raro que o tempo de espera ultrapasse um ano. Para tentar reverter o cenário de longas esperas por consultas médicas especializadas, o Estado do Espírito Santo tem a esperança na tecnologia como forma de ampliar o acesso e encurtar distâncias. Uma das principais estratégias tem sido a expansão das teleconsultas, que, segundo a Secretaria Estadual de Saúde do Espírito Santo, estão hoje presentes em cerca de 90% dos municípios capixabas e englobam 18 especialidades médicas. As salas são instaladas dentro das unidades básicas de saúde. A consulta é feita por videoconferência com o médico, que pode estar em qualquer parte do país ou até mesmo do mundo, desde que fale português. De acordo com a CESA, a meta é levar atendimento a quem mais precisa, especialmente em regiões onde há escassez crônica de especialidades. Todo mês, cerca de 6 mil teleconsultas. A meta é dobrar. Em média, são realizadas entre 5 e 6 mil teleconsultas por mês na Grande Vitória. Mas a capacidade do sistema permite dobrar esse número. Segundo o Estado, neste ano estão previstas 1,25 milhão de consultas e 670 mil exames especializados.
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1: O Detran do Espírito Santo passou a aceitar assinaturas digitais nos processos de transferência de veículos. As transferências de veículos passam a ser aceitas em dois tipos de modalidade de assinatura: pelo aplicativo Carteira Digital de Trânsito e pelo sistema homologado junto ao Conselho Regional de Despachantes Documentalistas. O Detran ressalta que essa facilidade está disponível para donos e futuros donos de veículos com documentos emitidos a partir de 4 de janeiro de 2021, data em que o antigo certificado de registro de veículo foi substituído pela versão digital. Para realizar a transferência pela carteira digital, basta assinar digitalmente a autorização para transferência de propriedade de veículos e tanto vendedor como comprador, que também é validada por meio da biometria facial. O Detran orienta que para consolidar a venda é importante que após as assinaturas, o novo dono realize a vistoria em uma empresa de vistoria veicular e posteriormente agende atendimento em uma das unidades do Detran para realizar a transferência do veículo ou se utilize do serviços de um despachante. Pelo Conselho Regional de Despachantes Documentalistas, as assinaturas passarão por uma verificação que inclui a leitura de QR Code, validação biométrica e georreferenciamento. Posteriormente, o veículo deverá passar por uma vistoria em uma empresa de vistoria veicular para que assim o despachante possa finalizar o processo de transferência do veículo.
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0: Olá, muito bom dia. Quero te cumprimentar com a paz do Senhor Jesus. 6 horas em ponto aqui no horário de Brasília, 6 em ponto. A partir de agora estamos dando início aqui ao nosso culto da madrugada. E louvado seja Deus por isso. Hoje é segunda-feira, dia 11 de maio de 2026. Estamos dando início aqui ao nosso culto da madrugada. Vamos alimentar a nossa alma. Ao longo desse mês estamos orando pelos pastores ungidos e os seus familiares. E que Deus assim esteja abençoando o seu lar, o seu trabalho, aonde você estiver. Seja bem-vindo. Hoje conosco aqui na nossa bancada, no culto da madrugada, os pastores, que você já pode ver aí pela TV Maraim, pelas nossas multiplataformas, Wallace Rosetti, Daniel Monteiro, pastor Leandro Bad, que também está aqui conosco. E nós vamos orar a Deus. O texto está em Apocalipse 3:11, já deixa a sua Bíblia aberta e daqui a pouco ouviremos uma mensagem da parte do Senhor. Peço aqui ao pastor Daniel que esteja dando início ao nosso culto, fazendo um clamor pelo sangue do Cordeiro. Vamos clamar, vamos orar. Pastores, a paz do Senhor Jesus.
1: Paz do Senhor Jorge, paz do Senhor aos pastores da bancada, os amados que estão nos ouvindo, nos assistindo. Nós vamos fazer nossa oração de clamor pelo sangue de Jesus. Senhor, nós clamamos pelo poder que há no sangue de Jesus. Pedimos a Deus perdão pelos nossos pecados, pelas culpas. A Deus, para que tenhamos perdão, ó Deus, diante de Ti, para que tenhamos acesso à Tua presença nesta manhã. Ó Deus, venha, Senhor, visitar cada coração, ó Deus, que está ouvindo esta madrugada, falando conforme a Tua vontade. Nós oramos em nome de Jesus. Amém.

0: Graças a Deus. Glória a Jesus. Muito bem. Agora nós vamos passar o momento de oração. Um pastor após o outro estará fazendo uma intercessão. A gente começa com o pastor Daniel e os demais pastores estarão também intercedendo pelos motivos desse mês.
1: Para Deus, nós voltamos a interceder pelos motivos deste mês. Para Deus, onde estamos, a tua igreja está orando pelos ministérios da tua casa. Para Deus, pedimos, Senhor, que haja fidelidade no exercício do ministério, que haja unção do teu Santo Espírito para lidar, para assistir os rebanhos, ó Deus, aqueles a quem nos deste, Senhor, para cuidar. Pedimos, Senhor, que nos dê a tua graça, a tua bênção, para que todos, ó Deus, venham usufruir, Senhor, da tua bênção, da operação do teu Espírito Santo. Pedimos, ó Deus, pela saúde dos teus servos, dos pastores ungidos. Ó Deus, venha preservar a saúde dos teus filhos, abençoando também a vida profissional dos teus servos, dos ungidos, dos seus familiares. Ó Deus, pedimos a tua bênção para que sejamos, ó Deus, também bênção para a tua igreja. Nós oramos em nome de Jesus. Amém.
2: Senhor, nós oramos ainda pelas viagens, pela assistência.

0: Abençoa, Deus, as igrejas no Brasil, no exterior. Abençoa os teus servos. Opera também, Senhor, dentro dos lares, filhos. Senhor, prepara todas as coisas para que a tua grande obra, Senhor, possa expandir, que haja a graça do Senhor. Levanta novos pastores e ungidos, Senhor. Prepara um povo bem disposto a te servir, com coração voluntário. E a todos nós neste mês, derrama da tua graça soberana, Senhor. Nós oramos em nome de Jesus. Amém.
1: Pai eterno, nós colocamos diante de ti a revelação, a orientação que o Senhor tem dado para esse ano, evangelizações, que o Senhor possa aperfeiçoar em nossas vidas, na vida do teu povo, esse desejo de falar do teu reino, de amar as almas perdidas. Também lembramos de orar pela nossa pátria, Senhor. Que possa o Senhor estar abençoando as autoridades constituídas do nosso país, os três poderes, o executivo, o legislativo, o judiciário, que a mão do Senhor esteja sobre cada um, dando todo o livramento. Nós oramos no nome de Jesus. Amém.
2: Amém. Glória a Jesus. Os pastores fizeram as intercessões, mas você também vai colocar diante do Senhor os seus assuntos pessoais, os seus assuntos dessa segunda-feira. Coloque aí diante do Senhor. E já, uma palavra de esperança em Apocalipse, capítulo 3, no verso 11. É momento de oração.

Prezados irmãos, Pai do Senhor, nós saudamos a todos que nos acompanham, oramos, saudamos nossos companheiros Daniel, Leandro e todos aqueles que estão conosco nessa manhã. O texto da palavra está em Apocalipse 3, verso 11, como já foi anunciado, que diz assim: Eis que venho sem demora, guarda o que tens, para que ninguém tome a tua coroa. Louvado seja o nome do Senhor. Meus amados, o texto trata-se de uma mensagem profética que aponta para um futuro, e esse futuro fala dos nossos dias, da igreja, deste momento que nós estamos vivendo. Uma igreja que guardou a palavra, que vive na direção do Espírito Santo e espera ansiosamente a grande promessa, que é a volta do Senhor Jesus. A igreja de Filadélfia, como nós já estudamos anteriormente, apresentada como uma igreja que vivia uma comunhão com o Senhor, uma igreja de fidelidade, de perseverança, que estava a cada dia sabendo mais e mais, porque ela tinha uma característica, ela guardou a palavra, ela estava firmada naquilo que o Senhor tinha para ela. E nós vemos nessa carta três pontos principais. Fala da porta, né? A porta que o Senhor abre, porta do Senhor. Fala da fidelidade e fala da iminência, volta do Senhor Jesus, que é tudo aquilo que nós, como igreja, desta hora, estamos esperando. Mas quero dar ênfase hoje ao verso 11, que nós acabamos de ler, que está ligado à vigilância, ao alerta para esse momento profético que nós estamos vivendo. Profético porque foi profetizado por tantos profetas, pelo próprio Senhor Jesus, que fala a respeito da volta do Senhor Jesus. Por isso que ele inicia esse verso dizendo: Eis

0: momento. E nós lembramos que um dos sinais que o Senhor Jesus disse lá no Evangelho de Mateus foi como foi nos dias de Noé. Nos dias de Noé, o povo estava disperso, não deram ouvido àquilo que foi anunciado e foram surpreendidos. Como também o mundo dos nossos dias, o homem que não tem se preparado, ele receberá uma grande surpresa. Por isso que a palavra nos fala nesta manhã, guarda o que tens. É muito bom que você, meu irmão, cada um de nós, nessa hora, possamos fazer uma reflexão. O que que nós temos de mais valor? Porque nós só guardamos aquilo que tem valor, não é mesmo? Mas o que que nós temos de valor? A igreja dessa hora, o que tem mais de valor são as doutrinas. Porque a doutrina é que preserva um homem dentro desse tempo que nós vivemos. Os dons espirituais, não é verdade? A comunhão com o Senhor, que coisa notável, que coisa maravilhosa é o homem poder se relacionar com Deus. A operação do Espírito Santo, os atos de justiça de Deus e principalmente a salvação. Guarda o que tens. Nós temos uma riqueza muito grande. Nós temos a fé, né? Guardar a fé. O apóstolo Paulo, ele fala assim, ele fala a respeito da sua caminhada, mas ele fala assim, guardei a fé. Essa é a grande responsabilidade nossa. Mas que fé? Uma fé teórica? Uma fé firmada em coisas desta vida? Não. Nós estamos falando de uma fé que transcende, uma fé que nos aproxima do Senhor. Essa fé é o Senhor, o próprio Senhor, é o Espírito Santo na nossa vida. Guarda o que tens. Nessa manhã, não há como negociar. Não há como negociar esse aspecto. Não podemos nos distrair. Não podemos perder aquilo que o Senhor nos deu pela graça. Pela graça sois salvos. Eu lembro de Nabote, né? Nabote disse, guarda-me o Senhor, de eu te dar a herança de meus pais. Essa é a grande expectativa da igreja. O salmista, no Salmo 51, diz, renove em mim o espírito reto, não me lances fora da tua presença. Por quê? Porque a presença de Deus, a comunhão com o Senhor, é tudo para nós. E por isso, a pergunta poderia vir, mas por que eu vou guardar? Porque os dias são maus. As distrações, os envolvimentos com esta vida, muitas vezes, levam o homem a se esquecer que Jesus está às portas. Não existe mais sinal para se cumprir, todos que tinham que se cumprir já se cumpriram. Nos resta agora, como diz a palavra, olhar para o alto, porque próximo está a nossa redenção. Para Paulo, o maior valor foi a fé que ele guardou. Só me resta agora receber a coroa que o justo juiz preparou. Há uma igreja que nessa hora tem se preparado para esse grande momento. E hoje, o Senhor quer que cada um de nós estejamos refletindo. O que você tem guardado? Será que é o conhecimento, a cultura, né? A tradição? Ou nós temos podido guardar aquilo que de fato tem valor? Essa é a experiência da igreja. Nós lembramos disso. Pedro disse assim, não tenho para onde ir. Só o Senhor tem palavra de vida eterna. Davi, no Salmo 132, disse assim, não darei descanso aos meus olhos, porque não enquanto não achar um lugar para o Senhor. O desejo dele é que o Senhor estivesse perto dele. E hoje, nessa manhã, o que o Senhor quer é que cada um de nós valorize aquilo que é eterno, aquilo que é longânimo, aquilo que o Senhor tem preparado para nós, que é a vida eterna. Guarda o que tens, para que ninguém tome a tua coroa. Oremos ao Senhor. Pai eterno, nós glorificamos o teu nome. Nós te bendizemos por essa manhã, por esse alerta que através da tua palavra o Senhor tem para nós, para que possamos valorizar cada dia mais aquilo que o Senhor tem nos dado, a comunhão com o teu Espírito Santo, a bênção de poder estar na tua presença. Recebe o nosso louvor.
1: Glória,
0: e agora em teu nome dizemos que a graça maravilhosa e salvadora do Senhor Jesus, o grande amor de Deus, nosso eterno Pai, e as doces e eternas consolações do Espírito Santo do Senhor esteja sobre toda a tua igreja, agora e para todo sempre. Amém.

0: Olha, nós estamos aqui na Rádio Manaim, 6h21 agora no horário de Brasília. Estamos na Rádio Manaim e estamos de volta com a nossa rede, né? Estamos em rede mais uma vez. Para você que está aí nos acompanhando no Brasil, também no exterior, estamos no YouTube. Você pode entrar aí no YouTube, clique em curtir, depois você compartilha, já evangeliza, já leva a palavra do Senhor aí para os seus amigos, para o pessoal do trabalho, para a família, né, para os entes queridos. Entra aí no nosso YouTube, hein? Estamos aqui no pós-madrugada também, na madrugada e no pós-madrugada. E nós estamos também na TV aberta, então sintoniza aí em um dos nossos canais na TV aberta, espalhados aí pelo Brasil. Nós estamos na Sky, no pacote da Sky 587, esse canal é o 587 da Sky, ou pela antena parabólica, antena digital, no canal 126. 126 você pode também sintonizar aí. Maravilha, né? Então você tem todas essas opções e eu conto com você, conto aí com a sua participação. A partir de agora, iniciando aqui o pós-madrugada, serão os comentários dos pastores e os seus comentários também. A palavra de Deus falou ao seu coração? Você alcançou as revelações do Espírito Santo? Vamos ver na tela aqui, acompanhe comigo. Apocalipse 3, no verso 11. Apocalipse 3, 11. Eis que venho sem demora, guardo o que tens, para que ninguém tome a tua coroa. Eis que venho sem demora, guardo o que tens, para que ninguém tome a tua coroa. E a partir de agora os pastores estarão interagindo um com o outro, falando, abordando sobre esse assunto, se aprofundando cada vez mais. É uma fonte, né, gente? É uma fonte inesgotável. E nós glorificamos ao nome do Senhor. É uma fonte inesgotável. Aliás, eu quero lembrar, nesse pós-madrugada, que estamos vindo de um seminário desse final de semana, hein? Muitos irmãos receberam uma bênção no seminário. E nós glorificamos também ao nome do Senhor. Essa é a semana que estamos orando também pelos pastores. Tivemos a primeira semana das madrugadas. E agora estamos na segunda semana de jejuns pelos pastores ungidos e os seus familiares. É bom lembrar sobre os jejuns dessa semana. Agora sim, vamos conversar com os pastores. Aqui conosco, mais uma vez, na bancada, o pastor Wallace Rosetti, o pastor Daniel Monteiro, o pastor Leandro Badic, e os pastores estarão interagindo um com os outros. Pastor Leandro, seja bem-vindo mais uma vez. Paz do Senhor Jesus. Fica à vontade.
1: Paz do Senhor Jorge, os companheiros estão conosco. Desejamos a todos uma semana abençoada. E por certo, agora já com a palavra, né, viva no coração, direcionados, a igreja ela caminha segura. Ela caminha direcionada, sendo alertada, né, ou dirigida pelo Espírito Santo para poder vencer este mundo que está. A igreja ela tem os recursos que o Senhor nos concedeu. A maior bênção que recebemos, né, é a bênção da salvação. É aquilo que o Senhor tem orientado nós estarmos guardando. Nós temos muitas experiências, a igreja tem experiência nas bênçãos, aquilo que o Senhor tem operado nesse tempo, sim. Conforme foram até as sugestões das mensagens, esse final de semana, a igreja tem recebido 100 vezes nessa vida. Sim, a bênção do Senhor. Mas há um mistério glorioso que o Senhor colocou em nós, a esperança de uma vida eterna. É por isso que o Senhor tem orientado esse ano as experiências, né, de nós levarmos a evangelização. Então a igreja ela recebeu a maior bênção da salvação. É a noiva que recebeu os adereços, ela recebeu os benefícios, as dádivas da fé, conforme foi trazido na palavra, né, da presença do Senhor Jesus, aquele que é o autor, que um dia ele batizou e hoje, essa semana que eles estão se chegando, a bênção do batismo com o Espírito Santo, a candeia que foi acesa, esse benefício glorioso, e nessa jornada, nessa carreira que não é para aqui, ou seja, o evangelho tem um destino, a igreja tem um destino, né? A igreja ela tem um alvo, ela prossegue para um alvo, um benefício maravilhoso que diz respeito a uma outra vida, é um projeto de vida.

0: de vida eterna. E com isso o Senhor nos colocou na comunhão, nesse recurso glorioso, essa bênção, que é nesta comunhão o Senhor preserva com esse recurso que é o poder do sangue de Jesus. Esse recurso que mantém a nossa vida de pé, o poder do sangue de Jesus que opera dentro de um mistério que é o corpo de Cristo. Então, queridos, guarda o que tens. O Senhor nos deu todos os recursos para nós guardarmos a bênção da salvação. O tempo é do breve. A igreja já recebeu, ela já está preparada, agora ela guarda, ela tem a vigilância, porque ela recebeu o batismo com o Espírito Santo, ela tem luz nas trevas, luz para entendermos aquilo que deve ser feito, ou não. Luz para dissipar as trevas, porque a luz vence as trevas. Então o momento da noite é o momento da vigilância. E a igreja que está vigiando constantemente, o Espírito Santo está colocando no nosso coração o quê, meus irmãos? Todos que nos ouvem, você que está aí na estrada, está em casa, preparando, vivendo nas coisas mínimas, você foi chamado para ser fiel nessa vida aqui, no pouco. Sendo fiel no pouco, o que que o Espírito Santo tem colocado no nosso coração? Cada momento de fidelidade, nos cultos, nos ensaios, nos seminários, na escola bíblica, a igreja que ela sabe o tempo que está vivendo, ela sabe o coração dela, em quem que deve estar confiado, quem que te aguarda, né? Quem que te aguarda mais adiante? Ou seja, a igreja ela vai cair nos braços do noivo. É uma igreja que ela está cheia do Espírito Santo. Ela ama o Senhor acima de todas as coisas. Então, na recompensa da fidelidade, sendo fiéis ao chamado, ser fiel até a morte, carreira nessa vida aqui. Ser fiel até a morte e dar-te a coroa da vida. Sendo fiel no pouco, no dia a dia, agora aí onde os irmãos estão. Mas pastor, não mereço, não, nós não merecemos, mas o poder do sangue de Jesus, a comunhão no corpo, nos dá a condição de estarmos guardados nesse mistério. Sendo fiel no pouco, logo, no muito, né? Num tempo muito rápido. Nós não podemos perder. A igreja, ela vive esse mistério do tempo do breve. É um tempo profético. E aí a igreja receberá o seu inteiro galardão. Na evangelização, na renúncia, nessa vida de esperança, a igreja vive essa constância com o Senhor. Porque zelando no pouco, nas visitas, na assistência, no trabalho, o Senhor, ele domina a nossa vida, que é Ele em nós, né? Esse é o grande mistério. Cristo em vós, Ele em nós, nos alegrando, mudando, tornando cada semana única na presença do Senhor, porque Ele que opera em vós, não é isso que a palavra diz? Ele opera em vós o querer e o efetuar. A salvação é a providência do Senhor. Tudo vem do Senhor. Ele proveu uma bênção maravilhosa. Guarda o que tens. Agora a igreja, ela responde em obediência. Guarda o que tens, para que ninguém tome a tua coroa, porque breve o inteiro galardão será dado, né, aos fiéis. Vinde bendito de meu Pai, possui por herança o reino que vos está preparado. Que o Senhor possa nos abençoar com a sua palavra.
1: E olha só, é 6:30 agora aqui na nossa, no nosso pós-madrugada, 6:30. Quero te lembrar, hoje é segunda-feira, hein? Segunda-feira, não vai perder a sua hora, não vai perder aí os seus compromissos para o dia. Pastor Daniel Monteiro, pode ficar à vontade também nesse texto, né? Apocalipse, onde nós estamos falando em Apocalipse 3:11. Pai do Senhor, mais uma vez.
2: Pai do Senhor, Jorge. Pai do Senhor, os pastores Wallace, Leandro, os amados estão junto conosco nessa manhã. E quando ele fala, guarda o que tens, né? E é muito interessante. Então, o que que nós temos? Pastor Wallace falou muito sobre isso, né? O que que nós temos? E a gente pega alguns textos, né, da palavra que falam também sobre isso. E quando Pedro e João estavam entrando na Porta Formosa, né, depois de ter estado com Jesus por muito tempo, né, Jesus morreu, ressuscitou, e agora eram os discípulos, né, que

0: começariam vamos dizer assim, a carreira solo deles, né? Seria eles fazendo a obra, né? O Senhor Jesus. Mas o Senhor deixou o Espírito Santo para que eles pudessem fazer a obra. E quando eles entram na porta, aquele aleijado pede ali uma esmola e eles falam: não temos ouro nem prata. Né? Foi bem o que o pastor Wallace falou. Não são os bens, né? Não são as coisas que essa vida nos oferece. Mas eles falam uma coisa: aquilo que nós temos, nós te damos. Em nome de Jesus, levanta-te e anda. Então, o que nós temos? É o poder do Espírito Santo. Né? O que a igreja tem? Né? A igreja é cheia do Espírito Santo de Deus. Ela tem o poder de Deus sobre a sua vida. Então, quando ele fala, guarda o que tens, é guardar essa porção nos corações. Porque quando nós começamos a substituir aquilo que é do Espírito por aquilo que é nosso, né? Imagina ali aquele homem, o que ele ia levar? Né? Mais uma moedinha, né? Mais um trocado. Como muitos passaram ali e deram mais uma moeda, mais um trocado e voltou para casa do mesmo jeito. Mas aquele dia, aqueles homens que estavam cheios do Espírito Santo, tinham acabado de ser batizados pelo Espírito Santo, eles tinham em si o poder de Deus, né? O poder do Espírito Santo. Então, o que nós temos? O que nós temos que guardar? Né? É a operação do Espírito Santo em nós. É, tem um outro texto que fala quando aquele homem, né, Jesus, ele conta uma parábola daquele homem que ele. A colheita dele foi muito grande, né? E ele vai e pega, destrói os celeiros, né? Faz novos, e ele fala: olha, eu vou construir celeiros novos, vou ter bastante coisa e vou falar para minha alma: descansa, come, bebe e folga. Como se a alma precisasse disso, né? A alma precisa de Jesus, né? Descansa, Jesus. Ele é o pão da vida, ele é a água da vida, né? Ele é nosso descanso eterno. Então, muitas vezes a gente acha que, né, o homem, ele acha que ele vai saciar a sua alma, ele acha que o que ele tem são as coisas que ele pode alcançar nessa vida, né? Que ele pode construir, que ele pode batalhar, que ele vai. Não, isso faz parte, né? Trabalhando, a gente conquista, a gente consegue, outros, uns um pouco mais, outros um pouco menos. Isso não importa, né? Mas a salvação, né? Essa é a grande importância. O poder de Deus em nossas vidas. Tanto é que esse homem, ele ouve o Senhor falar: louco, hoje mesmo pedirão a tua alma. E o que tens? Para quem será? Né? O que ele tinha? Um celeiro cheio, né? Que seria motivo de disputa, né? Então, o que ele tinha? Mas e a alma dele? É por isso que ele foi chamado de louco, porque a alma que é eterna estava sendo deixada de lado. Então, quando João, né, recebe essa revelação do Senhor, ele é muito interessante isso, né? Guarda o que tens, né? Porque eis que eu venho sem demora. Então, o momento é esse. O pastor Wallace fala sobre isso. O momento que nós estamos vivendo é um momento de definição, né? Não dá para ficar em dúvidas, né? Olha, eu vou deixar aqui um pouquinho que eu tenho, vou ali um pouquinho, daqui a pouco eu volto, né? A candeia cheia, a candeia vazia, não. É o momento de estar cheio do Espírito Santo, porque a coroa, né, é uma grande bênção, né? Para que ninguém tome a sua coroa. Então, enquanto estamos na presença do Senhor, enquanto estamos cheios do Espírito Santo, a nossa coroa, ela está guardada no céu.
1: Glória a Jesus. Olha, 6h35 aqui no horário de Brasília. E você que está aí nos acompanhando, gostaria de mandar o seu comentário também? Envie aqui pela rádio, entra aí no nosso site, radiomanaim.com.br. Clica no link interatividade. Depois que você clicar no link interatividade, vai aparecer o outro link onde está escrito participação ao vivo. É por aquele link ali que você vai enviar. O Senhor te deu uma revelação? Você gostaria de fazer um comentário aqui conosco? Então participe, entra aí no nosso site. Já já eu vou ler os comentários e os pastores também estarão falando a respeito do seu comentário, né? E que bênção que estamos nessa mesma comunhão. Se você quiser comentar.

0: comentar também no nosso chat. Estamos no pós-madrugada no YouTube. Isso, estamos ao vivo no YouTube, no nosso chat também, para poder interagir, para poder digitar. Envia aí aquilo que Deus, aquilo que você alcançou na sua busca aqui nesta manhã de segunda-feira. Pastor Wallace Rosetti, mais uma vez, a paz do Senhor.
1: Paz do Senhor. Bem, dando sequência aqui, né? O pastor Daniel estava falando a respeito desse momento, né? E a palavra, como nós iniciamos, fala desse alerta, né, para esse momento e guardar o que tens. E Daniel mencionou sobre substituir, né?
2: Uhum.
1: Esse é o grande perigo dos nossos dias que nós vivemos, né? As distrações, aquilo que envolve o homem dos nossos dias, às vezes faz com que o homem inverta a prioridade, né? A prioridade. O apóstolo Paulo, ele priorizou, ele diz assim: eu reputo tudo como esterco. Ou seja, não que esse desfazer, não que não seja importante aquilo que ele conhecia, né? A tradição que ele aprendeu aos pés de Gamaliel, mas diante daquilo que era mais importante, ele falou, reputava tudo como esterco. Ou seja, a prioridade dele era o reino, né? E essa tem sido a nossa prioridade. E eu me lembrei, Daniel e Leandro e Jorge, foi uma visão que o senhor deu em uma igreja que eu estive, e o senhor deu uma visão que as pessoas, algumas pessoas chegavam, a coletânea, ela abria a coletânea e não tinha nada escrito. Ela abria a Bíblia e não tinha nada escrito, né? E aquilo me incomodou, né? Até eu trouxe até esse texto, né? Porque às vezes as pessoas estão vindo para o culto, para a igreja, e não tem motivo para louvar a Deus, né? Não tem dentro de si a gratidão pela salvação, né? Eu vou e volto, entra e sai, vai e volta e não acontece nada. A Bíblia também, a Bíblia em branco, quer dizer, a palavra perdeu o valor para a pessoa. E nós estamos vivendo um momento onde a ênfase tem sido a doutrina, né? A escola bíblica que nós temos tido, e diga-se de passagem, tem sido maravilhosa, né? Cada dia melhor, né? Cada dia o Espírito Santo trazendo mais revelações, mais motivos para nós guardar muito mais essa bênção que nós temos. Nós temos recebido aí pessoas que vêm de outros continentes, né, longínquos, pessoas que estão envolvidas com o Evangelho há 50, 100 anos, né, pessoas que estão, que viveram experiências difíceis, né, como nós vemos lá no leste europeu, pessoas que para cultuar o Senhor tinham que ir para as florestas, né, para os lugares escondidos, né, diante da dificuldade que tinha. E quando chegam aqui, encontram essa riqueza, eles ficam assim, impactados, impressionados, né? E aí serve para você que está nos ouvindo, para cada um de nós, né? O que, que você está guardando, né? Você foi muito bem colocando aquela palavra, louco essa noite. Uhum. Ele guardou o quê? Ele guardou aquilo que é dessa vida. E a palavra diz que quem tem Jesus para esta vida se torna mais miserável das criaturas. Deus não fez o homem para ser miserável. Uhum. O Senhor não nos colocou com cauda, mas como cabeça. Uhum. Então, o propósito de Deus para a nossa vida é nos colocar numa posição de destaque. Destaque esse, não para o homem aparecer. Destaque esse é para viver o reino, aprender do Senhor, né? Então, essa é a experiência desse momento que a igreja está vivendo, né? Eu lembro daquela expressão lá no livro de Ruth, né? Onde tu fores, irei eu. O teu Deus também é meu Deus, né? Então, esse momento é o momento do homem priorizar o culto. Eu vejo muitas vezes as pessoas trocando o culto, como você falou, por qualquer outro compromisso. Uhum. Qualquer outro compromisso, a pessoa deixa, não vou. Ele cancela aquilo que é de mais importante, né? Por isso que o salmista, né, o Davi, ele falava a respeito disso, né? Ele dizia, Senhor, não me lances fora da tua presença, Senhor. Salmo, se existir alguma coisa, renova o teu espírito.
2: Com amáveis são os teus tabernáculos.
1: Com amáveis são os teus tabernáculos. O desejo dele era estar na presença. Ele queria colocar do lado da casa, né?
2: Uhum.
1: A arca que ficasse do lado da sua casa, ser próximo, né? Em comunhão com ele. Esse é o desejo nosso. Nós temos compromissos? Claro que temos. Todos nós temos os nossos compromissos e precisamos honrá-los e cumpri-los. Mas nós temos que tomar um cuidado. Qual a prioridade que eu estou dando para o culto? Qual a prioridade que eu

0: estou para as revelações do Senhor? Qual a prioridade que eu estou dando para esse projeto glorioso de salvação? Os dias são maus. O momento é o momento da volta. Por isso que ele começa dizendo, eis que venho sem demora. O mundo tem por tardia. Há quase 2000 anos a igreja profetiza e anuncia a volta do Senhor Jesus. E as pessoas têm se distraído com relação a isso. E hoje a palavra do Senhor é para todos nós. O que nós estamos fazendo com a revelação? O que nós estamos fazendo com essa riqueza que o Espírito Santo tem nos dado? Nós estamos valorizando ou nós estamos deixando de lado? A Bíblia está em branco, a coletânea está em branco, eu não tenho motivo para louvar a Deus, eu estou longe da palavra. O que o Senhor quer hoje é que nós façamos essa reflexão, né? Toda a experiência da igreja. Paulo, ele fala isso, combati o bom combate, ele fez a obra de Deus, o bom combate é as coisas do reino, combati o bom combate, acabei a carreira e tinha consciência, já estou sendo oferecido, ele sabia que estava vivendo um momento. Nós temos consciência que o dia da nossa partida está próximo. Amém. O próprio Senhor, quando vira essas coisas acontecendo, o quê?
1: Glória a Deus.
0: São sinais proféticos. Quando nós vimos essas coisas, olhar para o alto. E ele diz assim, guardei a fé. Né? Essa fé que transcende, essa fé que muda, essa fé que transforma a vida do homem. Né? Por isso que o autor dos Hebreus diz, né? É o firme fundamento. Né? É o firme fundamento das coisas que se esperam e das coisas que não se veem. Né? Porque a fé da salvação, ela não está ligada à razão, à lógica. Não existe lógica para a fé. Né? Eu sempre falo, a maior contextualização disso foi Abraão, né? Quando o Senhor disse para ele, para sacrificar o filho, que o Senhor deu por promessa, a esposa estéril, já idosa, teve o filho, quando o menino já estava grandinho, por certo, já jogava bola com ele, já brincava, já estava afeiçoado. O Senhor disse, leva lá. Ele não teve dúvida, Daniel.
2: Não,
0: de manhã cedo ele preparou a montaria, chamou o filho, subiu, mas Deus poupou. Mas não poupou o filho dele, por amor de nós. Louvado seja o nome do Senhor.
1: Glória
0: guarda
1: a Jesus.
0: O que tens.
1: Guarda mesmo, guarda o que tens. Que benção, né? Esse pós-madrugada aqui conosco. E você? O que você alcançou aqui nesta madrugada, aqui nesta manhã de segunda-feira? Bom, o Oscar está sempre com a gente aí de Buenos Aires, na Argentina. Ele diz assim, meus amados pastores, irmão Jorge, esta madrugada, olha, nos alerta. Essa madrugada está nos alertando para vigiar e buscar. Como? Utilizando os meios da graça de Deus também. Utilizando os recursos da graça, né? Está cada vez mais, o Senhor tem nos visitado. E para que esse recurso possa entrar em nossas casas, em nossos lares, e que ela deve estar sempre arrumada. Hoje estamos vivendo esta palavra, estamos vivendo essa... E desejamos evangelizar, levar o amor de Cristo, levar a palavra de Deus a toda criatura, e um dia nós estaremos numa festa nas mansões celestiais.
0: A nossa irmã Fátima Soares, do grupo de oração, né, Orai Sem Cessar, ela mandou aqui para mim. Ela falou, pastor Soares, a palavra fala, guarda o que tens. E o que estamos guardando nesse momento profético? Porque sabemos que a qualquer momento o Senhor Jesus vem, e se nós, como servos do Senhor, não estiver vigiando e orando, o ladrão vem e rouba o que é mais importante, que é a salvação em Cristo Jesus.
1: Muito bom.
0: E ela diz assim, mas a misericórdia do Senhor tem sido conosco, nos preservando e abençoando. Temos o Espírito Santo que tem nos revelado que a coroa da vida e ter nossos nomes no livro da vida é herança que devemos almejar a cada manhã.
1: Glória a Deus, que bênção. Paul Douglas, aqui de Vila Velha, no Espírito Santo, ele diz assim, em resumo, ele diz assim, olha, o pastor Douglas nos comentários, o pastor Daniel Monteiro juntamente com os comentários, e o Douglas, ele diz assim, a ovelha, né, que mandou aqui pra gente, é um lembrete para valorizar e proteger o seu progresso, a sua caminhada espiritual e o caráter do servo de Deus, não permitindo que as distrações do mundo ou o cansaço façam você perder o que já conquistou diante de Deus, e ele manda um abraço aqui ao pastor Daniel Monteiro. Amém. Abraço, Douglas. Obrigado por você ter participado aqui com a gente. Deus abençoe os queridos irmãos da Igreja Maranata aí de Boa Vista. Boa Vista 3, né?
2: Boa Vista 3.

0: nossos irmãos aí de Boa Vista 3, em Vila Velha. Você também pode mandar o seu comentário.
1: Já está trabalhando esse aí.
0: Ah, sim. Muita gente trabalhou. Tem gente que trabalhou a noite inteira, estão retornando agora para casa para o descanso, né? Tem muita gente entrando agora no seu trabalho, indo para a escola, para a faculdade, para os seus compromissos do dia. Estão aqui com a gente participando do Pós-Madrugada. Ah, Valdeci Sobrinho, está na Serra. Porto Dourado, no bairro Porto Dourado, na Serra. Meus irmãos, estamos igual o apóstolo Paulo. Combati o bom combate, né? Acabei a carreira e guardei a fé, pastor Leandro. Que bênção, né? Tem que combater o bom combate até o grande dia da volta do Senhor Jesus, não é isso?
2: O Senhor nos deu uma bênção maravilhosa, né? Salvação. Agora, as batalhas estão de pé, né? Porque nós fomos chamados a vencer o mundo, e essa é a vitória que nós venceremos o mundo, a nossa fé. Conforme o pastor Alas trouxe, os companheiros, essa fé que ela inicia. O Senhor Jesus, ele é o autor, né? ele inicia batizando a igreja com o Espírito Santo, dando-nos condição de entender o que é o certo, o que é prioritário. Nós vivemos num mundo de muitas informações. Estava até analisando algumas informações, porque me parece que consegue até ser medido a quantidade de informação que um ser humano está recebendo hoje durante o dia. De 30 a 75 gigas de informação durante um dia. Nem eu sei o que é isso aí. O Google sabe. Mas a gente sabe porque são os meios de comunicação, são muitas informações subliminares, enfim. Então, nós precisamos nessa hora do só o Espírito Santo para conservar a igreja. E a palavra é, tu conservarás em paz aquele cuja mente está firme no Senhor. Então, o Espírito Santo agindo na nossa mente, direcionando, nós fomos batizados com o Espírito Santo para mostrar o que é e o que não é. Então, é a consulta ao Senhor, é os meios de graça, né? Foi o Douglas, né, que falou os comentários, porque a fé, ela vai ser alimentada com os recursos da graça. A fé é e a graça, elas interagem juntos nesse projeto da salvação, trazendo para o homem os benefícios, as ofertas daquilo que vem da eternidade. Porque o evangelho é uma oferta de Deus, é uma dádiva de Deus. A fé é um dom de Deus. Ele vem da eternidade, não vem de nós. Então, o Senhor tem alimentado a igreja com esse recurso maravilhoso. Abriu na vida da igreja, na nossa vida, a bênção de podermos viver a fé. A fé genuína, como o pastor Alas trouxe, a fé redentora, a fé geradora. Mas, pastor, eu estou um pouco fraco. Não, pastor, eu não quero. Não, isso não vem de vós. Porque o Senhor que opera em vós, o querer. Ontem estávamos dizendo na escola bíblica, né, que foi a escola bíblica presencial, o Senhor opera o querer e o efetuar. É Ele que traz para a igreja, Ele que providencia o alimento, conforme nas escolas bíblicas. Como o Senhor tem falado conosco de banquetes, vamos orar com as crianças, elas saem, né, antes de entrar a transmissão, o Senhor mostrando um banquete, é o Deus da provisão, provendo para o seu povo o alimento. Nessa hora, para ter força, para guardar o que tem, para ter força, para resistir o mal, e poder vencer o mundo, que é a orientação do Senhor Jesus, a oração do Senhor Jesus foi, livra-os do mal, né? Não os peço que os tire do mundo, mas que os livres do mal, e nisso, para que a igreja fosse una, estivesse unida, fosse uma só. E uma igreja que é uma só, nesse momento, o Senhor pode usá-la como corpo de Cristo. Uma igreja que ela guarda a comunhão, porque na comunhão, conforme o pastor Alas trouxe, nos cultos, o milagre se manifesta. Ontem estávamos até conversando com os instrumentistas, é lógico que dia de semana tem esses compromissos, né? Temos que estudar, mas o Senhor vai abrindo as portas, vai operando, e nesse ambiente de louvor, a coletânea, como o pastor Alas trouxe, a coletânea, o mistério do evangelho, faz com que nós cantemos os louvores. Está alguém contente, a palavra diz, né? Cante louvores. Então, é uma igreja que ela ora pelos cultos, e quando chega num culto, como hoje, segunda-feira, Deus habita no meio dos louvores. É o louvor, é o instrumentista que tira o violino, o outro que parou de tocar. Não, vamos voltar, porque nesse ambiente de louvor, suscita a profecia.

0: Louvor, ele suscita a profecia. O mistério está presente. No partir do pão, Jesus se manifesta vivo. E a fé é esses benefícios, que é a fé redentora, geradora, que gera no coração do fiel todos os recursos, a vontade, a força, o vigor. E o Senhor tem prometido nesse ano um fortalecimento, para que a igreja esteja fortalecida na doutrina, mas evangelizando, porque com a força dessa comida, desse alimento, Jesus vivo, nós vamos anunciar o poder do sangue de Jesus, ele perdoando, inserindo, sustentando. Ele é o mantenedor, ele é o autor, e breve, né? Breve, essa fé, né? Ela segue com a igreja para a eternidade, como foi trazido na mensagem, a fé que foi ser guardada. Tudo vai ficar, tudo fica, tudo é chão, né? Mas a fé, ela vai seguir com os salvos. Guardei a carreira, né? Guardei a fé. Combati o bom combate, acabei a carreira e guardei a fé. A fé viva que nos conduzirá e levará para a eternidade.
1: Olha só, já estamos nos preparando aqui para a oração, hein? Teremos um momento de oração, os pastores estarão intercedendo num ato de imposição de mãos. Peço até que estejam anotando aí, o pastor Leandro que vai orar já já, pela pequena Serena. Estamos sempre orando pela pequena Serena. A Serena tem 9 meses, ela está internada, ela é daqui de Vitória, Espírito Santo, está internada em São Paulo, está enfrentando uma grande batalha e está no processo de transplante de medula óssea. E pedimos aos irmãos que estejam em oração pela pequena Serena, de 9 meses. E vamos clamar, vamos orar assim. O nome do papai é o Bruno e o nome da mamãe, Mainara. Bruno e Mainara são os pais da Serena, de 9 meses. Aliás, eu quero agradecer a nossa irmã Franciele, que está nos atualizando aqui, quantas informações sobre o estado da saúde da Serena. Obrigado, Franciele. Era de Campo dos Goytacazes, aí no Rio de Janeiro. Nós vamos clamar assim. Hoje, nós temos aqui, inclusive, uma notícia. Quinta-feira vai ser uma infusão da medula óssea, tá? Infusão da medula óssea nesta quinta-feira. Então, durante toda essa semana, vamos clamar, vamos orar pela saúde da pequena Serena, de 9 meses, que é daqui do Espírito Santo, mas está em São Paulo, internada nesta grande batalha. Vamos clamar, sim, e nós vamos orar ao Senhor. Bom, você está precisando de oração? Falando em oração, você necessita de oração? Se você quiser, pode ligar agora, nós temos pastores à disposição. Pastores à disposição 24 horas, de segunda a segunda. De segunda a segunda, pode ligar de madrugada, pela manhã, tarde, à noite, no 0800 707 3076. 0800 707 3076. Está aí na tela para você que está acompanhando a gente pelas multiplataformas. Você também pode ligar pelo celular, e isso diretamente aí pelo WhatsApp no celular. Esse celular é exclusivo para quem está no exterior, tá? Se você estiver no exterior, em algum dos continentes aí, isso. Qual? Você está onde? Tá na Europa, tá na África, onde você estiver. Isso, está aqui na América do Sul. Entre em contato por esse celular que está aí e você pode entrar em contato e um pastor vai orar pela sua vida. Amém? Bom, quero agradecer a vinda aqui dos nossos queridos pastores. E se os pastores tiverem uma consideração final, alguma observação a fazer, fique à vontade. Pastor Wallace Rosetti, obrigado pela sua vida, hein, pastor? Deus abençoe sua vida e seu ministério. Eu estou falando sempre para os pastores. Pastores, estamos orando por vocês esse mês, hein? Esse mês mais ainda, né?
2: Essa retaguarda de oração é fundamental para nós.
1: Amém.
2: Mas é isso, Jorge. O prazer é nosso. Sempre falo, começar a semana na madrugada é um privilégio, né? Estar aqui diante do Senhor. Mas eu queria mandar um abraço especial, Jorge. Não podia deixar, para nossa irmã Cidinha. Cidinha, mas olha bem, ela está completando 90 anos hoje, né?
1: Olha.
2: Lá da Igreja de Samambaia, em Brasília.
1: É a nossa jovem.
2: Ela é mãe do nosso companheiro, pastor Marcos Raymond, né? Raymond, né? Esteve aqui com a gente muito tempo, agora voltou lá para Brasília, está lá, aniversário da sua mãe. Um abraço também para a irmã Carol e irmão Klaus, né? Tem sempre relacionado com a gente. Queria deixar um abraço especial para os nossos irmãos do sul do estado, né? Especialmente ali, Cachoeira, que a gente esteve muito tempo ali. Já estou com saudade dos irmãos. E eu não podia deixar de falar do pastor Hernandes, nosso querido pastor Hernandes.

0: Fiz aniversário sábado, mandei um abraço para ele.
1: Amém.
0: Mas eu quero aqui mencionar, né, esse momento especial. A todos, a paz do Senhor.
1: Maravilha. Pastor Daniel Monteiro, obrigado pela sua vida mais uma vez. Que Deus abençoe seu ministério.
2: Eu que agradeço, Jorge. É sempre uma bênção estar aqui, nesse aprendizado, né? Logo pela manhã. E o nosso pedido é ore mesmo por nós, né? Precisamos muito da oração da igreja. E para o Senhor continuar sustentando, abençoando a vida dos pastores. Continue orando. Um abraço para a igreja ali de Boa Vista 3, né, nossos irmãos, todo o polo de Boa Vista. Um abraço para todo mundo ali.
1: Amém. Vamos lá, vamos orar ao Senhor. Pastor Leandro, obrigado pela sua vida também. Deus abençoe sua vida e toda a família.
0: Jorge, nós agradecemos a todos, os companheiros que estão aqui sempre conosco. Para nós é uma oportunidade a mais, né, como servir o Senhor cada dia mais nos cultos, no dia a dia da igreja. Desejamos a todos um ano de bênçãos, de experiências, de dedicação ao Senhor, e uma semana abençoada na presença do Senhor.
1: Glória a Deus.
0: Deus abençoe a todos.
1: Amém. Pai, Senhor. Antes da oração, olha, só quero te lembrar que continue acompanhando aqui a Rádio Maranhinha, a nossa programação, porque daqui a pouco nós vamos falar sobre ação social. Pois é, é a semana da ação social da Igreja Cristã Maranata. Daqui a pouco nós vamos falar sobre esse assunto. Vamos entrar com... você vai saber mais detalhes sobre a ação social. Agora sim, vamos orar, vamos clamar, e os pastores estarão fazendo o ato de imposição de mãos. Se você quiser, dobra os joelhos, clama, peça a Deus uma bênção para a sua vida. Eu vou pedir uma bênção para a minha vida. Peço uma bênção para você também. Amém?
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0: Senhor, nós clamamos, ó Pai, o poder do sangue de Jesus, pedindo nesta hora que este sangue glorioso, a comunhão, o Espírito Santo, possa nos assistir em todo tempo, aonde quer que um servo do Senhor participe conosco nesse momento. Envia os teus anjos, opera, consola aqueles que estão fazendo tratamentos, traz o alívio, Senhor. Lembramos da nossa pequena Serena. Uma bênção nessa internação, envia os teus anjos ali, sustenta os pais, traz o alento sobre essa cirurgia. Quinta-feira, pedimos que só opere um milagre, meu Deus. Dê uma grande bênção às demais crianças, jovens. Lembramos da Rebeca, Senhor, nesse tratamento, na recuperação do transplante, a Solange, a irmã Salúquia, a irmã Márcia Leite, Senhor, esse pós-cirúrgico, sustenta. Mas o Leida, Senhor, dê saúde ao teu povo, Márcia, Rezete, a recuperação, irmã Derli também, a sua coluna, pastor Vidal, tratamento, a irmã Luzia, Senhor, as suas dores, pastor Hernandes, sustenta, abençoa a tua companheira, dê uma bênção ao tratamento do teu servo, traz o alento, meu Deus, traz o conforto, opera também na vida da nossa irmã Irene, pastor Roberto, estão enfermos, irmão Humberto, Senhor, também, Betinho, esse companheiro, Senhor, já idoso, dê saúde, meu Deus, nessa internação também, opera, Senhor. Dê uma bênção à irmã Zilete, Lizete, recuperação de pós-cirurgia, a irmã Patrícia também, esposa do diácono, Senhor João Batista, opera, Senhor, em todo o teu povo, aqueles que não mencionamos nomes, mas estão internados. Senhor, envia os teus anjos, traz o alento, neste dia em especial, respostas, Senhor, para glorificação ao teu nome. Abençoa os lares, dê uma bênção também aos idosos, Senhor. Senhor, opera onde quer que eles estejam, Senhor, casa de repouso, Senhor, casa de familiares. Dê uma bênção aos idosos, ó Deus, trazendo fortalecimento, segurança e alívio no Senhor. Dê uma bênção aos nossos lares, relacionamentos, casamentos. Opera com poder. A instrumentalidade também, a vida espiritual do seu povo. A saúde, Senhor, espiritual. Dê uma bênção para que não falte ao Pai os dons espirituais. E o poder do sangue de Jesus. Traga ao Senhor a condição, a força para a instrumentalidade, assistência, visitas. E também, Senhor, o anúncio desta grande missão, a evangelização, opera com poder neste ano, trazendo a força, Senhor, a cada um de nós, ao teu povo, para que possamos viver nessa vida, Senhor, uma bênção da saúde também espiritual.
2: Amém.
0: Opera, Senhor,

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0: Tudo bem, a partir de agora estamos entrando no ar aqui, hoje segunda-feira. Seja muito bem-vindo você que está aí nos acompanhando pela Rádio Manaim, pela TV Manaim, aqui do nosso podcast, né? E você, aonde você estiver, no Brasil, no exterior, seja muito, muito bem-vindo. Eu quero te falar o seguinte, nós vamos falar sobre ação social sábado agora, nós teremos mais uma ação social e você vai ficar por dentro de tudo a partir de agora. Sabe por quê? Porque você, meu amigo, minha amiga, vai poder acompanhar aqui conosco, né, o nosso podcast especial Ação Social da Igreja Cristã Maranata. E hoje nós estamos aqui ao vivo nos nossos estúdios. Quem está aqui comigo é a nossa jornalista Claudia Schmidt. E com certeza que vai nos ajudar muito na condução dessa entrevista. Vamos falar sobre a ação social. Claudia, seja bem-vinda, hein? Paz do Senhor Jesus.
1: A paz do Senhor Jorge, a paz do Senhor você que está ouvindo e assistindo a TV Manaim. É um prazer enorme estar aqui e trazer informações sobre esse trabalho tão importante que é a ação social.
0: E eu quero te lembrar que será a semana inteira, teremos você vai acompanhar, são vários episódios, vários momentos aqui conosco durante toda essa semana, tá imperdível, hein? Cada entrevista imperdível. Terminou o pós-madrugada, você já fica grudadinho, tá bom? Fica aqui conectado aqui com a gente, grudado, para poder acompanhar aqui as nossas entrevistas. Então, terminou a madrugada, pós-madrugada, a gente já entra aqui com o podcast da Ação Social. E olha só, hoje os nossos convidados, recebemos com alegria o pastor Luiz Fernando Pita, que é coordenador da Ação Social, e a nossa irmã Leonice, também está aqui com a gente. Uma alegria, Leonice Rosa, está aqui contigo também, a nossa irmã Leonice, que alegria recebê-la, que atua, né? Que atua como secretária de Ação Sociais, a nossa irmã Leonice Rocha, que está aqui conosco. Uma grande alegria recebê-la aqui também. Sejam bem-vindos à paz do Senhor Jesus.
2: A paz do Senhor Jesus.
0: Amém.
1: Paz do Senhor a todos.
0: Minha amiga Claudia, fica à vontade para fazer... Olha, lembrando que foi o Dia da Mulher, não foi isso? O Dia da Mamãe, no domingo, no último domingo? Então, pois é, em homenagem a todas as mães, a Claudia vai fazer a abertura hoje aqui. Fica à vontade.
1: Amém. Nós vamos falar então sobre a ação social e muitas pessoas que podem estar ouvindo a rádio, mana, e assistindo a TV não sabem do que é a ação social da Igreja Cristã Maranata. Então, nesse momento, nós vamos aproveitar, pastor Pita, a sua presença aqui. Poderia nos dizer o que é a ação social da Igreja Cristã Maranata? Quais as fontes ali de atuação dessa ação social?
2: Antes de mais nada, Claudia, é muito bom estar com vocês aqui na TV Rádio Manaim, podendo divulgar um pouco desse trabalho que o senhor tem nos permitido fazer. Quando a gente fala de ação social da Igreja Cristã Maranata, nós temos de usar como referência aquilo que nós temos, que é a Bíblia. E se nós olharmos a ação de Deus em socorro do homem, que é basicamente espiritual, porque a finalidade de Deus é dar vida eterna ao homem, mas o Senhor usa a necessidade do homem, a necessidade material do homem. Podemos nos lembrar de Abraão. O que o Senhor fez com Abraão foi uma ação social. Abraão e a sua esposa Sara, eles eram estéreis. E o Senhor fez a eles uma promessa. É lógico que não foi só uma promessa de ter filhos, porque já seria muito bom, mas uma promessa de que através da sua família

0: o Senhor ia trazer uma bênção a todas as famílias da terra. Então nós vemos o socorro que o Senhor faz aos seus servos. No Novo Testamento, quantas curas o Senhor operou de uma forma maravilhosa. Mas não foram só curas, não foram só socorro dessa parte física, aquilo que é impossível para nós até hoje dentro da medicina. Mas nós vemos que um exemplo que me chama a atenção foi Davi. Uma das primeiras ações de Davi foi quando ele estava de uma campanha militar e muitos soldados feridos, cansados, ficaram para trás descansando e um grupo que estava bem saiu para a batalha. E eles alcançaram a vitória, trouxeram despojos e a turma não, que fez a batalha, que ganhou aquela guerra ali, não queria dividir os despojos com os que tinham ficado cansados. Davi disse, não. Todos que estão alistados ganharão. Os que ficaram feridos e cansados também ganharão a mesma parte. É uma ação social. Isso ficou por lei dentro ali do exército de Israel. O despojo era repartido entre todos. Aos que iam à guerra, na frente de batalha, aos que ficavam na retaguarda. Então, a ação social é intrínseco à palavra do Senhor. Nós não podemos estar confortáveis em uma situação, tendo recurso e até sobejando no recurso e vendo outras pessoas sem o recurso. Então, já falei até demais, a ação social é algo maravilhoso que o Senhor nos dá, fruto da operação da salvação de Cristo Jesus.
1: Muito bem. Leonice, dando sequência aqui sobre essa pergunta, fazendo um link, como é que começou, como é que foi para você, juntamente aí com os irmãos, sobre, eu gostaria que você falasse sobre a estrutura da ação social, né? Como é que esse trabalho começou a se estruturar e qual foi o motivo inicial para a criação de uma área dedicada exclusivamente à ação social e inclusive dentro da Igreja Cristã Maranata?
2: Bem, na Igreja Cristã Maranata sempre existiu, né? A ajuda, isso é bíblico, né? Conforme o pastor Pita até citou aí. O trabalho, no início, com o trabalho das senhoras, já se observou essa necessidade de ajudar as famílias da igreja e até hoje, né, temos essas ações dentro das igrejas. E com essas ajudas, esses auxílios, a igreja percebeu a necessidade de ampliar mais com atendimento médico, né, com atendimento à população, e até levar em locais que não fosse somente ali na igreja, ali no templo, mas também levar às comunidades. E aí surgiu o projeto de ação social, ao qual, né, ali pode abrange, né, vários apoios, conforme falei, médico, né, apoios, até mesmo pessoas que não têm condição de ir até um local ali, próximo ali da sua comunidade, fica mais fácil, né? Então, esse projeto surgiu assim, essa necessidade de ajudar, né, as pessoas, além dali da palavra, né, que é a mensagem de salvação que a igreja oferece.
3: Maravilha. Dando então continuidade à sua resposta, pastor Pita, por favor, qual é a missão e a visão da instituição Igreja Cristã Maranata ao realizar uma ação social?
0: Essa não é uma pergunta fácil de responder, Claudio, porque, como nós falamos, né, está dentro daquilo que é a nossa função como servos de Deus. Muitas pessoas confundem, achando que a função da igreja, na Bíblia, é socorrer socialmente, porque tamanha é esse trabalho, tamanho é esse trabalho, importante é esse trabalho, que muitas pessoas podem até confundir. Nós não confundimos. O primeiro objetivo da Igreja Cristã Maranata é levar a palavra de Deus, levar o evangelho ao homem que está distante de Deus. Agora, não tem como, Claudio, nós levarmos a palavra do Senhor, a pessoa receber essa bênção, e muitas vezes temos o recurso, temos a condição, e não socorrer estas pessoas. E qual é a missão? Eu posso lhe responder, a missão é distribuir aquilo que o Senhor tem nos dado, de uma forma equilibrada, de uma forma sábia, de uma forma com que as pessoas não vejam no recurso material como o fato mais importante de estar na igreja. É uma consequência.

0: Mas como Paulo escreve, nós não podemos estar felizes na presença do Senhor com tudo que o Senhor nos dá e um irmão nosso passando alguma necessidade. Então a missão da igreja, nesse sentido social, é distribuir um pouco daquilo que o Senhor tem nos dado. Usando a influência que a igreja tem, nós temos penetração em todas as camadas sociais. Na área, pessoas simples, pessoas de classe média, pessoas de classe mais alta, governos, empresas, autarquias, nós temos penetração em todas essas camadas e nós mobilizamos todos eles dentro daquilo que cada um pode nos ajudar para oferecer esse serviço à sociedade.
1: Muito bem, eu vou fazer uma pergunta agora também para a Leonice Rocha. Leonice, quais são os valores que norteiam o trabalho da ação social?
2: Bom, o valor principal, né, é o amor ao próximo, né? A palavra mesmo fala amar ao próximo como a si mesmo, né? E pautado na solidariedade, na fé, né? A Igreja Cristã Maranata, bem como todos os membros e voluntários que estão ali, trabalham com ética, respeito, compromisso, né, com aquilo que está fazendo ali e sempre buscando, assim, refletir o cuidado do Senhor, né? Tudo que fazemos ali, nós temos o auxílio, com certeza, isso é o principal do Espírito Santo, né? E ali está a dedicação do povo, então os nossos valores são esses.
3: Maravilha. Ainda então, Leonice, eu vou voltar a pergunta para você, falando da prática, para quem nunca acompanhou uma ação de perto, que tipos de serviços são oferecidos nesses eventos de ação social da igreja?
2: Bem, temos aqui, né, o nosso folder, que sempre, toda ação social, a gente sempre distribui para que o público já saiba. E até mesmo nos manaíns tem lá um folder lá com serviços. Nós temos, graças a Deus, nós temos tido o apoio, né, de não somente dos voluntários que estão ali, que são os serviços que já prestados por membros, mas também de colaboradores ali que estão conosco, empresas que vêm. Então, nós temos atendimento jurídico, atendimento médico, atendimento odontológico, oftalmológico. Temos a participação das prefeituras em cada local que a gente faz, né, a ação social, tem ali vacinas, temos um bazar onde temos peças de roupas, coisas materiais ali para suprir a necessidade da população local. E é interessante que no bazar ali começa, desde que começa a ação social é o último a fechar. E graças a Deus o Senhor tem multiplicado, porque não tem faltado. São tantas doações que os próprios membros têm realizado. E esse bazar tem sido assim, um sucesso, né, em toda a ação social. Nós temos, especificamente, nesta ação social, e em outras também tivemos, nós temos emissão de carteira de identidade.
3: Maravilha.
2: Temos o PROCON, o CRAS, que é o cadastro único ali, né, onde tem a Bolsa Família e outros benefícios. Temos a contribuição da EDP, temos ali corte de cabelo, né, tanto masculino quanto feminino. Teremos também a EMOIS, que estará lá coletando sangue, né? E também temos supermercados oferecendo portas de emprego, né? Aí as pessoas já saem dali empregadas. Então, são esses os serviços e cada vez mais a gente expande um pouquinho mais, né, as nossas contribuições para essa ação social.
1: Glória a Jesus. E olha só, quero te lembrar que durante toda essa semana nós estaremos juntos aqui nos nossos podcasts, os podcasts durante toda a semana e cada dia trazendo um convidado para poder falar sobre a ação social da Igreja Cristã Maranata, que vai acontecer no próximo sábado agora, dia 16 de maio. Daqui a pouquinho a gente entra com mais informações, detalhes sobre esse evento de sábado agora. E por isso que hoje aqui, na nossa estreia, né, segunda-feira, nós estamos aqui com o pastor Luiz Fernando Pita, coordenador da Ação Social, e a Leonice Rocha, que atua como secretária das Ações Sociais. E a gente continua aqui com a nossa conversa, com o nosso podcast. Pastor Pita, eu queria saber se que são

0: tantas frentes ali no trabalho da ação social. Queria que o senhor falasse um pouco dos voluntários, os voluntários que estão ali presentes, trabalhando, se dedicando esse trabalho tão especial que é a ação social. Fale um pouco dos voluntários e as frentes desse trabalho.
1: Antes disso, deixa eu só completar a fala da Leonice. Ela esqueceu de dizer da pipoca, algodão doce e picolé.
2: Pula,
1: pula. Aí o pula-pula. E a criançada que vai lá se esbalda no pula-pula, na pipoca, algodão doce e no picolé.
0: Como é que vocês organizam tantas frentes ali? E eu vou, só pelo fato... As crianças que ouviram agora sobre pipoca vão estar incentivando os pais. Olha, pai, eu quero ir na ação social, me leva. Vai ter pipoca, vai ter algodão doce.
2: Tem brinquedo,
0: pula,
2: pula.
0: Tem
2: brinquedo. Distribuição dos brinquedos, importantíssimo.
1: Isso, né? Isso
3: de brinquedos. Toda criança sai de lá no mínimo com uma bolinha, né?
0: Amém. Mas, Pastor Pita, fala pra gente aí sobre as frentes diferentes, né? Como é que é feito ali o envolvimento dos voluntários?
1: Hoje nós já temos uma certa musculação aqui na Grande Vitória, porque já fizemos o ano passado todo, começamos em 2024, não é isso?
3: Sim,
1: 2022. Hoje em 2026, o ano passado fizemos Itariacica, Serra, Vitória, Vila Velha, e estamos repetindo novamente. Mas quando termina uma ação, Jorge, começa a outra. Nós fazemos reuniões semanais entre as ações sociais, envolvendo todos os voluntários. Nós fazemos isso em reuniões presenciais, muitos não podem porque estão trabalhando, a gente faz isso durante a semana. Aí a gente faz também via Zoom, conectado, via meios de comunicação, de forma que semanalmente nós nos reunimos, levantamos as dificuldades, levantamos... o potencial, se alguém tem mais algum serviço, se alguma empresa tem mais algum serviço, se algum órgão público, prefeitura, estado ou até governo federal tem mais algum serviço a prestar. E nós fazemos essas reuniões semanais até a realização do próximo evento. Nós vamos ter esse evento nesse final de semana, ali em Carapina, no município da Serra. Então, nós já estamos reunindo já há algum tempo, movimentando os voluntários. Lembrando que todos são voluntários. Todos são voluntários. Isso é uma coisa muito bonita. Nós temos médicos, advogados, engenheiros, mas temos também pessoas simples, pessoal que trabalha com a limpeza, cozinha. Nós temos uma população enorme que trabalha naquele dia ali para alimentar, café da manhã, almoço, café da tarde. É um trabalho intenso e maravilhoso. Jorge, você sabe porque você vai lá e você vê aquilo. E você realmente participa disso, tanto
0: é
1: Jorge
0: verdade.
1: Quanto a Claudia. Mas é um trabalho bonito. A gente termina o dia da ação social acabado de cansaço, mas feliz, porque o Senhor nos deu uma oportunidade de distribuir um pouco da bênção que o Senhor tem nos dado.
0: Glória a Jesus.
2: Maravilha. Pastor, ainda voltando à pergunta para o senhor, dando continuidade, como funcionam as parcerias com as instituições governamentais? Nós sabemos que elas são fundamentais ali na ação social, estão presentes as prefeituras, governo. Como é feita essa parceria?
1: Bom, antes de mais nada, Claudio, muito boa pergunta, porque o nome da igreja está indo na frente desse trabalho de ação social. E eu vou colocar assim a reputação, a moral da igreja, porque todos nós somos voluntários, inclusive os pastores na igreja são voluntários. Nós não criticamos ninguém, e isso é bíblico, mas nós não pedimos valores nenhum em nossos cultos. Então, isso traz para quem não nos conhece, ou só nos conhece assim à distância, como os governos municipais, estaduais e federais, e federal, mostra uma seriedade. Então, quando nós chegamos para eles e solicitamos algum serviço, como nas prefeituras, a vacinação, elas prontamente se colocam à disposição. Só quando há alguma limitação de pessoal ou alguma limitação técnica que eles não podem atender, é que realmente eles não atendem. Porque uma recusa assim, olha, nós não vamos atender porque nós não queremos atender você, nós nunca tivemos, Claudio. Todos se colocam, se prontificam. E muito

0: Muitas vezes nos procuram oferecendo, além disso, nós temos mais isso, isso, isso, vocês não querem colocar também? Então, essa parceria é muito boa. Agora, o nome da igreja, né? É uma operação maravilhosa. Aí entra a parte espiritual, porque esse nome da igreja foi tudo que o Senhor nos deu e nos dá até hoje, nos fazendo ter esse caráter social, mas com moral, com seriedade, com responsabilidade.
1: Amém. Leonice, falando ainda sobre parcerias, como é que essas parcerias elas são escolhidas, mantidas, garantindo ali que o trabalho alcance ali, inclusive mais pessoas, né? Como é que é feito esse trabalho das escolhas?
2: Sim. Essas escolhas elas são escolhidas e pautadas dentro dos valores, ali no alinhamento, né, com o compromisso com a sociedade, e nós mantemos essa relação assim de confiança, de prática conjunta, né, nesses projetos. E com isso nós trabalhamos conforme o pastor Peter falou, com várias parcerias, né, como Polícia Civil, EDP. Todas essas parcerias elas ampliam, né, ali o nosso alcance e garante que toda a sociedade possa ser atendida com as necessidades que cada uma delas precisa ali naquela região onde ocorre a ação social.
3: Leonice, e foi falado aqui por você, pelo pastor Pita, que já aconteceu várias ações sociais, né? Quais locais e regiões que já aconteceu aqui na Grande Vitória, mas também esse trabalho não se restringe aqui somente. Os outros pastores, coordenadores de outros estados também têm feito ação social. Como que tem acontecido isso aqui no estado e também no Brasil?
2: Olha, nós temos um calendário, a gente já faz um calendário anual, né? Essas ações sociais, ela tem ocorrido realmente, às vezes pode ocorrer alinhando com a comissão, porque nós temos a comissão, né? A Igreja Cristã Maranata tem suas comissões, cada comissão trata de um setor e a ação social também. Então, quando há necessidade de um outro estado, de uma outra localização fazer essa ação social, é consultada a comissão e permitindo realmente é feito. Agora, a ação social, ela tem um calendário que nós procuramos assim fazer conforme o que já está determinado devido à necessidade daquela comunidade, né? Então, nós já tivemos essa ação social que teremos agora, será a oitava ação social que este projeto já tem desenvolvido. Nós temos aqui, ó, nós já temos esse calendário. Vou passar as datas só para a gente ter uma noção, né,
3: Sim,
2: que
3: por
2: nós já
3: favor.
2: temos neste calendário de agora. Nós começamos esse ano no dia 14 de março, foi em Vitória. Essa agora, do dia 16 de maio, agora será em Carapina, na Serra. Teremos uma no dia 18 de julho, em Cariacica. Depois teremos em Terra Vermelha, no dia 26 de setembro. E voltamos à Vitória no dia 7 de novembro. Isso é o que nós temos programado, mas será ampliado, né? Teremos outras ações sociais que entrarão em nosso calendário, porque não é assim, a gente fala, mas é tudo uma estrutura que, como o pastor citou, todos os irmãos são voluntários que trabalham ali, então muitos têm até compromissos, né, com seus empregos. Pessoas já se põem ali a data, médicos, por exemplo, nós temos um cardiologista que trabalha e se dispõe ali a estar ali no projeto de ação social, tira aquele dia na agenda dele, e assim como todos os profissionais estão ali. Então, tudo é a vontade que tem é de toda semana ter uma ação social, mas não é simplesmente, não é tão fácil, porque depende muito dessa estrutura e dessa organização.
1: Isso é muito importante, né? Você falou sobre a agenda, sobre os profissionais, sobre os voluntários ali presentes. Aproveitar, pastor Fernando, sobre essa agenda que já temos aí pelos próximos 7 meses adiante, durante todo esse ano, qual o critério ou os critérios específicos, né, para a escolha dos próximos locais onde as ações serão desenvolvidas? Quais os critérios que vocês usam?
0: Hoje nós já temos uma agenda, Jorge,
1: Uhum.
0: e
1: Já está fechadinha
0: já
1: essa
0: está
1: agenda.
0: fechada até o final do ano, e nós procuramos, dentro da Grande Vitória,
1: Uhum.
0: e nós procuramos fazer um rodízio.

0: distribuindo ação social em cada um desses municípios, principais municípios da Grande Vitória. Agora, o critério é, primeiro, um local adequado. Nós usamos sempre os nossos manaíns, que são locais de encontro da igreja, no sentido espiritual, cultos, batismos, que são feitos no manaí. Então, todos esses locais têm um manaí que tem toda uma infraestrutura, tem uma infraestrutura, tem um suporte, nos dá energia elétrica, nos dá uma área limpa, área de estacionamento para o pessoal que vai, banheiros, a parte sanitária, cozinha, para fazer alimentação para os voluntários. Tudo isso nós precisamos. Por quê? Porque envolve muitas pessoas. Nós estamos tendo quase uns 20 mil atendimentos, não é isso, Leonice? Um torno de 20 mil atendimentos por dia. Estamos envolvendo mais de 100 voluntários presenciais ali, fora os voluntários que nos dão suporte, que já trabalharam nos dando suporte, os recursos. Então, quando você diz qual é a prioridade para a escolha, hoje já temos aquilo que eu falei, uma musculação. Nós já temos todo um trabalho sendo feito, que foi sendo feito, e hoje nós estamos aproveitando isso, porque dá muito trabalho. Não esquecendo que são todos voluntários. E completando aqui a fala da Leonice, nós temos pessoas que não são da igreja, mas que veem esse trabalho e querem participar. Nós temos uma médica oftalmologista que ela não falta a nenhuma ação social e fica feliz em estar lá nos ajudando. Ela não é da nossa igreja, ela é de uma outra igreja evangélica, mas que está ajudando, e ela faz questão de participar porque ela vê esse trabalho bem feito. Mas a nossa prioridade de organização é atender a Grande Vitória, distribuindo esse trabalho que nós estamos fazendo.
1: E olha, sábado agora nós teremos uma edição muito especial, não é isso, pastor? Sábado agora está chegando o dia, está chegando a hora, e o senhor pode nos contar um pouquinho sobre a ação social que acontecerá sábado agora no Manaim de Carapina, na Grande Vitória, na Serra. É enorme o Manaim ali de Carapina.
0: É um dos manaíns maiores que
1: tem. O que está sendo preparado para esse evento aí de sábado?
0: Nós vamos replicar tudo aquilo que nós temos feito nos outros eventos, nós estamos replicando nesse. Com algumas surpresas, né? Porque como a Leonice disse, nós estamos sempre agregando um trabalho e outro. Nós não podemos deixar de servir aquilo que nós já estamos fazendo, nós já viemos fazendo, e agregando. Parece que carteira de identidade nós estamos conseguindo. Agora, lembrando que tudo é limitado. Não podemos, assim, para todos que chegarem, nós distribuímos senhas. E as senhas é para que as pessoas saibam que vão ser atendidos. Muitos serviços demoram, por exemplo, um exame oftalmológico, um exame clínico, ele tem uma demora e há uma limitação de tempo, há uma limitação de documentação. Muitas vezes os órgãos públicos nos traz essa limitação, limitação de horário, funcionários da prefeitura não trabalham depois das 14h por causa do horário deles ali. Então a distribuição de senha é muito importante para que as pessoas saibam que estão ali e vão ser atendidas naquilo que elas estão procurando ajuda. E nós estamos tentando ampliar essas senhas. O nosso trabalho é ampliar, agregar mais médicos, agregar mais profissionais, mais advogados. Temos uma assistência jurídica importantíssima que fica, os nossos companheiros advogados ficam dando essa assistência. E depois da assistência, a gente, se a pessoa quiser, encaminha para uma assistência espiritual. Eu não posso deixar de falar. Nós temos um grupo de pastores que estão lá à disposição para aquele que quer receber uma oração, aquele que quer ouvir a voz do Senhor, porque o Senhor, nosso Deus, está vivo, fala através dos dons espirituais. A pessoa recebe uma bênção. Temos o pessoal do grupo de louvor, que não é uma musiquinha que está gravada e tocada, não. Nós temos o nosso pessoal do grupo de louvor.
1: Tocando ao vivo,
0: tocando, cantando, durante todo o período.
1: É como se fosse uma serenata ali acontecendo o dia inteiro. Trabalho de evangelização.
0: Esse trabalho ali. E os jovens do Evangelho Sem Fronteira, ali distribuindo folheto, perguntando se a pessoa quer uma oração, uma assistência espiritual. Todo esse trabalho é feito junto com todo o serviço que nós ofertamos.

0: Vamos, eu acho.
1: Maravilha. E aproveitando a sua fala sobre as senhas, os serviços, Leonice, como que a pessoa vai ter acesso ao serviço? Como é essa distribuição de senha? Quais serviços que precisam de senha? Pode trazer essas informações para a gente?
2: Os horários também, né?
3: Bom, essa ação social, ela começa bem antes, né? É interessante a necessidade, até mesmo a vontade da pessoa de estar ali. Tem pessoas, já ocorreu, pessoa chegar 6 horas da tarde do dia anterior, na sexta-feira.
0: Essa madrugada lá.
2: Olha
3: só. Para esperar, né, o atendimento. E com toda alegria lá, o pessoal fica lá porque já foram outras vezes ou outras pessoas indicaram. Nós começamos lá, os voluntários chegam 2 horas antes de ocorrer o evento. Nós temos ali um período de oração, né, que nós fazemos ali à madrugada. E as senhas, elas começam a ser distribuídas. O atendimento começa às 8 horas. De 8 às 17, dia inteiro, né? E as senhas, elas são distribuídas um pouco antes até. A gente abre o portão, acolhe o pessoal. Já aconteceu muitas vezes de... Por exemplo, esse pessoal que chegou 6 no dia anterior, né? Foram acolhidos, tiveram e ficaram, né? A gente não deixa ali do lado, a gente acolhe. E ocorre dessa forma. O atendimento, então, é de 8, tem início de 8 horas da manhã, vai até às 17 horas.
1: E quais os serviços que precisam realmente de senha? São os serviços médicos, jurídicos?
3: Sim. Nós temos até aqui no folder já informando, né? Eu posso até falar aqui, olha, por exemplo, atendimento jurídico tem 100, são distribuídas 100 senhas, né? O atendimento médico, dependendo da especialidade, nós temos aqui, ó, pediatria, 60 senhas, clínico geral, 40 senhas, ginecologia, 20 senhas, cardiologia, 20 senhas, terapeuta ocupacional, 10 senhas, psicologia, 20, fonoaudiologia, 20 senhas, psiquiatria, nós temos psiquiatra ali que atendendo, né, 20 senhas, temos, dessa vez nós teremos até preventivo na ginecologia, viu, nós teremos 25 senhas para quem for fazer, né, ali o preventivo. Atendimento odontológico, nós teremos 40 senhas, oftalmológico, 30 senhas. E os órgãos públicos ali da prefeitura, é uma demanda, conforme a demanda. O pessoal vai chegando e ali tem o horário deles, eles vão atendendo,
1: ali,
3: né?
1: Recebendo ali.
3: Conforme a demanda ali. Bazar, conforme eu já falei, é sem limite. Que vai desde o início até o final. Nós temos inclusão digital, 60 senhas. A inclusão digital para quem não tem muita intimidade ou facilidade de lidar com a tecnologia. Ali eles podem fazer carteira de trabalho, entrar nas redes sociais, acesso ao cidadão, ao gov, né, .gov.br e ao SUS. Então, tem uma variedade de atendimentos ali com a inclusão digital. A carteira de identidade, nós teremos 100 senhas para a carteira de identidade. A EDP, que é o atendimento, né, da serviço, vai começar a atender a partir das 9 horas. Tem esse detalhe também. Não os nossos serviços ali, que são feitos pelos voluntários, mas dependendo dos colaboradores que estão ali conosco, as parcerias, né? Tem os horários, então pode variar um pouquinho, né? Conforme a EDP, que começa às 9 horas. E nós temos ali também o corte de cabelo, 60 senhas. Tem o corte de cabelo masculino e feminino. 60 senhas para os femininos. Acho que as mulheres gostam de tratar mais os cabelos. E 30 senhas para o masculino. E assim, são a organização, as senhas são distribuídas ali, o bazar, a distribuição de brinquedos ali, até quando tiver, né? E também, conforme o pastor Pinto falou, picolé, algodão doce, tudo isso aí não tem senha, não.
0: Mas acaba
1: a demanda livre.
3: Acaba rapidinho.
0: Acaba bem mais rápido, né?
3: Fora de outras atrações também que nós temos ali, nós temos o K9, tão bonitinho que pessoal ali da polícia, né? Leva ali aqueles cachorros, né? Que atendem.

0: é bonitinho de ver. Tem ali, muitas vezes nós temos animais em exposição, ali que o corpo de bombeiro ali atendendo também com o serviço deles. É muito bom, é um dia que a gente passa ali, além dos louvores, conforme foi falado, que torna o ambiente assim, a gente sente mesmo a presença ali do Senhor conosco, uma calma, uma paz, já muitos sentem isso, né? É um dia muito agradável para passar com a família, a gente tem tido muitas experiências com isso.
1: Obrigada, Leonice, obrigada, Pastor Pita, por trazer essas informações da ação social. Entramos em detalhes, né, de como acontece, o planejamento, dos atendimentos que são feitos. Quero agradecer a presença de vocês aqui por trazer essas informações para quem não tinha conhecimento e ter conhecimento desse trabalho da Igreja Cristã Maranata, que é maravilhoso. É um trabalho social, mas também tem ali o veio espiritual, que é a palavra do Senhor nos ensina, né, cuidar do próximo. Quero agradecer a vocês por estarem aqui conosco hoje.
0: Falar primeiro, né, pastor? Nós que agradecemos, né? Inclusive hoje pela manhã, ao levantar e me preparar para esse programa, eu estive pensando assim, como é bom, né, essa ação da Igreja Cristã Maranata. Tanta informação que chega aos nossos lares, das mais diversas necessidades, né? Isso tem sido uma grande bênção para nós, para os membros da igreja, um local saudável onde a gente pode saber de tudo que está acontecendo, né? É uma benção muito grande. Eu agradeço por estar aqui fazendo parte desse programa e dessa ação da igreja.
2: Eu agradeço também ao Jorge, a Claudia, a gente poder divulgar esse trabalho, embora que a gente fica sempre querendo dar mais, porque bom seria se a gente não tivesse senhas, a gente pudesse atender a todos. Mas, infelizmente, há uma limitação e a gente tenta superar essa limitação com agregar outros profissionais e outras pessoas, outros órgãos públicos. Mas nós agradecemos a divulgação que vocês estão fazendo aqui. Isso é muito bom para nós, porque o objetivo é mostrar que a Igreja Cristã Maranata, ela tem uma responsabilidade social e nós estamos colocando isso em prática, atendendo a população dentro daquilo que nós podemos fazer, além da parte espiritual, que é o principal.
3: Amém, amém, amém. Glória a Deus. E ó, para você que está acompanhando, fica aqui o nosso convite, hein? Sábado agora, dia 16 de maio. Ó, estamos aí no praticamente durante toda essa semana. Você já pode se agendar, pode se programar com a família, com os amigos, divulgue e esteja participando da ação social da Igreja Cristã Maranata, que vai acontecer sábado agora, no Manaim de Carapina, de 8 da manhã até às 17 horas, o dia inteiro. Olha o endereço aí, ó, Avenida Marginal, número 5.910, bairro Boa Vista, na Serra. O bairro Boa Vista, coladinho ali com Carapina. Muitos conhecem o Manaim ali de Carapina, na Serra. E que Deus abençoe os nossos queridos irmãos. Participe da ação social da Igreja Maranata, que é um dia de serviço, cuidado e amor ao próximo. E esperamos por você. Ah, mas eu quero tirar mais dúvidas, irmão. Tem um e-mail para você que eu vou te passar agora. Anota aí, ó. Vou mostrar para você. comissãoaçãosocial@presbitério.org.br. Tá na tela aí. comissãoaçãosocial@presbitério.org.br. Nós temos aí esse e-mail. Se você quiser fazer alguma pergunta, tirar alguma dúvida, querendo até mesmo ser um parceiro, então você pode estar enviando aí e participando aqui conosco. Isso é muito importante. Quero agradecer mais uma vez a nossa irmã Leonice, o pastor Pita, aqui conosco, minha amiga Claudia, obrigado por essa ajuda, por essa interação aqui no nosso podcast especial.
1: Obrigada, Jorge.
3: E olha só, gente, quero te lembrar que durante toda essa semana, podcast Rádio Manaim, TV Manaim, estaremos falando sobre ação social durante toda essa semana e você vai poder participar aqui com a gente. Sempre depois, após madrugada. Tem um culto da madrugada, pós-madrugada, é tudo juntinho, tudo ligado. A palavra diz: o que ligares na terra será ligado no céu. Louvado seja o nome do Senhor. Amém. Que Deus nos abençoe.

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1: Com a decisão sobre o fechamento dos supermercados aos domingos no estado do Espírito Santo, o setor espera um aumento de movimento nos outros dias da semana. Por isso, algumas medidas podem ser tomadas para melhor atender os clientes. Uma delas é o horário de atendimento ampliado durante a semana para compensar os domingos não abertos. Segundo a Associação Capixaba de Supermercados,

0: Cada supermercado tem autonomia para decidir como implementar mudanças após a medida. Os estabelecimentos podem decidir entre abrir mais cedo ou fechar mais tarde. Porém, isso depende da decisão de cada empresa, sempre respeitando a legislação. A mudança, que vale até outubro deste ano, foi definida em novembro do ano passado, em uma convenção coletiva de trabalho firmada entre representantes dos trabalhadores e das empresas do setor. Em outubro deste ano, será feita uma nova avaliação para determinar renovação ou não da medida, que também inclui fechamento de lojas de material de construção. É importante destacar que a medida não proíbe a abertura dos estabelecimentos, mas veda o trabalho de empregados aos domingos. Dessa forma, pequenos comércios familiares, como mercearias de bairro, quitandas e hortifrutis, podem funcionar normalmente, desde que apenas membros da família atuem no atendimento. Padarias e farmácias não entram na regra, pois pertencem a outras categorias. Se as empresas insistirem em abrir aos domingos com funcionários, poderão ser multado.
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0: Muito bem, estamos de volta, você ligado aqui com a gente, 8 horas mais 3 minutos, horário de Brasília, seja bem-vindo. Hoje é segunda-feira, dia 11 de maio de 2026. Essa semana, especificamente, nós estamos orando aí, durante todo esse mês de maio, orando pelos pastores e ungidos, e é a semana de jejuns, de consagração pela vida dos pastores, ungidos, seus familiares, consagração, que a igreja esteja em consagração pelos seus pastores. Maravilhoso, né? Você pode fazer de meia-noite às 9 ou de 5 da tarde até após o culto, fica a seu critério aí. É você e o Senhor, mas esteja em consagração a Deus. Porque durante todo esse mês estamos orando aí pelos pastores ungidos e os seus familiares.
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E sábado agora tem ação social da Igreja Cristã Maranata. Sábado agora, hein, gente? Dia de ação social no Manaim de Carapina, na Serra, na Grande Vitória, aqui no estado do Espírito Santo. Ação social, sábado agora, dia 16 de maio de 2026. Horário? Horário de 8 às 17 horas. De 8 às 17 horas, serviços de graça, serviços gratuitos para a comunidade. E nós teremos ali, ó, corte de cabelo masculino, corte de cabelo feminino, doação de sangue, vagas de emprego no supermercado. Tá precisando de trabalhar? Vagas de emprego. A presença também em Montanha da Esperança, ofertando cursos. Também teremos o Espaço da Mulher, Espaço da Mulher, com psicóloga, assistência social, a EDP, com atendimento

0: ginecologia, cardiologia, terapeuta, terapeuta também estará presente ali, ocupacional, terapeuta, fonoaudiólogo, psiquiatria, com tudo isso para você, sábado agora, dia 16 de maio, de 8 da manhã às 17 horas. Agora, se você quiser saber mais informações sobre a ação social da Igreja Cristã Maranata, envie um e-mail para tirar alguma dúvida, fazer alguma pergunta. Ah, eu quero ser um parceiro do evento. Anote aí. Comissão Ação Social @presbitério.org.br. Comissão Ação Social @presbitério.org.br. Comissão Ação Social, tudo junto, tá? Comissão Ação Social @presbitério.org.br. Próxima ação social, sábado agora, dia 16 de maio, no Manaim de Caratina, na Serra, de 8 da manhã às 17 horas. Chegue cedo para pegar sua senha e participe. O evento será um evento maravilhoso. Teremos ali também, para a criançada, hein? Pipoca, algodão doce, brinquedos, doações de roupas, muita diversão aí para as crianças também. Teremos um grupo de louvor o dia inteiro, louvando, adorando ao nome do Senhor. O trabalho de evangelização. Pastores à disposição, orando por você. Você pode chegar lá, estou precisando de oração, estou precisando de uma assistência. Teremos pastores ali à sua disposição.
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0: 8:14.

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1: A agência norte-americana responsável por regular alimentos e produtos de saúde aprovou o uso da orforgliprona, novo comprimido para tratamento da obesidade nos Estados Unidos. O novo medicamento imita a ação natural do GLP-1, hormônio produzido no intestino durante a alimentação, melhora a secreção de insulina pelo pâncreas. O GLP-1 atua no cérebro, reduzindo o apetite e também no sistema digestivo ao retardar o esvaziamento do estômago. A dosagem inicial é de 0,8 miligramas. Após pelo menos 30 dias, ela deve ser aumentada para 2,5 miligramas e depois de mais de 30 dias para 5,5 miligramas. A dosagem pode ser aumentada ainda para 9 miligramas, 14,5 miligramas ou 17,2 miligramas após pelo menos 30 dias em cada nível, com base na resposta ao tratamento e na tolerabilidade. A orforgliprona é o segundo comprimido diário para a perda de peso a chegar ao mercado dos Estados Unidos.

0: Isso leva a quantidades comparáveis de perda de peso em pessoas com obesidade. A FDA aponta que o novo comprimido pode gerar efeitos colaterais como náuseas, constipação, vômitos, dispepsia, dor abdominal, distensão abdominal, gases, doença no refluxo gastroesofágico, fadiga, dor de cabeça e queda de cabelo. A dose mais baixa do medicamento custa $149.
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1: O Espírito Santo teve a sua primeira cirurgia cardíaca robótica realizada no dia 8 de abril deste ano. O procedimento aconteceu no Hospital Meridional, em Cariacica, e foi conduzido com o auxílio da plataforma robótica da Vinci, considerada uma das mais avançadas para procedimentos cirúrgicos de alta complexidade. Segundo o cirurgião cardiovascular Melchior Luiz Lima, o procedimento é realizado por meio de pequenas incisões no tórax, por onde são introduzidos os braços robóticos e uma microcâmera de alta definição. Com isso, a tecnologia possibilita maior delicadeza nos movimentos, melhor visualização das estruturas cardíacas e menor agressão aos tecidos, o que favorece uma recuperação mais rápida e um menor risco de complicações. As cirurgias cardíacas estão entre os procedimentos mais complexos da medicina, isso porque exige uma equipe altamente especializada, suporte técnico avançado e protocolos rigorosos de segurança. Além disso, as doenças cardiovasculares

0: continuam sendo a principal causa de morte no Brasil. Segundo dados da Sociedade Brasileira de Cardiologia, mais de 400 mil brasileiros perderam a vida em razão de problemas do coração, o que representa uma morte a cada 90 segundos. Por isso, a realização de cirurgias robóticas representa um passo importante para a saúde vascular.
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3: Muita gente pergunta se a dona de casa pode se aposentar pelo INSS. E a resposta é sim. Mesmo sem exercer atividade remunerada, a dona de casa pode contribuir para a Previdência Social como segurada facultativa. E essa contribuição garante acesso à aposentadoria e também a outros benefícios, como o auxílio-doença, a aposentadoria por invalidez, ao salário-maternidade e também a pensão por morte para os seus dependentes. Atualmente, existem três formas de contribuição. A primeira é o plano normal, então você vai pagar uma alíquota de 20% entre o salário mínimo e o teto da Previdência. Existe também o plano simplificado, com contribuição de 11% sobre o salário mínimo. E também existe o plano reduzido, com contribuição de 5% sobre o salário mínimo. Esse já é destinado à dona de casa de baixa renda. Então você, dona de casa, que se dedica aos cuidados com a sua família, saiba que você também pode se aposentar.

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Saudamos a todos com a paz do Senhor Jesus e nesta hora queremos deixar uma mensagem para a sua vida, para o seu lar, para a sua família, que está no livro de Lucas, capítulo 10, versículos 33 e seguintes, e assim nos diz a palavra do Senhor. Mas um samaritano que ia de viagem chegou ao pé dele e, vendo-o, moveu-se de íntima compaixão. E aproximando-se, atou-lhe as feridas, aplicando-lhes azeite e vinho, e pondo-o sobre a sua cavalgadura, levou para uma estalagem e cuidou dele. E partindo ao outro dia, tirou 2 dinheiros e deu-os ao hospedeiro e disse-lhe: cuida dele, e tudo o que demais gastares eu te pagarei quando voltar. Esta é a parábola do bom samaritano, relatada, contada pelo Senhor Jesus. Ela fala sobre um homem que descia de Jerusalém para Jericó. E ele foi assaltado naquele caminho, e levaram seus bens, seus pertences, e a palavra fala que ele foi espancado e foi deixado à beira do caminho, meio morto. E passava por aquele mesmo caminho um sacerdote. E vendo aquele homem ferido, machucado, ele continuou a sua caminhada. Também um levita que passava pelo mesmo caminho viu aquele homem e continuou o seu caminho. Mas um samaritano, ele para e cuida daquele homem. Coloca sobre a sua cavalgadura, cuida das suas feridas. A palavra fala que aquele samaritano moveu-se de íntima compaixão. No original, ele sentiu no coração a dor que aquele homem estava sentindo, deu-lhe azeite, deu-lhe vinho, e não só isso, levou-o para uma estalagem, cuidou dele e ainda chamou o hospedeiro que cuidava daquela estalagem e deixou 2 dinheiros com ele para pagar pelas demais necessidades daquele homem. E se houvesse mais algum gasto, aquele bom samaritano pagaria quando voltasse. E profeticamente, qual é a aplicação desta parábola para as nossas vidas? O bom samaritano é o Senhor Jesus. É aquele que tem o azeite, que tem o vinho, que fala profeticamente do Espírito Santo. É aquele que cuida das nossas feridas, que levou sobre si as nossas feridas. Aquele homem que desce de Jerusalém para Jericó, Jerusalém como lugar alto, lugar de adoração, Jericó apontando profeticamente para o mundo. E podemos lembrar, quando Jericó foi destruída, Josué disse: maldito aquele que reconstruísse Jericó. Então, quando nós falamos deste homem que sai de Jerusalém e vai a

Jericó é o homem que se afasta da presença de Deus, é o homem que se afasta da comunhão, que vai para o mundo se esquecendo daquilo que o Senhor tem para a sua vida. E o homem, ele encontra justamente isso no mundo, porque o salário do pecado é a morte. O adversário das nossas almas, ele veio para matar, para roubar e para destruir. E aquele homem pôde experimentar isso, onde ele foi atacado, foi machucado e foi deixado à própria sorte naquele caminho. E o sacerdote, ao olhar aquela situação, talvez pudesse ser alguém que pararia a sua caminhada por se compadecer pela sua função sacerdotal, pelo seu chamado. Mas também, quando nós falamos de sacerdote, estamos falando da religião, que nada pode fazer pela salvação, pela vida do homem. Quando lembramos o levita, também podemos lembrar do religioso. O levita era, além do louvor no templo, ele cuidava da guarda, ele trabalhava, era uma tribo separada também para o serviço no templo, mas da mesma forma é a lei, é a religião que também não se importa com aquilo que o homem realmente necessita. Mas aquele bom samaritano, que talvez fosse a pessoa menos provável de parar a sua caminhada, justamente pela questão que havia entre os judeus e os samaritanos, mas esse bom samaritano, ele para a sua jornada para atender aquele homem. Não conhecia, obviamente, aquele homem, mas ele para, ele sente no seu coração a dor daquele homem. E você precisa saber que esse bom samaritano, que é o Senhor Jesus, ele também veio a esta vida, ele veio a esta terra para curar as nossas feridas, para nos dar a bênção da salvação, para nos dar aquilo que a religião não pode dar ao homem, que é uma vida eterna em Cristo Jesus. Ele derramou também o seu Espírito Santo, um Espírito Santo que não é para estar como apenas em um dia, mas era para estar conosco todos os dias, e ele curou as nossas feridas e continua até hoje tratando da vida do homem. E este bom samaritano, ele coloca aquele homem na sua cavalgadura, como nós dissemos, cuida das suas feridas, dá azeite, dá vinho e leva para uma estalagem. Ele não podia tão somente cuidar daquele homem e deixar aquele homem no caminho, ferido, machucado, mas ele leva para uma estalagem. E a estalagem fala da igreja, fala de uma vida em comunhão. Ele não levou aquele homem para uma prisão, ao contrário, ele levou aquele homem para um local onde aquele homem teria segurança, onde ele seria cuidado. E por isso mesmo que a casa do Senhor é uma bênção para as nossas vidas. Na casa do Senhor, todos os dias, nós temos o alimento espiritual, o Senhor cuida de nós, o Espírito Santo é derramado sobre as nossas vidas. Porque a salvação não é apenas um dia, a salvação é o ato, é o processo, é uma caminhada com o Senhor. E o mais interessante é que, além de cuidar daquele homem, como o Senhor cuidou de nós, ele deixa já um preço, ele deixa dois dinheiros, que fala do valor que o Senhor teve ao entregar a sua vida para perdoar os nossos pecados, ao ressuscitar para nos dar a bênção da vida eterna. E ele pediu ao hospedeiro: cuida dele, e se houver mais algum gasto, eu vou pagar quando voltar. E o hospedeiro fala do Espírito Santo, que vai estar conosco até aquele grande e glorioso dia, quando o Senhor voltará para buscar a sua igreja. E por isso que esta é a nossa grande alegria, sabermos que não estamos aqui sós, porque o Espírito Santo é o penhor da nossa herança, é o Espírito Santo Consolador. E aquele bom samaritano, ele deixou algo muito claro. Além de pagar por aquela hospedagem, além de dar orientações ao hospedeiro, ele disse: eu vou voltar. O Senhor Jesus voltará para buscar a sua igreja. E esta é uma verdade que não depende da nossa concordância, mas é importante sabermos que o Senhor voltará para nos buscar. E nós estamos na presença dele e nós somos gratos, porque da mesma forma um dia ele nos alcançou. Éramos ovelhas perdidas,
ouvir esse

e só por ele o homem pode ser resgatado. Jesus tem feito esta obra, ele tem feito algo maravilhoso em nossas vidas, e por isso mesmo valorize a cada dia a bênção do Senhor. Não vá para Jericó, não se afaste da presença do Senhor, e vamos encerrar esta breve mensagem também com uma oração. Oramos, Senhor, nesta hora, pedindo uma bênção para cada lar, para cada família que tem participado, Senhor, nesta breve mensagem, que o Senhor possa curar todas as feridas, que o Senhor possa suprir cada necessidade e que cada dia haja nos corações esta verdadeira gratidão, esta fé, e que sejamos, Senhor, constantes e vigilantes, e aguardando a cada dia a volta gloriosa do Senhor Jesus. Que essa palavra possa permanecer em cada coração. Nós oramos assim em nome do Senhor Jesus. Amém. Encerramos assim e desejamos a todos a paz do Senhor Jesus.

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1: Você já parou para pensar que a boca pode funcionar como uma janela para a saúde do corpo inteiro? Muito além de dentes, alterações aparentemente simples como sangramento gengival, aftas recorrentes, mau hálito persistente ou até mudanças na língua podem ser sinais precoces de doenças sistêmicas importantes. A ciência tem mostrado de forma cada vez mais consistente e o que acontece na boca não fica apenas na boca. Um dos exemplos mais conhecidos é a relação entre a inflamação da gengiva e dos tecidos de suporte dos dentes e doenças cardiovasculares. Estudos robustos demonstram que a inflamação crônica da gengiva pode contribuir para processos inflamatórios sistêmicos, aumentando o risco de eventos como infarto e acidente vascular cerebral, o AVC. Isso acontece porque bactérias presentes na boca podem entrar na corrente sanguínea e desencadear respostas inflamatórias em outros órgãos. Outro ponto importante é o diabetes. Existe uma relação de mão dupla entre diabetes e saúde bucal. Pessoas com diabetes têm maior risco de desenvolver doenças periodontal e, ao mesmo tempo, infecções gengivais podem dificultar o controle da glicemia. Ou seja, cuidar da gengiva também é cuidar do açúcar no sangue. A boca também pode revelar alterações relacionadas a deficiências nutricionais. Língua lisa, avermelhada ou dolorida pode indicar falta de vitaminas como B12, ferro ou ácido fólico. Pequenas rachaduras nos cantos da boca podem estar associadas a baixa imunidade ou deficiências de nutrientes.
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Um grupo de irmãos estava a caminho de uma cidade ao norte do estado do Espírito Santo para uma evangelização. Na madrugada de sexta-feira para sábado, um dos irmãos foi visitado em sonho, ouvindo as primeiras palavras deste hino, juntamente com a melodia. Chegando ao embarque para o novo trajeto, a experiência foi compartilhada com os demais irmãos, que se moveram em oração. O trajeto da viagem durou aproximadamente 4 horas. Nesse período de busca e oração, o Senhor foi completando o louvor, visitando a todos no ônibus antes de chegarem ao destino.

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1: O SUS fará teste para diagnóstico precoce de autismo aos 16 meses. Profissionais da atenção primária vão passar a realizar o teste que detecta sinais de transtorno do espectro autista em todas as crianças com idade entre 16 e 30 meses, como parte da rotina de avaliação do desenvolvimento. A orientação consta na nova linha de cuidado para transtorno do espectro autista. A expectativa, segundo a pasta, é que as intervenções e estímulos a esses pacientes ocorram antes mesmo do diagnóstico ser fechado. A atuação precoce é fundamental para a autonomia e a interação social futura. O governo estima que 1% da população brasileira viva com transtorno do espectro autista. Dados do IBGE indicam que 71% dessa população apresentam ainda outras deficiências que, de acordo com o Ministério, reforça a necessidade de ações integradas via Sistema Único de Saúde, o SUS. A nova linha de cuidado lançada pelo Ministério da Saúde orienta gestores e profissionais de saúde sobre como deve funcionar a rede da atenção primária aos serviços especializados com foco no rastreio precoce e no início imediato da assistência. O teste de triagem identifica sinais de autismo em crianças já nos primeiros anos de vida.
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1: Você já parou para pensar em como anda a saúde do seu cérebro? Não estou falando de exames caros ou nomes difíceis. Estou falando de memória, sono, humor. Porque quando o cérebro não vai bem, nada vai bem. Cuidar da mente é tão importante quanto cuidar do coração. E na prática, isso começa por atitudes bem mais acessíveis do que parece. A verdade é que a gente aprendeu a prestar atenção apenas no que dói. Uma dor no peito, uma febre, uma fratura. Mas quando o alerta vem em forma de esquecimento, irritação, ansiedade, constante, o sono quebrado. A gente costuma culpar o excesso de trabalho, os filhos, a idade, até a vida. Daí o cérebro vai ficando de lado. Mas cuidar da mente é muito importante porque é ela quem comanda tudo. Nossas decisões, emoções, movimentos, memórias. E também é ela quem adoece quando a gente negligencia o básico, ou seja, o descanso, a alimentação. Dormir mal, por exemplo, por vários dias seguidos pode afetar sua memória, a sua capacidade de resolver problemas e até o seu humor. O sono é quando o cérebro faz sua faxina interna. Ele remove toxinas, organiza o que vivemos e ajuda a consolidar aprendizados. Quando você dorme mal, essa faxina fica pela metade. Cuidar do cérebro é um investimento silencioso. Ele não vai te mandar uma fatura no final do mês, mas pode cobrar caro no futuro.
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1: A longa espera por uma consulta médica especializada pelo SUS ainda faz parte da realidade de milhares de pessoas em todo o Brasil. Em algumas especialidades, como psiquiatria, neurologia e pediatria, não é raro que o tempo de espera ultrapasse um ano. Para tentar reverter o cenário de longas esperas por consultas médicas especializadas, o Estado do Espírito Santo tem a esperança na tecnologia como forma de ampliar o acesso e encurtar distâncias. Uma das principais estratégias tem sido a expansão das teleconsultas, que, segundo a Secretaria Estadual de Saúde do Espírito Santo, estão hoje presentes em cerca de 90% dos municípios capixabas e englobam 18 especialidades médicas. As salas são instaladas dentro das unidades básicas de saúde. A consulta é feita por videoconferência com o médico, que pode estar em qualquer parte do país ou até mesmo do mundo, desde que fale português. De acordo com a CESA, a meta é levar atendimento a quem mais precisa, especialmente em regiões onde há escassez crônica de especialidades. Todo mês, cerca de 6 mil teleconsultas. A meta é dobrar. Em média, são realizadas entre 5 e 6 mil teleconsultas por mês na Grande Vitória. Mas a capacidade do sistema permite dobrar esse número. Segundo o Estado, neste ano, estão previstas 1,25 milhão de consultas e 670 mil exames especializados.
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1: O Detran do Espírito Santo passou a aceitar assinaturas digitais nos processos de transferência de veículos. As transferências de veículos passam a ser aceitas em dois tipos de modalidade de assinatura: pelo aplicativo Carteira Digital de Trânsito e pelo sistema homologado junto ao Conselho Regional de Despachantes Documentalistas. O Detran ressalta que essa facilidade está disponível para donos e futuros donos de veículos com documentos emitidos a partir de 4 de janeiro de 2021, data em que o antigo certificado de registro de veículo foi substituído pela versão digital. Para realizar a transferência pela carteira digital, basta assinar digitalmente a autorização para transferência de propriedade de veículos e tanto vendedor como comprador, que também é validada por meio da biometria facial. O Detran orienta que para consolidar a venda é importante que após as assinaturas, o novo dono realize a vistoria em uma empresa de vistoria veicular e posteriormente agende atendimento em uma das unidades do Detran para realizar a transferência do veículo ou se utilize do serviço. Serviços de um despachante. Pelo Conselho Regional de Despachantes Documentalistas, as assinaturas passarão por uma verificação que inclui a leitura de QR Code, validação biométrica e georreferenciamento. Posteriormente, o veículo deverá passar por uma vistoria em uma empresa de vistoria veicular para que assim o despachante possa

0: finalizar o processo de transferência do veículo.
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2: Saudamos os irmãos, a todos com a paz do Senhor Jesus. Vamos meditar na palavra do Senhor neste momento que está em Jeremias, o livro de Jeremias, capítulo 17, somente o verso 7, que diz assim a palavra de Deus: Bendito o varão que confia no Senhor e cuja esperança é o Senhor, porque ele será como uma árvore plantada junto às águas, que estende as suas raízes para o ribeiro e não receia quando vem o calor, mas a sua folha fica verde, e no ano de sequidão não se afadiga nem deixa de dar fruto. Meus amados, a palavra de Deus fala para nós, para nossas vidas, algo muito especial. Aquele que tem a confiança, a alegria, a esperança diante do Senhor. Jeremias, ele escreve ao povo, ao momento, o povo de Judá, para fazer com que o povo lembrasse a felicidade, bendito. O bendito é aquele que é abençoado. E hoje nós somos abençoados pelo Senhor, na comunhão com o nosso Deus, na alegria com o Senhor. Muitas coisas ao nosso redor, a nossa vida, pode vir para nos tentar fazer parar, desistir. Mas a palavra do Senhor é para você. Bendito o varão cuja confiança está no Senhor. Então, a confiança é aquilo que nós cremos e sabemos que o Senhor há de operar sobre as nossas vidas. Quando Ele dá essa palavra, Ele fala da esperança. E vivemos um momento ao qual muitos têm perdido a esperança. Mas quando o Senhor Ele se revela ao coração do homem, Ele fala ao coração do homem, o homem tem uma nova forma de vida. A forma de vida ao qual ele tem uma confiança, que é o Senhor. Há uma esperança à sua vida. Mediante tantas coisas, ele tem uma esperança que está no Senhor. É por isso que ele continua dizendo o texto, diz assim, porque ele será como uma árvore. Ele compara aquele que tem a confiança e a esperança no seu como uma árvore. Não importa a circunstância, mas essa árvore ela está arraizada nas águas. As águas falam da bênção, da comunhão do Espírito Santo do Senhor. E quando nós estamos nessa comunhão com o Senhor, não importa as dificuldades, não importa as barreiras, nós temos uma esperança, uma alegria que vem da parte do Senhor para nós. E ele continua dizendo assim, as suas raízes estão junto ao ribeiro e não receia quando vem o calor. Então, quando nós estamos na comunhão com o Senhor, na intimidade, como estamos aqui nesse instante, diante da palavra do Senhor, nesse período, nós temos visto que a nossa alma tem sido tocada pelo Senhor. E não importa o calor fala das provas, as lutas, as dificuldades, não importa, porque você está firmado no Senhor, a sua confiança, a sua esperança está no Senhor. E ele continua assim, mas essa árvore, quando ela está na comunhão, as suas folhas, mediante tudo isso, as suas folhas, elas ficam verde. Verde fala da vida. E o servo, aquele que se entrega ao Senhor, ele coloca a sua confiança, a sua esperança no Senhor, mas ele tem uma certeza, não importa a circunstância, ele tem vida e vida eterna no Senhor. Então, o texto diz assim, e no ano da sequidão não se afadiga. Quantos momentos, às vezes, nós estamos passando de dificuldade, que vem, tenta nos afadigar, nos fazer parar, mas nós estamos diante do Senhor. Coloque a sua vida diante do Senhor. Não deixe, não olhe para as lutas, não olhe para as provações, para as dificuldades, mas nesse momento, coloque a sua vida no altar do Senhor. A palavra fala assim, e não deixe de dar fruto. O Senhor te escolheu.

0: porque você é um escolhido da parte do Senhor para dar fruto. A alegria do Senhor, a bênção do Senhor, ela está sobre a sua vida, sobre a sua casa. Que Deus possa nos abençoar com a sua palavra.
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1: Você já parou para pensar que alguns dos alimentos que fazem parte do seu dia a dia podem estar silenciosamente enfraquecendo seus dentes? Não estamos falando apenas de doces ou refrigerantes, que são os vilões mais conhecidos. A verdade é que há uma série de outros alimentos e hábitos alimentares que ao longo do tempo podem causar danos sérios, mesmo que você escove os dentes direitinho. Você sabia que mesmo os refrigerantes, as versões zero açúcar, também podem ser prejudiciais aos seus dentes? Isso acontece porque o problema não está só no açúcar, mas também na acidez. A acidez desgasta o esmalte dos dentes, a camada protetora externa. Com o tempo

0: Esse desgaste pode deixar os dentes mais sensíveis. Se possível, use um canudo para minimizar o contato com os dentes. Doces, em geral, são conhecidos por contribuírem com o surgimento de cáries, mas os maiores vilões são aqueles que grudam nos dentes, como balas de caramelo, chicletes com açúcar, jujubas e até frutas secas como damasco e uva passa. Já as balas duras, além de terem muito açúcar, ainda colocam em risco a integridade dos dentes por causa da força que fazemos ao morder. Muita gente já quebrou um pedaço de dente por causa de uma inocente bala. Bebidas e alimentos escuros como café, molho shoyu e até o açaí podem manchar os dentes ao longo do tempo.
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1: Muita gente pergunta se a dona de casa pode se aposentar pelo INSS. E a resposta é sim. Mesmo sem exercer atividade remunerada, a dona de casa pode contribuir para a Previdência Social como segurada facultativa. E essa contribuição garante acesso à aposentadoria e também a outros benefícios, como o auxílio-doença, a aposentadoria por invalidez, ao salário-maternidade e também a pensão por morte para os seus dependentes. Atualmente, existem três formas de contribuição. A primeira é o plano normal. Então, você vai pagar uma alíquota de 20% entre o salário mínimo e o teto da Previdência. Existe também o plano simplificado, com contribuição de 11% sobre o salário mínimo. E também existe o plano reduzido, com contribuição de 5% sobre o salário mínimo. Esse já é destinado à dona de casa de baixa renda. Então, você, dona de casa, que se dedica aos cuidados com a sua família, saiba que você também pode se aposentar.

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1: Solicitar visto a Portugal estando no Brasil ficará mais difícil, sobretudo para quem vive longe dos grandes centros urbanos. Isso porque, a partir de agora, os brasileiros não poderão mais enviar a documentação pelos correios e deverão realizar o pedido presencialmente nos centros de atendimento autorizados. Solicitações encaminhadas pelo sistema postal após esta data serão devolvidas. A mudança representa uma alteração significativa no procedimento de imigração que vinha sendo adotado. O objetivo, conforme declarado pelo governo português, é garantir maior eficiência e proximidade com as pessoas. De acordo com os advogados internacionalistas, com a atuação em Portugal, o novo modelo traz desafios importantes para quem está em processo de migração ou planeja iniciar um pedido de visto. A exigência de presença física nas unidades de atendimento aumenta os requisitos logísticos e financeiros dos pedidos e todos os documentos apresentados agora deverão ser conferidos com ainda mais rigor do que no sistema postal anterior. Especialmente relevante é a necessidade de planejamento antecipado dos brasileiros interessados em vistos de longa duração com a suspensão do uso dos correios. Os futuros migrantes precisarão incluir no planejamento a viagem até um dos centros de atendimento presencial que estão localizados em cidades como São Paulo, Rio de Janeiro, Brasília, Salvador, Belo Horizonte, Belém, Fortaleza, Recife, Curitiba e Porto Alegre.
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Segunda-feira, hoje é segunda-feira, 11 de maio, tudo bem por aí? Boa tarde pra você, minha irmã, boa tarde pra você, meu irmão, boa tarde pra você, amigo aqui da Rádio Manaim, tudo bem? Tudo certinho por aí? Tá? Tá tudo certinho? Então tá bom, então seguimos aqui com o programa Boa Tarde. Tarde, Manaim. Na verdade, começamos, né? Começamos aqui o Boa Tarde, Manaim, com muita alegria, com satisfação no coração. Inicio mais uma tarde com você, ao seu lado aqui, ao seu ladinho, juntinhos assim, ó. Vamos juntos passar uma tarde feliz na presença do Senhor? Vamos?

nós vamos começar uma tarde de segunda-feira, uma tarde feliz? Vamos? Por quê? Não tá feliz? Não tá bem? Ah, então mais um motivo. Mais um motivo de iniciarmos uma tarde para o Espírito Santo preencher o nosso coração, alegrar a sua alma. É, e hoje, segunda-feira, nós temos o Vinde a Mim. Sim, vamos participar orando, vamos orar ao Senhor pedindo ao nosso Deus a presença do Teu Santo Espírito para fortalecer a minha vida, a sua vida, tá bom? Vai ser bom, ó, te garanto. É, sabe por quê? Porque uma coisa eu tenho certeza, o Espírito Santo não vai faltar aqui, tá bom? Pode ter certeza disso. Vai alegrar o seu coração para essa segunda-feira abençoada na presença do nosso Deus. E aí, como é que foi o seu final de semana? Foi bem? Menina, menino, meu final de semana foi uma bênção. Foi uma bênção, mas ó, vi umas provinhas aí. Quem não vive, não é? Quem não vive, mas o Senhor deu vitória. E na sua vida, como é que foi? Como é que foi seu final de semana? Foi tudo certinho? O culto? Participou do culto? Que EBD maravilhosa! Chorei igual criança, sentindo a presença do Senhor. Foi maravilhoso. E você, vem aqui, compartilha comigo, vamos conversar. Vamos conversar, vamos já iniciar essa segunda-feira, essa tarde de segunda-feira, com muita alegria e com muita experiência. Então vem aqui, vamos conversar, compartilha comigo a sua experiência desse final de semana. E juntos, vamos passar uma tarde bem agradável. Lembrando que hoje nós temos o Vinde a Mim às 15 horas, tá bom? Conto com a sua participação. A cada dia, o Vinde a Mim é uma experiência nova com o nosso Deus, não é? Cada dia. O Senhor tem nos proporcionado viver grandes experiências com o Vinde a Mim. E eu convido você que ainda não viveu essa experiência, convido você a acompanhar o programa às 15 horas e viver essa experiência com o Senhor. Tá bom? Convido você a participar, vai ser uma bênção. E para iniciar o programa Boa Tarde, Manaim, uma palavra de esperança para o nosso coração, para o seu coração, tá bom? Fica triste não.

Saudamos a todos com a paz do Senhor Jesus e nesta hora queremos deixar uma mensagem para a sua vida, para o seu lar, para a sua família, que está no livro de Lucas, capítulo 10, versículos 33 e seguintes, e assim nos diz a palavra do Senhor. Mas um samaritano que ia de viagem chegou ao pé dele e, vendo-o, moveu-se de íntima compaixão. E aproximando-se, atou-lhe as feridas, aplicando-lhes azeite e vinho, e pondo-o sobre a sua cavalgadura, levou para uma estalagem e cuidou dele. E partindo ao outro dia, tirou 2 dinheiros e deu-os ao hospedeiro e disse-lhe: cuida dele, e tudo o que demais gastares eu te pagarei quando voltar. Esta é a parábola do bom samaritano, relatada, contada pelo Senhor Jesus. Ela fala sobre um homem que descia de Jerusalém para Jericó. E ele foi assaltado naquele caminho e levaram seus bens, os seus pertences. E a palavra fala que ele foi espancado e foi deixado à beira do caminho, meio morto. E passava por aquele mesmo caminho um sacerdote. E vendo aquele homem ferido, machucado, ele continuou a sua caminhada. Também um levita que passava pelo mesmo caminho viu aquele homem e continuou o seu caminho. Mas um samaritano, ele para e cuida daquele homem. Coloca sobre a sua cavalgadura, cuida das suas feridas. A palavra fala que aquele samaritano moveu-se de íntima compaixão. No original, ele sentiu no coração a dor que aquele homem estava sentindo. Deu-lhe azeite, deu-lhe vinho. E não só isso, levou

para uma estalagem, cuidou dele e ainda chamou o hospedeiro que cuidava daquela estalagem e deixou dois dinheiros com ele para pagar pelas demais necessidades daquele homem. E se houvesse mais algum gasto, aquele bom samaritano pagaria quando voltasse. E profeticamente, qual é a aplicação desta parábola para as nossas vidas? O bom samaritano é o Senhor Jesus. É aquele que tem o azeite, que tem o vinho, que fala profeticamente do Espírito Santo. É aquele que cuida das nossas feridas, que levou sobre si as nossas feridas. Aquele homem que desce de Jerusalém para Jericó, Jerusalém como lugar alto, lugar de adoração, Jericó apontando profeticamente para o mundo. E podemos lembrar, quando Jericó foi destruída, Josué disse: maldito aquele que reconstruísse Jericó. Então, quando nós falamos deste homem que sai de Jerusalém e vai a Jericó, é o homem que se afasta da presença de Deus, é o homem que se afasta da comunhão, que vai para o mundo se esquecendo daquilo que o Senhor tem para a sua vida. E o homem, ele encontra justamente isso no mundo, porque o salário do pecado é a morte. O adversário das nossas almas, ele veio para matar, para roubar e para destruir. E aquele homem pôde experimentar isso, onde ele foi atacado, foi machucado e foi deixado à própria sorte naquele caminho. E o sacerdote, ao olhar aquela situação, talvez pudesse ser alguém que pararia a sua caminhada por se compadecer pela sua função sacerdotal, pelo seu chamado. Mas também, quando nós falamos de sacerdote, estamos falando da religião, que nada pode fazer pela salvação, pela vida do homem. Quando lembramos o levita, também podemos lembrar do religioso. O levita era, além do louvor do templo, ele cuidava da guarda, ele trabalhava, era uma tribo separada também para o serviço do templo, mas da mesma forma é a lei, é a religião que também não se importa com aquilo que o homem realmente necessita. Mas aquele bom samaritano, que talvez fosse a pessoa menos provável de parar a sua caminhada, justamente pela questão que havia entre os judeus e os samaritanos, mas esse bom samaritano, ele para a sua jornada para atender aquele homem. Não conhecia, obviamente, aquele homem, mas ele para, ele sente no seu coração a dor daquele homem. E você precisa saber que esse bom samaritano, que é o Senhor Jesus, ele também veio a esta vida, ele veio a esta terra para curar as nossas feridas, para nos dar a bênção da salvação, para nos dar aquilo que a religião não pode dar ao homem, que é uma vida eterna em Cristo Jesus. Ele derramou também o seu Espírito Santo, o Espírito Santo que não é para estar com o homem apenas em um dia, mas era para estar conosco todos os dias. E ele curou as nossas feridas e continua até hoje tratando da vida do homem. E este bom samaritano, ele coloca aquele homem na sua cavalgadura, como nós dissemos, cuida das suas feridas, dá azeite, dá vinho e leva para uma estalagem. Ele não podia tão somente cuidar daquele homem e deixar aquele homem no caminho, ferido, machucado, mas ele leva para uma estalagem. E a estalagem fala da igreja, fala de uma vida em comunhão. Ele não levou aquele homem para uma prisão, ao contrário, ele levou aquele homem para um local onde aquele homem teria segurança, onde ele seria cuidado. E por isso mesmo que a casa do Senhor é uma bênção para as nossas vidas. Na casa do Senhor, todos os dias, nós temos o alimento espiritual, o Senhor cuida de nós, o Espírito Santo é derramado sobre as nossas vidas, porque a salvação não é apenas um dia, a salvação é o ato, é o processo, é uma caminhada com o Senhor. E o mais interessante é que, além de cuidar daquele homem, como o Senhor cuidou de nós, ele deixa já um preço, ele deixa dois dinheiros, que fala do valor que o Senhor teve ao entregar a sua vida para perdoar os nossos pecados, ao ressuscitar para nos dar a bênção da vida eterna. E ele pediu ao hospedeiro: cuida dele,

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1: O Espírito Santo teve a sua primeira cirurgia cardíaca robótica realizada no dia 8 de abril deste ano. O procedimento aconteceu no Hospital Meridional, em Cariacica, e foi conduzido com o auxílio da plataforma robótica da Vinci, considerada uma das mais avançadas para procedimentos cirúrgicos de alta complexidade. Segundo o cirurgião cardiovascular Melchior Luiz Lima, o procedimento é realizado por meio de pequenas incisões.

0: No tórax, por onde são introduzidos os braços robóticos e uma microcâmera de alta definição. Com isso, a tecnologia possibilita maior delicadeza nos movimentos, melhor visualização das estruturas cardíacas e menor agressão aos tecidos, o que favorece uma recuperação mais rápida e um menor risco de complicações. As cirurgias cardíacas estão entre os procedimentos mais complexos da medicina, isso porque exige uma equipe altamente especializada, suporte técnico avançado e protocolos rigorosos de segurança. Além disso, as doenças cardiovasculares continuam sendo a principal causa de morte no Brasil. Segundo dados da Sociedade Brasileira de Cardiologia, mais de 400 mil brasileiros perderam a vida em razão de problemas do coração, o que representa uma morte a cada 90 segundos. Por isso, a realização de cirurgias robóticas representa um passo importante para a saúde vascular.
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louvor maravilhoso. Se assustou? Se assusta não, menina. Fui eu. Esse louvor é lindo. Lindo, lindo, lindo. A você que está ouvindo a Rádio Manaim, boa tarde para você. Para você que chegou agora, boa tarde também. Chegou só agora? Estava onde, hein? Onde estava? Seja bem-vindo, tá bom? Seja bem-vindo. Fique, tá? Fique. É. Agora a gente vai passar aquele momento de conversar. Vem conversar comigo? Vem. Vem aqui no nosso Facebook, facebook.com/Rádio Manaim. Ah, não quer vir no Facebook, não? Vem no site, então. radiomanaim.com.br. Tem um monte de mensagem aqui, tá? Um monte de mensagem, um monte de recado. Isso é muito bom. Vou conversar com você, meu irmão. Você, minha irmã, que deixou mensagem aqui no nosso Facebook, no nosso site. Você que não deixou mensagem, vou

conversar com você assim mesmo, tá bom? É, não deixou mensagem, mas eu vou conversar assim mesmo com você. Posso fazer nada. Você tá bem? Tá? Tá tudo certinho aí? Você que está no carro, tá tudo bem? Lembrei de você no carro. Lembrei de você, você que está no carro? Lembrei. Quando eu tava conversando aqui com os irmãos que vieram aqui, não tem? Os irmãos que vieram de Santa Catarina, de Blumenau, Santa Catarina. Pastor Sandro Pinheiro, mais um grupo de jovens, mais sua esposa. Eu tava lembrando, percebi assim, vou mandar mensagem pro irmão e pra irmã que estão no volante agora. Eu lembrei de você. Ainda bem que eu não esqueci, né? Porque eu sou assim, eu lembro, esqueço. Tá tudo bem com você aí no veículo? Tá conduzindo algum passageiro, tá? Deixa eu mandar um abraço então pra esse passageiro que está aí, que Deus abençoe a vida dele, tá bom? E a sua vida também, que Deus possa te conduzir com segurança, que você possa ter uma tarde de trabalho abençoada na presença do Senhor, tá bom? Você que tá viajando, caminhoneiro, viajando, ouvindo a rádio, mano, ainda Deus abençoe sua vida, tá bom? Vai devagar, hein? Vai devagar, vai com calma, com segurança, olha as ultrapassagens, tá bom? Segurança no trânsito, tá bom? Vai no clamor, ouvindo louvor, conversando aqui comigo, tá bom? Abre a janela, respira o ar, assim, deixa, se aparecer o sono, você para, tá bom? Descansa e depois torne a viajar, hein? Nada de viajar com sono não, hein? Misericórdia. E você que está ouvindo a Rádio Manaim de casa, tá ouvindo de casa, tá? Já preparou aí o ambiente aí, o seu espaço pra gente conversar? É, porque aqui é assim. Tem que preparar um bolinho, um café da tarde pra gente conversar, tá bom? Pra você, minha irmã, pra você, meu irmão, agora sim, chegou o momento da gente conversar. Eu iniciei a programação, a gente tava ouvindo os louvores e eu lembrei das promessas que o Senhor já fez. Quantas promessas o Senhor já fez pra sua vida, hã? Mas são tantas, não é? Quantas promessas o Senhor já cumpriu nas nossas vidas. Muitas promessas. Glória a Deus. Louvado seja o nome do Senhor por isso. E dentre essas promessas, você pode compartilhar alguma que o Senhor já realizou na sua vida? Foi o que eu perguntei no começo do programa. É, na abertura do programa. E os irmãos começaram a responder. É, falando aqui, compartilhando das misericórdias do Senhor e das bênçãos que o nosso Deus tem derramado sobre as suas vidas. Eu quero agradecer pelo carinho, tá bom? Mas antes da gente iniciar a nossa conversa, eu necessito desejar a você que completa mais um ano de vida, feliz aniversário!

Parabéns, parabéns pra você, meu irmão, que completa mais um ano de vida. Deus abençoe sua vida, tá bom? A você, meu irmão, a você, minha irmã. E tem aniversariante aqui, tá? Tem aniversariante. O nosso querido irmão Cícero. Tudo bem, meu irmão? Ele fala lá de União dos Palmares, Alagoas. Ele diz aqui, ó. Olá, boa tarde. Boa tarde. Fala, seu Jesus. E ele tá dizendo, buscando sempre a presença do Espírito Santo. E ele diz, ontem fiz idade nova. O Senhor abençoa a cada dia. Amém, meu irmão. Deus abençoe. É a primeira vez que eu leio, né? Que eu leio e vejo essa expressão, fiz idade nova. Gostei, hein? Gostei, vou usar. Deus abençoe sua vida, tá bom, meu querido irmão? Feliz aniversário, muita saúde, muita paz. Isso abençoe sua vida, tá bom? E aqui também o nosso querido irmão Valnei Peixoto. Você tá bem, Valnei? Você tá bem, Valnei? Tudo bem com você? Ele diz aqui, ó, ele fala de Barra Mansa, Rio de Janeiro. A paz do Senhor Jesus, minha queridona. Tudo bem? Tudo bem, meu querido irmão e a sua esposa, família, como é que tá? Tá tudo bem? Ele tá pedindo pra eu deixar um feliz aniversário para o obreiro Erivaldo. Ele mora em Araguari, o Araguari.

0: Minas Gerais. Amém. Um abraço pro nosso querido irmão Erivaldo. Feliz aniversário. Deus abençoe sua vida. Ele também menciona aqui o nome da esposa do obreiro Erivaldo. A esposa é Janaína. Pastor dele também se chama Valnei. É seu xará. Amém. Um abraço para todos os irmãos aí de Araguari. Acho que é Araguari que fala. Minas Gerais. Um abraço, meu querido irmão. Fica com Deus. Um abraço pro pastor Valnei. Um abraço pro Valnei Gonçalves. Pro nosso querido irmão Erivaldo. E pra sua esposa, Janaína. E pra todos os irmãos aí de Barra Mansa, Rio de Janeiro. Tem mais? Deixa eu ver se tem mais. O Cícero voltou aqui. É, voltou. Ele diz bem assim, ó. Boa tarde, Pastor Jesus. Fiz aniversário ontem, cantamos louvor, a igreja esteve em oração. Foi uma bênção. Ele diz, é uma bênção completar ano nos pés do Senhor, aos pés do Senhor. Amém. Ele pede para mandar um abraço também para a igreja de Coab, ICM Coab. E para o grupo de louvor, é claro. Cícero, um abraço para você, tá bom? Deus abençoe sua vida, meu querido irmão. Um abraço para os irmãos de Alagoas. Sueli também tá desejando feliz... Ó, um monte de gente fazendo aniversário, coisa boa. Sueli tá dizendo bem assim, ó. Sueli do Residencial Santos Dumont. Rio de Janeiro. Distrito Federal, a paz do Senhor Jesus, querida Lucélia. Paz do Senhor, minha querida. Boa tarde, boa tarde. Boa semana, tudo bem? Tudo bem, graças a Deus. Ela tá dizendo que lá também tá tudo bem, fim de semana foi ótimo e hoje quero desejar um feliz aniversário para a irmã Raquel Simplício, da ICM de Santa Maria Norte, Distrito Federal. Ontem foi aniversário dela, mas a Sueli tá dizendo assim, ó, mas tá valendo. Claro que tá. Aniversário você pode desejar até quando o outro tá quase perto de chegar, tá bom? Felicidades, é bom desejar. E ela tá dizendo aqui também, ó, chuva de bênçãos celestiais sobre a sua vida, Raquel. Raquel é uma senhora. Deus abençoe. Raquel é o nome da minha filha. É, Raquel Loureiro. Um abraço, Sueli, fica com Deus. Tem mais, tem mais? Deixa eu ver se tem mais. Não tem aqui no site. Deixa eu ver se tem. Ah, tem aqui, ó. Vai atualizando a página, vai aparecendo mais. Zona Rural, Sítio do Funil, Dom Silvério, Minas Gerais. A paz do Senhor Jesus, irmão Lucélia. Paz do Senhor. Envio um abraço pro irmão Antônio. Ele é aqui da igreja e completou 65 anos ontem. Antônio é o nome do meu pai. Toim. Ô, Antônio, Deus abençoe sua vida. Feliz aniversário. Que o Senhor possa sustentar você todos os dias na presença do Senhor, tá bom? Feliz aniversário. Vanderlei, um abraço pra você. Fica com Deus. Um abraço pros irmãos aí de Minas Gerais, de Dom Silvério. Tem mais? Calma, deixa eu ver. Tô atualizando. Aqui, ó, o Valnei voltou. Valnei, eu vou ler depois isso aqui, porque esse aqui é pras mensagens... As mensagens das nossas conversas. Aqui agora é só os aniversariantes. Daqui a pouco eu leio sua mensagem. Deixa eu ver se tem aqui no nosso Facebook, não é? É, deixa eu ver. Ih, tá acabando a trilha. Deixa acabar. Depois eu volto de novo. Tan, tan, tan. É, feliz aniversário. Aqui no nosso Facebook. Ó, deixa eu voltar a trilha.
1: Feliz aniversário!
0: É um monte de aniversariantes. Tem que comentar mais a trilha, não é? Deus abençoe a todos os irmãos que completaram mais um ano de vida. Que o Senhor possa sustentar a vida de cada irmão. É, completar aniversário é uma experiência na presença do Senhor. É uma experiência. Não é fácil. O ano, os dias, as horas, não é? E quando completamos mais um ano, é motivo de glorificarmos e exaltarmos ao nome do nosso Deus. Sabe por quê? Mais um ano vencido, louvado seja o nome do Senhor. Deixa eu ver aqui.

Pronto, acabaram-se os aniversariantes mencionados. Você que continua fazendo aniversário hoje, feliz aniversário. Eu vou pro intervalo rapidinho. Eu volto pra gente continuar conversando. Pode ser? Então tá bom. Você fica aí? Então tá bom. Daqui a pouco eu volto. 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
1: Você já parou para pensar que a boca pode funcionar como uma janela para a saúde do corpo inteiro? Muito além de dentes, alterações aparentemente simples, como sangramento gengival, aftas recorrentes, mau hálito persistente ou até mudanças na língua, podem ser sinais precoces de doenças sistêmicas importantes. A ciência tem mostrado de forma cada vez mais consistente que o que acontece na boca não fica apenas na boca. Um dos exemplos mais conhecidos é a relação entre a inflamação da gengiva e dos tecidos de suporte dos dentes e doenças cardiovasculares. Estudos robustos demonstram que a inflamação crônica da gengiva pode contribuir para processos inflamatórios sistêmicos, aumentando o risco de eventos como infarto e acidente vascular cerebral, AVC. Isso acontece porque bactérias presentes na boca podem entrar na corrente sanguínea e desencadear respostas inflamatórias em outros órgãos. Outro ponto importante é o diabetes. Existe uma relação de mão dupla entre diabetes e saúde bucal. Pessoas com diabetes têm maior risco de desenvolver doenças periodontal e, ao mesmo tempo, infecções gengivais podem dificultar o controle da glicemia. Ou seja, cuidar da gengiva também é cuidar do açúcar no sangue. A boca também pode revelar alterações relacionadas a deficiências nutricionais. Língua lisa, avermelhada ou dolorida pode indicar falta de vitaminas como B12, ferro ou ácido fólico. Pequenas rachaduras nos cantos da boca podem estar associadas a baixa imunidade ou deficiências de nutrientes.
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3: Olá, ouvintes da Rádio Manaim. Eu sou Andréia Talmo e vamos conversar com a psicopedagoga Eveline Ataídes. O tema de hoje é: colocar a criança em outras atividades, como aula de música ou esporte, é aconselhável?
4: Olá, ouvintes da Rádio Manaim. Olá, Andréia. Sim, a resposta dessa pergunta é sim, com certeza. As atividades extracurriculares são excelentes, pois elas contribuem de forma significativa para o desenvolvimento das crianças. A prática esportiva, por exemplo, desenvolve habilidades socioemocionais, a coordenação motora, a compreensão de regras, a cooperação e socialização. Todas essas habilidades são importantes serem desenvolvidas durante a infância. Já a musicalização estimula a concentração, a memória, o raciocínio lógico e ajuda ainda a diminuir o estresse e a ansiedade infantil. Enfim, né? Tanto a música quanto o esporte contribuem para o desenvolvimento integral do indivíduo, na parte física, emocional e cognitiva.
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Na sequência, você ouviu, eu também ouvi. Deus ama você. O Espírito do Senhor, orar faz bem. Ah, faz muito bem. Você que está acompanhando a programação, você que está acompanhando o programa Boa Tarde, Manaim. Estamos nos aproximando do momento tão especial que é o Vinde a Mim. Nós vamos orar. É, orar faz bem. Muito bem, nós vamos orar. Às 15 horas, tá? Conto com a sua participação. E aqui eu tenho alguns recados. Eu tenho alguns recados aqui pra passar. Tô rindo. Que aqui a gente já tem gente. Aqui os pastores já chegaram aqui já. Você acha o quê? Os pastores do Vinde a Mim já estão aqui. O pastor já chegou aqui, já entrou. Mas daqui a pouco eu apresento eles. Deixa eles quietinhos ali. Eles estão se organizando pro Vinde a Mim. Enquanto isso, deixa eu ler os recados aqui. Quero lembrar você que você que é da Serra, você que é de Serra aqui no Espírito Santo, Manaim de Carapina. No Manaim de Carapina teremos o Dia de Ação Social. A Igreja Cristã Maranata vai realizar no dia 16 de maio, neste sábado agora, às 8 da manhã. Começa às 8 da manhã e vai até às 5 horas da tarde. O Dia de Ação Social ali no Manaim de Carapina aqui no Espírito Santo, tá bom? Vários atendimentos gratuitos para toda a comunidade de Serra Espírito Santo, tá bom? Então você, participe. Você que é aqui da região de Serra, participe deste dia de ação social. Várias senhas serão distribuídas para vários atendimentos e você vai poder participar. É gratuito. Ó, corte de cabelo,

Temos também documentos necessários. Você pode levar documentos necessários para atendimento médico, atendimento jurídico, carteira de identidade, inclusão digital. Teremos bazar. Eu gosto de um bazar. O Procon também vai estar ali para fazer alguns atendimentos e você vai poder participar. O Procon, Cadastro Único, Bolsa Família, Trabalho, Emprego e Renda. Não, peraí, calma, deixa eu ver o que é isso aqui, que eu li tudo junto. Carteira, pro Procon, Cadastro Único, Bolsa Família, carteira de... agora que eu entendi. Perdão, você que está ouvindo. O Dia de Ação Social, terá ali o Procon, o Cadastro Único, também teremos ali carteira de PCD, carteira de idoso, carteira de trabalho digital e tantos outros atendimentos que serão oferecidos. Então você, que é de Serra, participe dessa ação social no Manaim de Carapina. Sábado agora, 16 de maio, começa às 8 da manhã. Então você chegue cedo, se prepare, porque ó, é muito bom e costuma encher, hein? Então você participe porque é uma bênção para a sua vida. Olha o endereço, Avenida Marginal, número 5.910, Boa Vista, Serra, de novo. Vai ser ali no Manaim de Carapina. Então, para você que já conhece, é fácil a localização. Mas você que não conhece, ó, Avenida Marginal, número 5.910, Boa Vista, Serra. O CEP, 29.261.002. Melhor assim, né? 29.161.002. Participe. E aqui eu quero deixar um abraço para todos os que participaram aqui no nosso Facebook, no nosso site. Muito obrigada, tá? Pelo carinho, pela participação, pelas orações. O Valnei Peixoto, eu tinha mandado um abraço para os caminhoneiros, para os irmãos que trabalham no trânsito, trabalham conduzindo pessoas, né, em seus veículos. E aí o Erivaldo, quem completou o aniversário, né, o Valnei veio dizer, o Erivaldo é caminhoneiro. Amém, um abraço também pro Erivaldo, Deus abençoe a vida dele. Maria Bento Matheus Terceira, que é a nossa vozinha querida aqui de Belo Horizonte, Minas Gerais. Ela tá informando aqui, ó. Paz do Senhor Jesus, tudo bem, minha querida netinha? Paz do Senhor, minha querida vozinha Maria Bento Matheus. Não, vamos lá. Maria Bento Matheus Terceira. É. Nome de rainha. Minha querida netinha, a promessa que eu almejo e sei que o Senhor Jesus está providenciando, as portas que vêm se abrindo, uma após outra. E essa promessa, ela está aqui, ela está aguardando o inventário da casa, né? Inventário para o nome dela, falta pouco tempo a realizar. Glória a Jesus, que Deus abençoe, minha querida. Que o nome do Senhor venha a ser glorificado na sua vida todos os dias, tá bom? Fica com Deus. Boa tarde, Malu. Boa tarde, a paz do Senhor. E ela, a Terezinha de Eldorado do Sul, tá concordando. A EBD foi uma bênção, foi mesmo. Glória a Jesus. A Terezinha, ela tinha perguntado a respeito de um louvor. Eu falei, eu não conheço, porque ela colocou aqui um pedacinho, não sabia o nome, não sabia quem cantava e queria que eu encontrasse o louvor. Eu falei, minha querida, eu não vou achar, é difícil. Aí eu falei, ó, canta um pedacinho, coloca ali na inteligência artificial que ela vai mostrar pra você. E não foi, ela achou. Um abraço, Terezinha, fica com Deus. É aqui no Facebook, deixa eu mandar um abraço aqui. Pra todos que compartilharam aqui o nosso banner, deixaram mensagem. Maria Conceição, Jacirene Pinho, Celeste Borel, tá lembrando aqui, ó, hoje tem culto, hein? Culto de louvor e adoração ao nome do nosso Deus. 7h30, você procure uma de nossas igrejas e participe do culto. Deus tem uma bênção para sua vida, tá bom? Doroteia também aqui participando do Boa Tarde Manaim. Daniel Levita, almoçando e acompanhando aqui. Levita dizendo aqui, ó, Pastor Jesus Xalu, estou almoçando com a Eixla. Deus abençoe, o macarrão ficou salgado. Beba bastante água, hein? Beba bastante água, comida salgada não faz bem.
Um abraço.

pra você e pras suas queridas, tá bom? Rízia Martins, Jeremias, Elia Cristina, ô, povo querido. Mas quem aqui? Muita gente. Disseu, não é Disseu, é Disse. Disse Dias, tudo bem, minha querida? Disse Dias tá pedindo oração, daqui a pouco. Então nem vou aqui, ó, eu ia curtir a mensagem, porque quando eu curto eu sei que eu li a mensagem. Vou deixar aqui pra mencionar depois, tá bom, minha querida? Um abraço pra você. Daqui a pouco a gente começa o Vinde a Mim. Luiz Antônio, também presente aqui. Maria Gomes, Jacilene. Não, Lucilene. Eu preciso melhorar. Eu preciso trocar de óculos. Um abraço pra você, minha querida. Suzana Soares. Tudo bem, minha querida? Ela tá dizendo, ó, a TV Manaim já voltou aqui em Recife. Graças a Deus, que bom. Agora você vai poder acompanhar toda a programação. Pastora Bel Lopes presente aqui também na programação. Um abraço, pastor. E ele tá informando aqui, ó. Ótima semana para todos nós. E aguardando o Vinde a Mim. Amém. É você que deixou aqui a sua mensagem. Obrigada pelo carinho. Um abraço pros irmãos aí de Pernambuco. A Jaciele. Tudo bem, Jaciele? Ela é de Gravatá, Pernambuco. Ela tá compartilhando com a gente uma experiência. Ela tá dizendo bem aqui, ó. Por um bom tempo, orei ao Senhor por um emprego, por uma porta de emprego. O Senhor fez uma promessa, queria abrir a porta para mim. Passei por um momento difícil na época. Ela tem duas crianças. Ela tá informando aqui, duas crianças, mãe solo. Mas o Senhor nunca deixou faltar nada. Hoje, fazem cinco anos que o Senhor cumpriu a sua promessa na minha vida. Eu sou grata pelas orações da igreja e pela porta de emprego que o Senhor abriu para mim. Amém, minha querida. Nosso Deus, ele supre todas as nossas necessidades, não é? Fica com Deus, tá? Um abraço para você e para suas queridas, suas crianças. E você que deixou mensagem, muito obrigada. Eu me despeço aqui dessa parte aqui. Do Boa Tarde, Manaim. Encerro aqui a programação e aguardo você no Vinde a Mim, tá bom? Mas antes eu quero ler o versículo que acompanha o banner do Boa Tarde, Manaim. Nada o Senhor tem deixado faltar. O Senhor tem suprido todas as nossas necessidades. Nosso Deus é fiel. Lá no livro 1 Reis, capítulo 17, versículo 14, diz assim: porque assim diz o Senhor Deus de Israel, a farinha da panela não se acabará, e o azeite da botija não faltará, até ao dia em que o Senhor dê chuva sobre a terra. Amém? Fica com Deus. Daqui a pouquinho a gente começa o programa Vinde a Mim. Uma excelente noite para você, um final de tarde abençoado e uma semana de bênçãos para as nossas vidas. Até daqui a pouco, fica aí.

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1: O SUS fará teste para diagnóstico precoce de autismo aos 16 meses. Profissionais da atenção primária vão passar a realizar o teste que detecta sinais de transtorno do espectro autista em todas as crianças com a idade entre 16 e 30 meses, como parte da rotina de avaliação do desenvolvimento. A orientação consta na nova linha de cuidado para transtorno do espectro autista. A expectativa, segundo a pasta, é que as intervenções e estímulos a esses pacientes ocorram antes mesmo do diagnóstico ser fechado. A atuação precoce é fundamental para a autonomia e a interação social futura. O governo estima que 1% da população brasileira viva com transtorno do espectro autista. Dados do IBGE indicam que 71% dessa população apresentam ainda outras deficiências que, de acordo com o Ministério, reforça a necessidade de ações integradas via Sistema Único de Saúde, o SUS. A nova linha de cuidado lançada pelo Ministério da Saúde orienta gestores e profissionais de saúde sobre como deve funcionar a rede da atenção primária aos serviços especializados com foco no rastreio precoce e no início imediato da assistência. O teste de triagem identifica sinais de autismo em crianças já nos primeiros anos de vida.
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0: Vinde a mim, todos os que estáis cansados e oprimidos, e eu vos aliviarei. Evangelho de Mateus, capítulo 11, versículo 28.
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0: O convite do Senhor é para que nós o busquemos. A partir de agora, ore ao Senhor, e Ele ouvirá a sua súplica. Ele aceitará a sua oração. A palavra nos garante isso.
1: O Senhor já ouviu a minha súplica. O Senhor aceitará a minha oração. Salmo 6, versículo 9.
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0: Seja bem-vindo. Iniciamos agora, começamos nesse momento, Vinde a Mim. E eu convido você a participar conosco, nos ajudando em oração. Quero também saudar aqui os pastores presentes. A paz do Senhor, seja bem-vindo pastor Marcelo Simões, pastor Cleto Rosetti, a paz do Senhor Jesus.
1: Paz, Senhor Lucélia, você que permanece conosco, participando na Rádio Manaim, convido você junto conosco a estar também em oração. São muitos os motivos e o Senhor quer nos dar uma bênção especial nessa tarde.
0: Amém. Pastor Cleto.
2: A paz do Senhor Lucélia, a paz do Senhor, os ouvintes da Rádio Manaí. É o momento que nós estamos, são momentos onde nós temos de nos achegar cada vez mais aos pés do Senhor. E a nossa confiança deve estar nele.
0: Amém.
2: Para que possamos a cada dia sermos vitoriosos. Esse grupo vai estar em oração e você é convidado para estar conosco também, buscando a face do Senhor, esse Deus que por nós tudo executa.
0: Amém. Glória a Deus. Nesse momento nós vamos orar, nós vamos pedir a Deus uma bênção, porque o nosso Deus, ele está presente no nosso meio, e nós sabemos que muito o Senhor quer operar, muitas necessidades chegando, e você que está nos ouvindo, que quer compartilhar também, que quer enviar o seu pedido de oração, você pode enviar pelo nosso WhatsApp. Anota o número. 27 981 710048. Você que é do exterior, 5527 981 710048. O nosso Facebook, facebook.com/Rádio Manaim, está disponível para você enviar sua mensagem. E o nosso site, radiomanaim.com.br, também está disponível. Você pode enviar sua mensagem, lembrando, o WhatsApp e o site, você precisa informar que não quer ser identificado, tá bom? No momento, nós estamos recebendo apenas mensagens, textos, áudio e ligações. A gente consegue atender, só que a gente acaba perdendo muito tempo ouvindo o áudio para depois transmitir. E aí, tem muitas mensagens. Então, lendo, a gente consegue atender um número maior de irmãos, tá bom? Nós vamos orar agora, pedir um dos pastores para orar, para iniciarmos esse momento, para que o Senhor possa operar nesse Vinde a Mim.
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2: A Deus e Pai, nós clamamos pelo poder que há no sangue do Teu Filho Jesus, onde pedimos ao Pai que Tu possa nos purificar no poder desse sangue, que possa, Senhor, perdoar tudo aquilo que não tem glorificado o Teu nome, para que na comunhão, Senhor, uns com os outros, com Teu Santo Espírito, possamos, ó Pai, alcançar a Tua graça. Que Teus ouvidos estejam inclinados, ó Pai, às nossas orações, à Tua presença esteja, Senhor, em nossas vidas. Pedimos em nome do Teu Filho Jesus.
1: Amém.

0: 3:16. Você está acompanhando o programa Vencendo em Jesus, não, Vinde a Mim. É, esse programa é um programa de oração. Essa é a Rádio Manaim. Seja bem-vindo, seja bem-vinda. E nós vamos orar agora. Muitos pedidos chegando. Os pastores já estão de posse de alguns pedidos e nós vamos iniciar o nosso momento de oração.
1: Senhor, clamamos pelo sangue de Jesus e suplicamos que o Senhor esteja abençoando a vida da sua serva Kiara Ximenes. Ela é da Igreja de Boa Vista, Roraima, e ela pede, Senhor, oração pela sua saúde. Ela está fazendo vários exames, depois de um protocolo, de um tratamento oncológico. Estende as tuas mãos, que esses exames possam dar o resultado que seja desejoso segundo o coração da tua filha e que ela possa obter a vitória diante da condição sua de saúde. Manifesta assim a tua graça, nós pedimos em nome de Jesus. Lembramos ainda que o Senhor possa estar abençoando, Senhor, a tua filha, que não quis se identificar, mas ela quer pedir oração.

0: preparado para a constituição do seu lar. Abre as portas em todas as coisas para que tudo possa concorrer de maneira que essa constituição seja, Senhor, mais uma vitória que o Senhor possa conceder à tua serva que vive na dependência e no temor do teu nome. Pedimos ainda pela tua filha que não quer se identificar, mas diz que é de Brasília, e ela pede oração para que o Senhor esteja abrindo portas para a empresa do seu esposo, para que eles possam voltar a construir a casa própria e sair, Senhor, da dependência do aluguel. Prepara todas as coisas, de maneira que o orçamento, Senhor, seja estabilizado, que os teus servos possam ter recurso para continuar a edificação da sua casa. Oramos em nome de Jesus. Amém.
1: Pai querido, nós levantamos um clamor em favor da tua filha. Tem estado entristecida, Senhor, nesse momento, por ver o teu filho, Senhor, longe do teu projeto, vida que antes era participante do corpo, Senhor, era instrumentista, professor, Senhor, e agora afastado. Retira a dor da vida, Senhor, da tua filha, Senhor, que ela possa continuar esperando em ti e ver as tuas mãos fortes. Tomar, Senhor, o teu filho e colocar aonde ele nunca deveria ter saído, que ele esteja sobre a rocha. Senhor, nessa aflição, nessa tristeza, Senhor, ela possa louvar, bendizer o teu santo nome. Hoje é dia especial de glorificação, Senhor. Na glorificação da tua filha, Senhor, tu possa alcançar o teu filho e exaltar o teu nome. Atenta, Senhor, ao clamor da tua filha.
2: Amém.
1: Opera, Senhor, também de uma forma especial, Senhor, para essa vida que não se identifica, mas que precisa de um renovo espiritual. Ela não quer desistir da bênção da salvação, mas o momento que ela está passando é muito difícil. Reveste, Senhor, do teu espírito de fortaleza, Senhor, para que ela possa suplantar todas as aflições, todas as dificuldades, e em teu nome transpor as barreiras, ó Pai, que são colocadas, impedindo, ó Pai, que ela possa prosseguir com liberdade na tua presença. Que o Senhor tenha misericórdia, Senhor, desta vida, e possa, Senhor, ali no lar, operar com graça, com poder, para que ela seja reanimada, ó Pai, renovada na tua presença. E aquilo, Senhor, que a função da tua filha dentro da tua casa, também tu possa renovar e dar a ela a alegria do teu espírito na instrumentalidade. Opera também, Senhor, na vida do Paulo, Senhor, que é da igreja de Piúma. Essa vida está precisando, Senhor, de ser renovada na tua presença e, sobretudo, fortalecer a esperança em teu coração. Ele está fazendo um processo de emprego e o Senhor tem concedido vitória, onde 300 pessoas, das 300, Senhor, as 10 etapas, ele chegou no exame admonicional. Tu possa, Senhor, operar com graça e com poder para que ele continue, Senhor, sendo vencedor. Não deixa que venha esmorecer pela quantidade, Senhor, de vida que estão disputando tão poucas vagas, mas que a confiança dele esteja em ti, Senhor. Ele possa ver, Senhor, tu abrires, ó Pai, a porta que é necessária para que ele possa vir e glorificar, bendizer o teu santo nome. Opera com graça e com poder, dê vitória em nome do teu filho Jesus.
2: Amém.
0: Senhor, continuamos a suplicar, pedindo que o Senhor abençoe a mãe do teu servo Guilherme. Ela é deficiente visual, precisa, Senhor, de estar sendo 24 horas acompanhada, e para isso o teu filho entrou com um recurso na justiça para que ela possa receber um percentual de reajuste no seu salário. Senhor, é algo que é concedido por lei, esse direito. Pessoas que precisam de um auxílio para ser acompanhada. Seja o Senhor agora a estender as tuas mãos, porque já o processo está na mão do juiz, que ele possa receber, Senhor, a liberação, a autorização para este aumento. Esta semana, coloca as tuas mãos de poder e abençoa, Senhor, a mãe do Guilherme, pois ele também carece dessa vitória junto com a sua mãe. Continuamos a suplicar em favor da Lúcia de Muriaé, e ela pede oração pela nora Aline. Senhor, ela é enfermeira e ela precisa de uma porta de emprego. Ela já tem enviado, Senhor, vários currículos para os hospitais e ainda não tem alcançado, Senhor, chamado para poder prestar ali concurso ou mesmo, Senhor, entrevista. Manifesta, Senhor, o teu poder abrindo essa porta para que a tua filha possa ter o seu sustento e assim exercer a sua profissão naquilo que ela se preparou. Dá essa bênção, Senhor. Ainda pedimos em favor da tua filha que não quer se identificar, está necessitada de oração para a sua mente. Ela tem medo, Senhor, de violência ao sair de casa. Não existe nenhum motivo aparente, mas ela pede para que o Senhor esteja libertando o seu coração, a sua mente, e que preserve, Senhor, a tua filha, fortalecendo-a na fé. Dê essa vitória, que todos esses temores sejam repreendidos, sim, e ela possa exercer, Senhor, a sua condição de vivência sem, Senhor, viver com essa angústia. Opera essa bênção, assim pedimos em nome de Jesus. Amém.
1: Também suplicamos ao Pai para que tu possa, Senhor, abençoar a tua filha. Ela não tem se identificado, mas ela tem uma preocupação. Tem um filho lá em Portugal que precisa concluir, Senhor, os exames da Carteira Nacional de Habilitação para caminhão e documentos que são necessários. Tu possa abrir essa porta e o filho da tua serva tenha vitória e ela possa, Senhor, glorificar o teu santo nome. Também pedimos ao Pai pela vida da Sandra, que ela precisa também de uma bênção especial, de uma venda de uma casa. Tu possa colocar as tuas mãos e abrir, Senhor, essa porta, Senhor, dando a ela a vitória para que ela também exalte o teu santo nome. Senhor, também pedimos ao Pai para que tu possa abençoar, Senhor, um casal de amigos. Na prática, só o Pai do teu ensinamento, chorar com os que choram, alegrar com os que se alegram. O teu filho vem pedir ao Pai pela Eliane e Beto. Estão precisando, Senhor, de uma porta de emprego para que possa ter a sustentação da tua casa. Ouça, Senhor, o clamor do teu filho, ouça o clamor da tua igreja, ouça o nosso clamor. E essa porta possa se abrir para Eliane e Beto, para que eles possam lembrar que há um Deus que se preocupa com a nossa vida e todas as coisas estão em tuas mãos. Nós suplicamos, ó Pai, derrama a bênção, abençoa segundo esta necessidade, pedimos em nome do teu Filho Jesus.

0: Glória a Deus. 3:32. O nosso Deus, ele é santo, ele é poderoso. E nós cremos na providência do Senhor. Você que está nesse momento orando ao Senhor, você que está em casa, de joelhos, pedindo a Deus pela sua vida, pelas vidas que são mencionadas aqui. O Senhor está no nosso meio, o Senhor está presente. E nós seguiremos aqui em oração e já glorificamos ao nome do Senhor por cada vida que está conosco em oração. O pastor Knaipe, presente aqui participando das orações, informando aqui conosco, que está conosco. Vários outros irmãos mandando mensagem dizendo, ó, estamos juntos em oração. Isso é muito bom, isso fortalece a comunhão, isso fortalece a nossa fé de saber que os irmãos estão junto conosco. Os pastores darão sequência aqui às orações e você permaneça nessa mesma comunhão para que o Senhor possa também usar a sua vida nesse momento.
1: Continuamos, Senhor, a clamar e pedimos em favor da súplica da tua serva Cleia de Congonha.

0: As Minas Gerais. Ela pede oração pela netinha Ágata, que irá passar por uma cirurgia amanhã, dia 12/5. Que Deus possa estar abençoando, dando ali todo o livramento, guardando, Senhor, a tua servinha de todo o mal, para que a cirurgia possa ser um sucesso para a saúde da tua servinha. Manifesta a tua graça. Continuamos a pedir que o Senhor opere uma bênção de cura. A tua filha não se identificou, mas disse que é idosa. Ela precisa de uma bênção da cura, de um princípio de pneumonia. Senhor, envia agora o teu anjo.
1: Amém,
0: toca ali, Senhor, no corpo da tua filha e repreenda esse mal. Que ela possa já estar sentindo o alívio da ministração da tua bênção em sua vida. Pedimos pela tua filha, que é de Teresina, Piauí. Ela pede oração em favor da sua madrasta. O nome dela é Patrícia. Ela está fazendo quimioterapia. E vem pedido através dessa doença, ela possa conhecer o Senhor Jesus e ter uma experiência de salvação. Ela e o pai da tua filha que está fazendo essa súplica. Abençoa assim a vida da Patrícia, também do pai da tua serva. E através dessa cura, Senhor, eles possam vir para viver essa operação do Senhor nas suas vidas. Assim nós oramos em nome de Jesus. Amém.
2: Ó Deus e Pai, nós colocamos esta mãe que tem a preocupação com o filho, mas sobretudo o Senhor. Diz a palavra que a minha boca relatará as bênçãos da tua justiça e da tua salvação todo dia. E a tua filha vem diante de ti, Senhor. Esta vida que mora lá em Timóteo, no bairro de Timotinho, ela vem agradecer por tão ricas bênçãos que você tem concedido. Mas ela também levanta um clamor em favor do seu filho, que viajou a trabalho para Curitiba. E que tu possa ali, Senhor, prosperar o teu trabalho, mas sobretudo, tuas mãos de salvação que estejam sobre ele. Atenda o clamor da tua filha e receba, Senhor, junto conosco, a nossa glorificação, Senhor, por tudo que tens feito em favor dessa família. Também por essa vida que não quer se identificar, mas tem pedido pela saúde da esposa e também pelo lar. Que possa, Senhor, não só estender as tuas mãos dos médicos sobre a tua esposa, também abençoar grandemente o teu lar. Mas que possa renovar a cada dia a vida espiritual, o convívio de família, que o Senhor possa conceder, Senhor, a graça, as bênçãos em todo momento no relacionamento, na sabedoria do teu Espírito, na dependência com teu Espírito Santo. Cada vez seja aperfeiçoado esse relacionamento, para que possam servir o Senhor com zelo, com dedicação. Opera, Senhor, ali com graça e com poder. Nós suplicamos também por esta vida que pede oração, pela sua vida financeira e pela vida do sobrinho que foi, que está retido na polícia. Tu possa, Senhor, abrir as portas que são necessárias e durante esse período também ele possa aprender de ti. Possa, Senhor, não só ver a tua graça sobre a tua vida, mas que também os acertos sejam feitos para a sua edificação. Opera, Senhor. Atende, Senhor, o clamor, Senhor, da tua filha, que ela possa ver, Senhor, as bênçãos em todos os momentos, na tua vida e naqueles que são seus. É o que nós pedimos em nome do teu filho Jesus.
0: Senhor, a pessoa não quis se identificar, mas ela pede oração porque ela sofre com muitas preocupações. Senhor, ela tem estado numa situação que ela não acredita mais.

0: ela acha que as bênçãos não têm como vencer os gigantes. Pai querido, renova a alegria do teu espírito, Senhor, a fé, e que a tua filha possa viver uma experiência com o Deus que ela serve, crendo que o Senhor é Deus do impossível.
1: Amém.
0: Não deixe que a tua filha enfraqueça na fé, mas que ela saiba que o Senhor é Deus Todo-Poderoso no céu e na terra.
1: Amém.
0: E que nada, nada subsiste à tua graça, ao teu poder, à tua ordem. Renova, Senhor, o coração da tua filha, dando esperança, e assim ela possa continuar a viver no gozo da alegria, no temor, mas sobre todas as coisas, na dependência do Senhor. Opere essa bênção. Renova, Senhor, a fé do coração dessa pessoa que não se identificou. Ainda lembramos que o Senhor possa estar abençoando a vida do Edivan. Ele tem 28 anos, ele é da Parnaíba, estado do Piauí. É um jovem e ele pede oração pela vida espiritual, pela saúde. Está com refluxo há 7 meses. Ele já passou pelos médicos e continua ainda com refluxo. E ele vai ter que retornar ao gastro nos próximos meses com exames. Abençoa, Senhor, para que ele possa ter o resultado da cura desse mal pelo qual ele tem sido afligido. E toma também, Senhor, a sua vida financeira, mas principalmente, Senhor, pela salvação da sua família. Ele vive em grande angústia, porque continuamente, Senhor, ele tem visto os pais brigando quase todos os dias. Envia o teu anjo e opera paz neste lar.
2: Sim,
0: que o teu servo possa ver ali a manifestação da tua graça e do teu poder. Pedimos ainda pela vida da Nayara Nunes, ela é de Araxá, Minas Gerais. E ela pede oração para que o Senhor esteja abençoando uma causa na justiça do trabalho, que o Senhor possa abreviar o tempo. Senhor, concede a vitória à tua filha. O Senhor é Deus justo. Se ela possui esse direito, como ela tem reclamado na justiça do trabalho, abre todas as portas e que ela possa ter a resposta dessa vitória. Porque a mão do Senhor fez isto. Assim oramos em nome de Jesus. Amém.

0: Glória a Deus. Que certeza nós temos disso, não é? Que o Senhor já está agindo em favor dos nossos irmãos, daqueles que têm confiado no Senhor. Agora, 3:45. Nós recebemos também alguns pedidos de oração aqui pelo nosso Facebook, pelo nosso site. E aqui é um pedido, o irmão já tem pedido várias vezes aqui com relação à sua casa, à sua família, uma dificuldade que se levantou, uma ação que ele teve que trouxe prejuízo para dentro do lar. O irmão se arrependeu, buscou perdão no Senhor, perdão com a família, e ele insiste para que o casamento venha estar estabelecido, Deus possa operar uma bênção. Ele informa aqui, ó: eu peço que continue a oração pela minha família. Já sinto que o Senhor está operando a favor da restauração. E em breve possamos glorificar e testemunhar dessa experiência de oração. Amém. Então, para que possamos orar pela vida desse lar, né, dessa família, dessa casa. Aqui a irmã Jéssica, Porto Alegre. A paz do Senhor Jesus, Shalom, pastores, eu quero glorificar e agradecer ao nosso Senhor e a todas as orações pela vida da minha mãe, Leila. Ela estava internada com pneumonia, graças a Deus, né? Recebeu alta. Deus abençoe a vida da irmã Leila. E a Jéssica, ela pede para que continuemos em oração, para que a saúde venha estar estabelecida, e o nome do Senhor venha ser glorificado na vida da irmã Leila. Amém. Glória a Jesus, que alegria, né? Saber que a irmã já saiu do hospital. Aqui também um pedido, não quer ser identificado, é da Paraíba. A irmã pede oração porque ela tem um comércio, ela tem um brechó, e ela pede para que Deus possa abrir as portas, a vida financeira possa prosperar, porque esse negócio que a irmã tem é para ajuda também dentro de casa, para ajudar a pagar as contas, para que Deus possa abençoar, possa prosperar. Que também tem pastor pode orar por esses motivos apresentados, para que Deus possa operar uma bênção na vida dos irmãos que apresentaram esses motivos. Pastor Cleto Rosete, pode orar?
1: Senhor, nós levantamos um clamor em favor, Senhor, da família que precisa, Senhor, da restauração da Tua parte.
0: Amém, Senhor.
1: Tu já tens, Senhor, operado ali, e cremos, ó Pai, que haverá uma continuidade, ó Pai, na operação do Teu Espírito, levando, Senhor, os Teus filhos à unidade perfeita, para que possam, Senhor, a cada dia, essa família estar consolidada, Senhor, a unidade e fortalecida em Ti.

0: a Jéssica, Senhor. Ela, nesse momento, tua filha vem glorificar, bem dizer o teu santo nome, pela vida da Leila, sua mãe. Senhor, que tu já tens operado, ela já teve alta no hospital. Senhor, que tu possa continuar ouvindo, Senhor, o clamor da tua filha, o clamor que é feito, Senhor, no corpo, pela tua igreja, o clamor que nós levantamos também em favor da vida, Senhor, da Leila. E operar com graça e com poder, para que haja restauração plena da saúde e a tua filha cada vez mais esteja, Senhor, fortalecida para a exaltação do teu santo nome. Eu peço a vida lá da Paraíba, essa irmã, que tem um brechó, Senhor. Ela precisa, Senhor, também da mesma forma que tu possa tocar, Senhor, vidas, levando aquele local para que possa prosperar o teu negócio, que é a sustentação da família, Senhor. Opera, abre essa porta que é necessária, Senhor, para a tua filha. Nós suplicamos esta bênção, Senhor. Nós cremos, tu és o provedor de todas as coisas. Também, Senhor, lembramos que tu exalta, Senhor, o poder do teu povo, um povo que lhe é chegado. E esta vida é chegada a ti. Miguel Lucas Chaves, Senhor, um obreiro lá da ICM, do bairro JK, em Juiz de Fora. É um jovem obreiro, Senhor. Está fazendo quimioterapia. Passará por um transplante de medula nos próximos dias. Coloca, Senhor, as tuas mãos. Sê misericordioso para com a tua vida. Guia, Senhor, o corpo médico ali, Senhor, de enfermagem, os medicamentos prescritos, para que teu servo, Senhor, possa ver a tua graça sobre a tua vida e sair dali com a saúde plena, glorificando o teu santo nome. Também suplicamos, ó Pai, por essa vida que não se identifica, mas que pede pela libertação e conversão num casal de filhos jovens, pela vida profissional e afetiva deles. Senhor, esse clamor, Senhor, nós colocamos diante de Ti para que Tu possa abrir, Senhor, os olhos desses filhos, para que possam conhecer, Senhor, verdadeiramente esse Deus de providência, para que eles possam, Senhor, prosperar na vida profissional, a vida afetiva seja direcionada, Senhor, por Ti, para que eles possam, Senhor, estar em todos os momentos ajustado àquilo que é o Teu projeto. Senhor, pela vida da Ana Luísa, que é uma jovem lá da CM, Boa Vista, aqui da cidade de Curitiba, Senhor, para que Tu possa, Senhor, conceder a bênção que deseja o Teu coração. Ela conheceu, Senhor, alguém lá no seminário Domingos Martins, um seminário de jovem, há uns anos atrás. E agora, Senhor, está próximo do enlace matrimonial, onde nós suplicamos, ó Pai, que ela continue vivendo grande experiência, para que possam sempre glorificar o Teu santo nome. Por isso nós oramos por eles, ó Pai, para que possam ter um bom encontro. Mas há uma necessidade, Senhor, da Tua filha que aproxima, Senhor, o momento do casamento, 40 dias antes. Para que Tu possa, Senhor, também abrir portas, ó Pai, de um imóvel que eles estão necessitando. Para que tudo seja colocado em ordem. E os Teus filhos venham se alegrar na Tua presença. Sela, Senhor, esse casamento com a Tua graça, é o que pedimos em nome do Teu Filho Jesus.
1: Amém. Glória a Deus. Aqui também tem alguns pedidos. Pastor Marcelo Simões pede para que possa orar. Tem a irmã Isabel Cabral. Ela pede aqui pela vida do neto dela. Ele tem 1 ano e 7 meses. Ele precisa fazer um exame. E ela pede para que Deus possa abrir as portas. O exame que ele precisa fazer é uma angioplastia, para que as portas possam se abrir. Deus possa operar essa bênção na vida do neto, né? Aqui também tem um outro pedido. Deixa eu ver se eu consigo encontrar, porque tá no WhatsApp, tá no Facebook. São muitos os pedidos aqui.

0: A irmã Dirce, ela pede oração. Boa tarde, Shalom, paz do Senhor Jesus. Gostaria de pedir oração no Vinde a Mim, por nosso primeiro trabalho aqui na nossa cidade. É o trabalho de ação social que vai ter. E a irmã pede para que a igreja ali, a região, possa ter uma experiência com o Senhor. Pelos voluntários que estarão ali, o nome do Senhor possa ser glorificado nessa ação social. Amém. Pastor Marcelo Simões.
1: Senhor, nós, mais uma vez, suplicamos em favor da tua filha Isabel Cabral. Ela possui um neto de 1 ano e 7 meses. Senhor, tão tenro em idade, estará passando por uma angioplastia. Senhor, abre portas.
0: Amém.
1: Senhor, que todas as coisas possam concorrer para que, ao alcançar o exercício, a realização desse exame, Senhor, tudo seja para a saúde do teu filhinho. Opera uma bênção, que seja dado ali o diagnóstico e ele possa ter a sua condição física restabelecida em todas as coisas, Senhor. Opera essa bênção, dando essa vitória, ainda que em tenra idade, porque a tua filha, a Isabel Cabral, precisa ver essa bênção sobre o seu neto.
0: Amém, Senhor.
1: Lembramos da irmã Dirce, ela vem suplicar que o Senhor esteja abençoando o primeiro trabalho de ação social que estará acontecendo na sua região. Que todos possam estar tendo um empenho para a realização desse trabalho e que todas as atividades possam ser realizadas com sucesso. E assim, ó Deus, o nome do Senhor ser grandemente glorificado.
0: Amém.
1: Que cada membro participante desta ação social possa ter uma experiência com o Senhor, ser fortalecido não só na fé, mas na instrumentalidade, para que o teu nome seja engrandecido e despertar outros corações. Dá essa vitória, pedimos em nome de Jesus. Amém.
0: Amém. Glória a Deus. Chegamos aqui ao final do Vinde a Mim. Já quero agradecer muito a você que permaneceu esse momento conosco, orando, pedindo a Deus, suplicando em favor das necessidades dos irmãos que estão aflitos, angustiados. E a você que enviou o seu pedido, a você que... Não fique triste. Não fique triste se seu pedido não foi mencionado. Muitos pedidos aqui. Infelizmente, o nosso tempo é pequeno aqui para orar por todos os motivos. Mas nós cremos no poder do nosso Deus. Quero agradecer ao pastor Marcelo Simões, mais uma vez, segunda-feira aqui, os dois sempre presentes, pastor Marcelo Simões e pastor Cleto Rosetti, muito obrigada.
1: Alegria é nossa, Lucélia, sermos participantes, não só das aflições, né, que muitos nossos irmãos estão vivendo nessa última hora, e sermos aqui intercessores, para que o Senhor esteja ouvindo as nossas orações, nos dando o gozo da comunhão, né? Porque, como a gente sempre tem falado, é um grupo de intercessão.
0: Amém.
1: E ouvir o testemunho, né?
0: Sim.
1: Daqueles que alcançam a vitória pela nossa súplica, pela súplica do grupo, o pastor Kinaive presente, orando, sempre, né, conosco. E isso é maravilhoso. Começar a semana, numa segunda-feira aqui, participando do Vinde a Mim, é uma grande vitória para as nossas vidas.
0: Amém. Glória a Deus. É muito bom, né?
1: Maravilhoso.
0: Amém, pastor Cleto, Rosete.
2: Amém, Lucélia. Eu gostaria de lembrar os nossos ouvintes que o Senhor guarda todos o que o amam.
0: Amém.
1: Glória a Deus.
2: E nesse momento onde nós tivemos a oportunidade de colocar diante do Senhor as nossas súplicas, as nossas dificuldades, nós temos certeza que os ouvidos dele esteve em todos os momentos inclinado para ouvir as nossas orações.
0: Amém.
2: E em breve estaremos para glorificar, assim como nós glorificamos por algum motivo, das vitórias que o Senhor tem dado. Porque o nosso Senhor é Deus de

0: Vitória.
1: Aleluia.
2: Amém. Glória a Deus. E é assim mesmo. Você que viveu experiência de oração, vem compartilhar também conosco, tá? Para que possamos juntos glorificar e exaltar o nosso Deus Altíssimo. O pastor agora vai encerrar esse momento. Você, pastor, ungido, diáconos que estão junto conosco em oração, para imporem as mãos para que o nosso Deus possa operar com grande poder. Já encerrando já esse momento aqui, me despeço de vocês, dos pastores. Nós vamos orar agora.
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4: Deus e Pai, como é bom, Senhor, ter a certeza que temos um Deus que ouve oração. Como é bom, Senhor, estar na Tua presença, poder abrir os nossos lábios, exaltar o nome desse Deus excelso. Nós glorificamos, bendizemos o Teu santo nome, porque a certeza está em nossos corações. Que as respostas das nossas orações virão. E o Teu nome será exaltado, Senhor, no meio do Teu povo. São muitas aflições. Mas nós cremos, ó Pai, que Tu já tem providenciado todas as coisas. Por isso exaltamos, bendizemos o Teu santo nome, agradecemos, ó Pai, por tudo. E em Teu nome dizemos que a graça maravilhosa do nosso Senhor e Salvador Jesus Cristo, o grande e imensurável amor de Deus, nosso Pai, as ternas e eternas consolações do Teu Espírito Santo, repousa, ó Pai, sobre todos nós, sobre todo o Teu povo na face da terra, até a volta gloriosa do Senhor Jesus.

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2: Louvado seja o nome do nosso Senhor Jesus. Alegria, alegria, povo de Deus, estamos chegando em mais um dia, na segunda, 11 de maio de 2026. E que alegria estarmos juntos aqui nas abençoadas ondas sonoras da Rádio Maranhão. Por aqui, o seu amigo e irmão de fé, Elias Faé, nós vamos até às 19 horas, mais conhecido como 7 da noite. E como é que foi aí o seu fim de semana? Tudo bem? Tudo certinho? Que bom, estamos aqui mais uma segunda-feira e mais um dia que o Senhor nos concede para bendizer, para louvar o teu nome, porque para isso fomos feitos. Para louvar, bendizer o nome do Senhor, para o louvor e para a tua glória. Louvado seja o nome do nosso Deus. Cumprimenta você em casa, você no seu carro, você no seu trabalho, onde você estiver. De longe.

0: Pertinho da net do radinho, no Brasil, no exterior, na cidade, no campo, que a boa mão do Senhor esteja sobre a sua vida e de toda a sua família, em nome de Jesus, amém. Aqui estão os nossos canais para você participar conosco, o nosso site radiomanaim.com.br e o nosso Facebook, facebook.com/radiomanaim. Os irmãos aqui já interagindo conosco, daqui um pouquinho iremos fazer o mesmo, interagir com os queridos e amados irmãos. E a você que está conosco desde o culto à madrugada, desde também aqui o programa Vinde a Mim, nossa querida irmã Lucélia Loureiro, os pastores aqui na bancada, muitas e muitas súplicas, intercessões, subiram até o altar do Senhor, e agora o Senhor estará usando o seu servo, pastor Cleto Rosetti, para trazer uma palavra de esperança. Vamos cumprimentar aqui nosso querido pastor Marcelo Simões.
1: Paz do Senhor, Elias, você que permanece conosco, depois de participar do Vinde a Mim, agora com o Vencendo Vem Jesus, né, Elias?
0: Isso, Vencendo Vem Jesus.
1: E nesse Vencendo Vem é só alegria.
0: Só alegria, ainda mais com essa dupla. Pastor Cleto Rosetti está aqui também conosco. Aí, já está alegre, já está sorrindo, né?
2: Louvado seja o nome do Senhor, né? É alegria, né? Como isso. Diz a palavra, mas alegre todos os que confiam em Ti, exulte eternamente. Aleluia. Porquanto Tu os defende. Em Ti se gloriem os que amam o Teu nome. Nós amamos o nome do Senhor. Estamos aqui.
0: Então,
2: com
0: vamos
2: alegria
0: glorificar.
2: Espírito, né? A glorificar.
0: Os que gloriam o Teu
2: nome.
0: Hoje
2: é dia, né?
0: Hoje é dia. É.
1: Cleto, você me fez entender por que o Elias usa alegria, alegria. É a nossa alegria somada à alegria do Espírito. Por isso que é alegria, alegria.
0: Alegria em dose dupla. Glória a Jesus. Louvado seja o nome do Senhor. Então vamos, tudo prontinho, né? Vamos então começar o programa Vencendo Vem Jesus, e nós começamos com uma palavra de esperança.

Eu saúdo a todos que estão sintonizados conosco com a paz do Senhor Jesus. Hoje o Senhor nos deu para meditação um salmo que é muito conhecido, o Salmo 23, que diz assim a palavra do Senhor, 23:1. O Senhor é meu pastor e nada me faltará. Esse pastor que nós conhecemos como maravilhoso, Pai da Eternidade, Conselheiro, Príncipe da Paz, Deus Forte, é esse Deus, é esse Senhor que é o pastor e consumador da nossa fé, que nos faz a cada dia nos alegrar diante dele e ter certeza que ele cuida das nossas vidas. Esse Deus que Davi, há 1000 anos atrás, falava a respeito daquilo que ele haveria de fazer, nos dando a conotação que o profético, ele em todos os momentos, ele dirige uma igreja para que ela possa estar segura nos momentos atuais que nós vivemos. Esse mesmo pastor que estava ali presente, a qual o homem segundo o coração de Deus externava que a confiança dele estava nele, somente nele. Apesar de ser pastor, também rei, ele falou assim: o Senhor é meu pastor e nada eu terei falta. É justamente uma confiança que nós temos quando nós entendemos que a palavra de Deus, ele fala que todos nós andamos desgarrados como ovelha, cada um se desviava pelo caminho. Mas o Senhor fez cair sobre ele a iniquidade que de nós todos. Ele foi oprimido, mas não abriu a boca, como um cordeiro ele foi levado ao matadouro, e como ovelha muda perante os que tosqueavam.

Ele não abriu a boca. Ele amou a sua vida. E o pastor dá a vida pelas suas ovelhas. E quando nós olhamos isso dentro da palavra, nós lembramos que foi justamente ele, através desse sacrifício, que foi feito na cruz do Calvário, o pecador é redimido. Ele deu a sua vida para resgatar o pecador. Mas ele desce à sepultura, vence a morte e hoje está vivo no nosso meio. Para que o homem também, da mesma forma, em teu nome possa vencer e tenha o direito à eternidade. E é esse pastor que nós vemos dentro da palavra, que fala também em todos os momentos, ele diz a respeito daquilo que nós bem conhecemos, que é o amor que ele tem pela nossa vida. Ele diz assim: e virão esses com choro, com súplica, eu os levarei, guiá-lo-ei a ribeiros de água, por caminho direito que não tropeçarão, porque eu sou como o Pai perante Israel, e Efraim é meu primogênito. Porque esse Senhor, ele nos leva ao entendimento que ele é o provedor de todas as coisas. E de se exaltarão na altura de Sião, Sião representa a igreja, comerão dos bens do Senhor, trigo e o mosto, e o azeite, os cordeiros e os bezerros, e a sua alma será como um jardim regado, que nunca mais andarão triste. Lá em Ezequiel, ele fala a respeito do momento profético que nós estamos vivendo, e diz, ele fala assim, olha, em bons pastos eu as apacentarei, e nos altos montes de Israel será sua malhada, e ali deitarão numa boca da malhada, numa boa malhada, e pastarão em pastos gordos o monte Israel. Eu apacentarei as minhas ovelhas, eu as farei repousar, diz o Senhor Jeová. A perdida buscarei, a desgarrada, aquele que já conheceu, se afastou por um motivo ou outro, eu tornarei a trazer. E a quebrada eu ligarei, e a enferma eu fortalecerei. Nós vemos assim todo o cuidado desse Senhor, desse pastor que está cada dia cuidando da nossa vida. Por isso, quando o salmista ele fala, o Senhor é meu pastor e nada me faltará, ele tem certeza daquilo que ele está falando.

as vidas, levando ao entendimento do teu propósito, ou seja, pela cura, pela libertação, mas em todos os momentos cuidando daqueles que são suas ovelhas. E ali naquele mesmo tinha fariseus que eram separatistas, cumpriam a lei, lutavam contra os saduceus, mas que perderam o alvo do culto e censuravam pela sua censura, hipocrisias, não alcançavam a bênção da parte de Deus, assim como os saduceus. Os saduceus tinham o seu templo em Jerusalém, aquilo que era necessário para cumprir a lei, mas eram influenciados pela filosofia grega e queriam estar bem com todos que estivessem no poder, né? E em todos os momentos também nós vemos que eles não criam nem na ressurreição, nem nos anjos. Mas outra classe também existente, que eram os herodianos, que eram ricos, né? Apoiadores de Herodes, mas que havia uma pretensão em seus corações, que era a riqueza, ou seja, apologia ao evangelho voltado somente para as coisas desta vida. E nós vemos nesse momento também que o Senhor opera também apacentando também da mesma forma, dentro de um contexto onde nós vemos exacerbado todas essas coisas. Homens amantes de si mesmo, mas de forma nenhuma ele não desistiu de ninguém. Eu não quero que nenhum de vós se perca, mas que todos tenham vida eterna. Por isso o Senhor, a cada dia, ele fala assim: eu sou o bom pastor. E o bom pastor dá a sua vida pelas ovelhas. E foi ele que ele fez. Você que não é desse aprisco, ele também quer agregar você a esse aprisco. Você que é do aprisco, valoriza a bênção que você tem de viver no corpo. Porque nesse momento profético há uma igreja que é o invólucro do Espírito, onde o Espírito Santo que foi deixado pelo Senhor, não vos deixarei órfão, mas deixarei meu Espírito Santo, Consolador. Esse Espírito tem operado no nosso meio. Ele continua apacentando. Mesmo os homens nas suas incredulidades, mesmo os homens no seu conformismo, conformado com esse mundo, o que não deveria acontecer. Mesmo os homens no seu comodismo, que estão acomodados, quantos que receberam a bênção, mas estão na posição estática. Esquece da dinâmica da salvação, aquele que vem e continua vindo. É necessário que estejam acordados para esse momento profético. Sair da zona de comodismo, viver a obra como forma de vida, deixar ser apacentado por esse pastor que deu a vida para que você tivesse a vida, e vida é abundância, a vida eterna. Nesse momento o Senhor, ele tem falado através da sua palavra, deitar-me faz em verde pasto, como nós citamos alguns versículos bíblicos que falam justamente qual o propósito dele. É te levar as águas tranquilas. Olha a turbulência desse mundo e tantas coisas que estão acontecendo, e uma proposta da parte desse pastor: eu vou te levar às águas tranquilas, eu vou te dar o refrigério que sua alma precisa, eu vou te guiar pelas veredas da justiça. Nós vemos tantas injustiças nesse mundo, mas o justo, o único justo, ele está te prometendo algo novo. Basta que você venha buscar a sua face, porque a segurança que ele planta em nossos corações é a segurança daquele homem segundo o coração de Deus. Veja todas as coisas que nós estamos vendo. Guerra, rumores de guerra, são sinais proféticos que trazem também insegurança no coração do homem. Mas o salmista fala, e nós também falamos junto com ele, porque nós conhecemos esse pastor: ainda que eu andasse pelo vale da sombra da morte, eu não temeria mal algum, porque tu está comigo. A tua vara, o teu cajado me consolam. A certeza que seremos apacentados por esse Deus maravilhoso, e em todos os momentos não nos faltará a direção do teu Espírito. Por isso que ele fala: preparas uma mesa perante mim na presença dos meus inimigos. Não importa se eles estão nos contemplando, não importa que eles estão ao nosso redor, querendo, rugindo como nos quisesse tragar, mas ele unge a nossa cabeça com óleo,
você estará ungido pelo

do Senhor para suportar toda e qualquer dificuldade. O que Ele quer que o seu cálice transborda todos os dias, não é só um dia, mas todos os dias, transbordante da bênção de Deus, anunciando um evangelho eterno e tendo a certeza e podendo falar: o Senhor é meu pastor e nada me faltará. Porque Ele quer que em teu coração esteja uma certeza, que essa certeza que nós vamos falar aqui está no último versículo. Certamente que a bondade e a misericórdia me seguirão todos os dias da minha vida. Viver a misericórdia é esse grande amor. E eu habitarei na casa do Senhor por longos dias. O que mais nós esperamos não é a eternidade? O tempo urge. Vai ser num abrir e fechar de olhos. E uma igreja que foi comprada pelo precioso sangue do teu Filho, do Filho do Senhor Jesus, o pastor da nossa vida, ela estará para todo sempre, para dar ao Senhor toda a honra, toda a glória, todo o louvor. Não resista. Abre o seu coração, deixa que Ele venha pastorear a sua vida e você estará seguro. Estará a cada dia, com certeza, que nós só estamos de passagem nesse mundo, porque nós já somos cidadãos dos céus. Em breve, estaremos na eternidade com o nosso sumo pastor. Que o Senhor nos abençoe.

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1: Muita gente pergunta se a dona de casa pode se aposentar pelo INSS. E a resposta é sim. Mesmo sem exercer atividade remunerada, a dona de casa pode contribuir para a Previdência Social como segurada facultativa. E essa contribuição garante acesso à aposentadoria e também a outros benefícios, como o auxílio-doença, a aposentadoria por invalidez, ao salário-maternidade e também a pensão por morte para os seus dependentes. Atualmente, existem três formas de contribuição. A primeira é o plano normal. Então, você vai pagar uma alíquota de 20% entre o salário mínimo e o teto da Previdência. Existe também o plano simplificado, com contribuição de 11% sobre o salário mínimo. E também existe o plano reduzido, com contribuição de 5% sobre o salário mínimo. Esse já é destinado à dona de casa de baixa renda. Então, você, dona de casa, que se dedica aos cuidados com a sua família, saiba que você também pode se aposentar.

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1: A longa espera por uma consulta médica especializada pelo SUS ainda faz parte da realidade de milhares de pessoas em todo o Brasil. Em algumas especialidades, como psiquiatria, neurologia e pediatria, não é raro que o tempo de espera ultrapasse um ano. Para tentar reverter o cenário de longas esperas por consultas médicas especializadas, o Estado do Espírito Santo tem a esperança na tecnologia como forma de ampliar o acesso e encurtar distâncias. Uma das principais estratégias tem sido a expansão das teleconsultas, que, segundo a Secretaria Estadual de Saúde do Espírito Santo, estão hoje presentes em cerca de 90% dos municípios capixabas e englobam 18 especialidades médicas. As salas são instaladas dentro das unidades básicas de saúde. A consulta é feita por videoconferência com o médico, que pode estar em qualquer parte do país ou até mesmo do mundo, desde que fale português. De acordo com a CESA, a meta é levar atendimento a quem mais precisa, especialmente em regiões onde há escassez crônica de especialidades. Todo mês, cerca de 6 mil teleconsultas. A meta é dobrar. Em média, são realizadas entre 5 e 6 mil teleconsultas por mês na Grande Vitória. Mas a capacidade do sistema permite dobrar esse número. Segundo o Estado, neste ano, estão previstas 1,25 milhão de consultas e 670 mil exames especializados.
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1: O Detran do Espírito Santo passou a aceitar assinaturas digitais nos processos de transferência de veículos. As transferências de veículos passam a ser aceitas em dois tipos de modalidade de assinatura: pelo aplicativo Carteira Digital de Trânsito e pelo sistema homologado junto ao Conselho Regional de Despachantes Documentalistas. O Detran ressalta que essa facilidade está disponível para donos e futuros donos de veículos com documentos emitidos a partir de 4 de janeiro de 2021, data em que o antigo certificado de registro de veículo foi substituído pela versão digital. Para realizar a transferência pela carteira digital, basta assinar digitalmente a autorização para transferência de propriedade de veículos e tanto vendedor como comprador, que também é validada por meio da biometria facial. O Detran orienta que para consolidar a venda é importante que após as assinaturas, o novo dono realize a vistoria em uma empresa de vistoria veicular e posteriormente agende atendimento em uma das unidades do Detran para realizar a transferência do veículo ou se utilize do serviço de um despachante. Pelo Conselho Regional de Despachantes Documentalistas, as assinaturas passarão por uma verificação que inclui a leitura de QR Code, validação biométrica e georreferenciamento. Posteriormente, o veículo deverá passar por uma vistoria em uma empresa de vistoria veicular para que assim o despachante possa finalizar o processo de transferência do veículo.
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3: Olá, ouvintes da Rádio Manaim. Eu sou Andréia Talme e vamos conversar com o médico especialista em oftalmologia, o doutor Vitor Torturella. O tema de hoje é olho seco e coceira nos olhos.
4: Olá, Andréia, paz do Senhor Jesus. E a você também, ouvinte da Rádio Manaim. Esse tema é muito frequente no consultório e quase todas as pessoas já devem ter tido coceira nos olhos, alguma irritação, é muito comum. E pode acontecer por vários motivos. Quanto mais idosa a pessoa, maior a chance de ser o chamado olho seco. E uma coisa que às vezes a pessoa confunde é o seguinte: tá saindo lágrima do olho dela, ela acha que a lágrima tá aumentando, tá chorando, e aí o médico diz pra ela que é olho seco. Parece que é o contrário, mas é assim mesmo. Quer dizer que a lágrima não está com uma qualidade boa. Então, às vezes, o olho acaba produzindo mais do que devia e a lágrima, às vezes, está evaporando.

0: durando mais, entendeu? Então isso pode ser por problemas na pálpebra, que a lágrima não está sendo drenada direito, daí a pessoa está chorando mais. Pode ser por uma deficiência da camada de gordura que é para ter na lágrima, e aí ela está evaporando mais rápido, está ficando só a parte líquida. Como se trata isso? De modo geral, o mais simples vai ser um lubrificante para melhorar a lágrima. E a outra coisa comum que está associada a isso é uma inflamação que dá aqui nos cílios, que é chamada de blefarite. Então, tem alguns antibióticos e remédios que você não tem como fazer em casa, tem de o seu oftalmologista passar. E tem a higiene que você pode fazer dos cílios, que muitas vezes uma coisa fácil de fazer em casa e bem barata é usar um shampoo daqueles de bebê que é neutro, normalmente se dilui com água, assim no banho mesmo, e limpa, sem cair dentro do olho, os cílios, para tirar a gordura aqui que se forma na base dos cílios. Então isso já é algo básico, todo mundo pode fazer se tiver esse problema. Fora isso, vai no oftalmologista, deixa ele examinar você com um microscópio, que só assim é possível de ver os cílios. Para as mulheres, e sem maquiagem, se for no meu consultório lá com maquiagem, eu não consigo ver, porque a maquiagem se mistura com a infecção, você não sabe qual que é o que. Aí você já perde uma consulta, que vai ter que voltar de novo sem a maquiagem para ele ver. E outra coisa pode ser a alergia, mas aí também tem uns colírios para isso.
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Jesus, louvado seja o nome do nosso Deus. Maravilha, glória a Jesus. Agora 5:21 aqui na Rádio Manaim. Louvado seja o nome do nosso Deus, que é soberano. Glória a Jesus. E conosco aqui a nossa querida irmã Sueli, no Residencial Santos Dumont, Santa Maria Norte, no Distrito Federal. A paz do Senhor, irmão Elias Fael, ouvintes, tudo bem? Tudo bem. Como é que está a nossa capital? Ela diz, por aqui vai tudo bem. Desejo uma ótima semana para todos vocês da rádio e para todos os ouvintes. Maravilha, glória a Jesus, irmã Sueli. Um abraço aos irmãos aí no Planalto Central. Os irmãos aí na nossa capital federal. Conosco também a nossa querida irmã Silvana Santana Nassif. Glória a Deus, querida irmã. Nossa irmã aqui de Cariacica. O nosso querido pastor Abel Lopes em São José dos Campos, São Paulo. Boa tarde, irmão Elias. Respondendo sua pergunta.

0: No final de semana foi maravilhoso. Como foi o seu irmão? Abraço aos nossos queridos e amados irmãos. Meu também foi maravilhoso. Glória a Jesus. A Ivani Rodrigues Silva, em Pontal das Garças. Boa tarde, irmão Elias Paé. Quero desejar um feliz aniversário para a irmã Rosa Maria Araújo Guedes, da ICM Manaíra, em João Pessoa, na Paraíba, que está completando 76 anos. Ela fez 76 anos ontem. Que maravilha, um abraço à nossa querida irmã Rosa Maria, irmã da ICM de Manaíra, em João Pessoa. João Pessoa, Paraná, não, acho que escreveu errado aqui, Paraíba, né? Ou é João Pessoa, uma cidade chamada João Pessoa no Paraná, eu não conheço. Eu acho que quando a irmã foi escrever aí, o corretor escreveu, colocou Paraná, em vez de Paraíba. Bom, a Lucimar Santos em Campos dos Goitacazes, desejando boa tarde aos amados irmãos. Ademir Araújo Silva em João Monlevade de Minas. Pai do Senhor Jesus, irmão Elias, pastor Cleto, amados irmãos. Irmão Elias, favor dar um alô para o diácono Eber e a irmã Luciana do bairro Vila Tanque. Glória ao Senhor Jesus, uma boa tarde. Amém. O Josevaldo Mendes conosco também, desejando boa tarde, a paz do Senhor. Oração pelo nosso querido diácono Francisco Alencar de Teresina, no Piauí. Vamos orar pela saúde dele. Está em tratamento de miastenia graves, passou por consulta médica. Vamos estar orando pelo nosso querido irmão, que está tomando medicação na veia, mas sem internar. A Suzana Soares, nossa querida irmã, ali da ICM de Afogados em Recife, Pernambuco, desejando boa tarde. Tudo bem aí, irmão Elias? Tudo bem, minha irmã? Como é que tá? Ela, tô aqui ligadinha na programação desde a madrugada. Olha, ontem a TV Manaim já voltou a transmissão, agora dando para assistir. Amém, minha querida irmã, glória a Deus. A Elia Cristina, nossa querida irmã, em Rio das Ostras, Rio de Janeiro. Irmão Elias, pastor Cleto. Amados, o Senhor é o nosso socorro vivo e presente, a paz do Senhor. Amém, minha irmã. Nossa irmã Dorotea Miller Klug também falando da palavra de esperança, nosso querido pastor Cleto Rossetti. Aí o versículo, não é muito conhecido esse versículo não, né? Salmos 23:1, né? O Senhor é o meu pastor, nada me faltará. Glória a Deus. A Angélica Gonçalves Xavier, desejando boa tarde, a paz do Senhor Jesus. A Vanusa Figueiredo, em Saquarema, Rio de Janeiro, também conosco, desejando a paz do Senhor Jesus a todos os irmãos do Brasil e do exterior. A Mercedes Kister, aqui no município de Serra, paz do Senhor, minha irmã. A Carmen Santana, nossa querida irmã Carmen Santana, também desejando boa tarde, a paz do Senhor Jesus a todos os irmãos. A Ana Flor, nossa querida irmã Ana Flor, em Vista Alegre, nossa irmã Ana Flor, sempre conosco. A Lindaura Loubach, nossa querida irmã Lindaura Loubach, boa tarde para todos os irmãos em Cristo Jesus. Jesus é o meu bom pastor, ele nunca me desamparou, nunca me deixou faltar nada. Que maravilha, glória a Jesus. A Lourdes Brito, nossa querida irmã em Serra do Ramalho, louvado seja o nome do Senhor. O nosso queridão Sargento Fire, em Guriri, São Mateus. Pai do Senhor Jesus, companheiro, e a todos os irmãos do Brasil e no exterior, e aos ouvintes em geral. Glória a Deus, oh, glória a Deus e aleluia. Nosso querido Sargento Fire, é fogo puro, é de fire para fire, né? A Maria da Penha, nossa querida irmã, carinhosamente conhecida como Penhoca, nossa querida irmã de Alegre. A paz do Senhor Jesus, irmão Elias, demais irmãos, que possamos almejar habitar com o Senhor por longos dias, ainda que às vezes por meio de muitas lágrimas. Amém. Doroteia Miller Clube, nossa querida irmã, deixando aqui os links da madrugada, do pós-madrugada também. E o Robson Souza Nascimento, nosso queridão ali em Itaquera 2, São Paulo, Pai do Senhor Jesus, irmãos do Brasil e do exterior, Deus abençoe a todos imensamente. Vamos tocar o louvor? Não dá tempo, vamos para Palavra Viva.
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1: Você já parou para pensar que alguns dos alimentos que fazem parte do seu dia a dia podem estar silenciosamente enfraquecendo seus dentes? Não estamos falando apenas de doces ou refrigerantes, que são os vilões mais conhecidos. A verdade é que há uma série de outros alimentos e hábitos alimentares que ao longo do tempo podem causar danos sérios, mesmo que você escove os dentes direitinho. Você sabia que mesmo os refrigerantes, as versões zero açúcar, também podem ser prejudiciais aos seus dentes? Isso acontece porque o problema não está só no açúcar, mas também na acidez. A acidez desgasta o esmalte dos dentes, a camada protetora externa. Com o tempo, esse desgaste pode deixar os dentes mais sensíveis. Se possível, use um canudo para minimizar o contato com os dentes. Doces, em geral, são conhecidos por contribuírem com o surgimento de cáries, mas os maiores vilões são aqueles que grudam nos dentes, como balas de caramelo, chicletes com açúcar, jujubas e até frutas secas como damasco e uva passa. Já as balas duras, além de terem muito açúcar, ainda colocam em risco a integridade dos dentes por causa da força que fazemos ao morder. Muita gente já quebrou um pedaço de dente por causa de uma inocente bala. Bebidas e alimentos escuros como café, molho shoyu e até o açaí podem manchar os dentes ao longo do tempo.
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1: Saudamos os irmãos, a todos com a paz do Senhor Jesus. E vamos meditar na palavra do Senhor neste momento que está em Jeremias, o livro de Jeremias, capítulo 17, somente o verso 7, que diz assim a palavra de Deus: Bendito o varão que confia no Senhor e cuja esperança é o Senhor, porque ele será como a árvore plantada junto às águas, que estende as suas raízes para o ribeiro, e não receia quando vem o calor, mas a sua folha fica verde, e no ano de sequidão não se afadiga nem deixa de dar fruto. Meus amados, a palavra de Deus fala para nós, para nossas vidas, algo muito especial. Aquele que tem a confiança, a alegria, a esperança diante do Senhor. Jeremias, ele escreve ao povo, a um momento, o povo de Judá, para fazer com que o povo lembrasse a felicidade. Bendito, o bendito é aquele que é abençoado. E hoje nós somos abençoados pelo Senhor, na comunhão com o nosso Deus, na alegria com o Senhor. Muitas coisas ao nosso redor, a nossa vida, pode vir para nos tentar fazer parar, desistir, mas a palavra do Senhor é para você. Bendito o varão cuja confiança está no Senhor. Então, a confiança é aquilo que nós cremos e sabemos que o Senhor há de operar sobre as nossas vidas. Quando ele dá essa palavra, ele fala da esperança. E vivemos um momento ao qual muitos têm perdido a esperança. Mas quando o Senhor ele se revela ao coração do homem, ele fala ao coração do homem, o homem tem uma nova forma de vida, a forma de vida ao qual ele tem uma confiança, que é o Senhor. Há uma esperança à sua vida. Mediante tantas coisas, ele tem uma esperança.

0: raiz que está no Senhor. É por isso que ele continua dizendo o texto, diz assim, porque ele será como a árvore. Ele compara aquele que tem a confiança e a esperança no Senhor como a árvore. Não importa a circunstância, mas essa árvore ela está arraizada nas águas. As águas falam da bênção, da comunhão do Espírito Santo do Senhor. E quando nós estamos nessa comunhão com o Senhor, não importa as dificuldades, não importa as barreiras, nós temos uma esperança, uma alegria que vem da parte do Senhor para nós. E ele continua dizendo assim, as suas raízes estão junto ao ribeiro e não receia quando vem o calor. Então, quando nós estamos na comunhão com o Senhor, na intimidade, como estamos aqui nesse instante, diante da palavra do Senhor, nesse período, nós temos visto que a nossa alma tem sido tocada pelo Senhor. E não importa o calor fala das provas, as lutas, as dificuldades, não importa, porque você está firmado no Senhor, a sua confiança, a sua esperança está no Senhor. E ele continua assim, mas essa árvore, quando ela está na comunhão, as suas folhas, mediante tudo isso, as suas folhas, elas ficam verdes, verde fala da vida. E o servo, aquele que se entrega ao Senhor, ele coloca a sua confiança, a sua esperança no Senhor, mas ele tem uma certeza, não importa a circunstância, ele tem vida e vida eterna no Senhor. Então, o texto diz assim, e no ano da sequidão não se afadiga. Quantos momentos, às vezes, nós estamos passando de dificuldade, que vem, tenta nos afadigar, nos fazer parar, mas nós estamos diante do Senhor. Coloque a sua vida diante do Senhor. Não deixe, não olhe para as lutas, não olhe para as provações, para as dificuldades, mas nesse momento, coloque a sua vida no altar do Senhor. A palavra fala assim, e não deixe de dar fruto. O Senhor te escolheu, porque você é um escolhido da parte do Senhor para dar fruto. A alegria do Senhor, a bênção do Senhor, ela está sobre a sua vida, sobre a sua casa. Que Deus possa nos abençoar com a sua palavra.
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1: Solicitar visto a Portugal estando no Brasil ficará mais difícil, sobretudo para quem vive longe dos grandes centros urbanos. Isso porque, a partir de agora, os brasileiros não poderão mais enviar a documentação pelos correios e deverão realizar o pedido presencialmente nos centros de atendimento autorizados. Solicitações encaminhadas pelo sistema postal após esta data serão devolvidas. A mudança representa uma alteração significativa no procedimento de imigração que vinha sendo adotado. O objetivo, conforme declarado pelo governo português, é garantir maior eficiência e proximidade com as pessoas. De acordo com os advogados internacionalistas, com a atuação em Portugal, o novo modelo traz desafios importantes para quem está em processo de migração ou planeja iniciar um pedido de visto. A exigência de presença física nas unidades de atendimento aumenta os requisitos logísticos e financeiros dos pedidos e todos os documentos apresentados agora deverão ser conferidos com ainda mais rigor do que no sistema postal anterior. Especialmente relevante é a necessidade de planejamento antecipado dos brasileiros interessados em vistos de longa duração com a suspensão do uso dos correios. Os futuros migrantes precisarão incluir no planejamento a viagem até um dos centros de atendimento presencial que estão localizados em cidades como São Paulo, Rio.

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Um grupo de irmãos estava a caminho de uma cidade ao norte do estado do Espírito Santo para uma evangelização. Na madrugada de sexta-feira para sábado, um dos irmãos foi visitado em sonho, ouvindo as primeiras palavras deste hino, juntamente com a melodia. Chegando ao embarque para o novo trajeto, a experiência foi compartilhada com os demais irmãos, que se moveram em oração. O trajeto da viagem durou aproximadamente 4 horas. Nesse período de busca e oração, o Senhor foi completando o louvor, visitando a todos no ônibus antes de chegarem ao destino.

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1: Com a decisão sobre o fechamento dos supermercados aos domingos no estado do Espírito Santo, o setor espera um aumento de movimento nos outros dias da semana. Por isso, algumas medidas podem ser tomadas para melhor atender os clientes. Uma delas é o horário de atendimento ampliado durante a semana para compensar os domingos não abertos. Segundo a Associação Capixaba de Supermercados, cada supermercado tem autonomia.

0: Ia para decidir como implementar mudanças após as medidas. Estabelecimentos podem decidir entre abrir mais cedo ou fechar mais tarde. Porém, isso depende da decisão de cada empresa, sempre respeitando a legislação. A mudança, que vale até outubro deste ano, foi definida em novembro do ano passado, em uma convenção coletiva de trabalho firmada entre representantes dos trabalhadores e das empresas do setor. Em outubro deste ano, será feita uma nova avaliação para determinar renovação ou não da medida, que também inclui fechamento de lojas de material de construção. É importante destacar que a medida não proíbe a abertura dos estabelecimentos, mas veda o trabalho de empregados aos domingos. Dessa forma, pequenos comércios familiares, como mercearias de bairro, quitandas e hortifrutis, podem funcionar normalmente desde que apenas membros da família atuem no atendimento. Padarias e farmácias não entram na regra, pois pertencem a outras categorias. Se as empresas insistirem em abrir aos domingos com funcionários, poderão ser multadas.
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1: A agência norte-americana responsável por regular alimentos e produtos de saúde aprovou o uso da orforgliplona, novo comprimido para tratamento da obesidade nos Estados Unidos. O novo medicamento imita a ação natural do GLP-1, o hormônio produzido no intestino durante a alimentação, melhora a secreção de insulina pelo pâncreas. O GLP-1 atua no cérebro, reduzindo o apetite e também no sistema digestivo ao retardar o esvaziamento do estômago. A dosagem inicial é de 0,8 miligramas. Após pelo menos 30 dias, ela deve ser aumentada para 2,5 miligramas e depois de mais de 30 dias para 5,5 miligramas. A dosagem pode ser aumentada ainda para 9 miligramas, 14,5 miligramas ou 17,2 miligramas após pelo menos 30 dias em cada nível, com base na resposta ao tratamento e na tolerabilidade. A orforgliplona é o segundo comprimido diário para a perda de peso a chegar ao mercado dos Estados Unidos. O comprimido leva a quantidades comparáveis de perda de peso em pessoas com obesidade. A FDA aponta que o novo comprimido pode gerar efeitos colaterais como náuseas, constipação, vômitos, dispepsia, dor abdominal, distensão abdominal, gases, doença no refluxo gastroesofágico, fadiga, dor de cabeça e queda de cabelo. A dose mais baixa do medicamento custa $149.
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2: Saudamos a todos com a paz do Senhor Jesus. E nesta hora queremos deixar uma mensagem para a sua vida, para o seu lar, para a sua família, que está no livro de Lucas, capítulo 10, versículos 33 e seguintes, e assim nos diz a palavra do Senhor. Mas um samaritano que ia de viagem chegou ao pé dele e, vendo-o, moveu-se de íntima compaixão. E aproximando-se, atou-lhe as feridas, aplicando-lhes azeite e vinho, e pondo-o sobre a sua cavalgadura, levou para uma estalagem e cuidou dele. E partindo outro dia, tirou 2 dinheiros e deu-os ao hospedeiro e disse-lhe, cuida dele e tudo o que demais gastares eu te pagarei quando voltar. Esta é a parábola do bom samaritano, relatada, contada pelo Senhor Jesus. Ela fala sobre um homem que descia de Jerusalém para Jericó. E ele foi assaltado naquele caminho, e levaram seus bens, os seus pertences, e a palavra fala que ele foi espancado e foi deixado à beira do caminho, meio morto. E passava por aquele mesmo caminho um sacerdote. E vendo aquele homem ferido, machucado, ele continuou a sua caminhada. Também um levita que passava pelo mesmo caminho viu aquele homem e continuou o seu caminho. Mas um samaritano, ele para e cuida daquele homem. Coloca sobre a sua cavalgadura, cuida das suas feridas.

feridas. A palavra fala que aquele samaritano moveu-se de íntima compaixão. No original, ele sentiu no coração a dor que aquele homem estava sentindo. Deu-lhe azeite, deu-lhe vinho. E não só isso, levou-o para uma estalagem, cuidou dele e ainda chamou o hospedeiro que cuidava daquela estalagem e deixou dois dinheiros com ele para pagar pelas demais necessidades daquele homem. E se houvesse mais algum gasto, aquele bom samaritano pagaria quando voltasse. E profeticamente, qual é a aplicação desta parábola para as nossas vidas? O bom samaritano é o Senhor Jesus. É aquele que tem o azeite, que tem o vinho, que fala profeticamente do Espírito Santo. É aquele que cuida das nossas feridas, que levou sobre si as nossas feridas. Aquele homem que desce de Jerusalém para Jericó, Jerusalém como lugar alto, lugar de adoração, Jericó apontando profeticamente para o mundo. E podemos lembrar, quando Jericó foi destruída, Josué disse, maldito aquele que reconstruísse Jericó. Então, quando nós falamos deste homem que sai de Jerusalém e vai a Jericó, é o homem que se afasta da presença de Deus, é o homem que se afasta da comunhão, que vai para o mundo se esquecendo daquilo que o Senhor tem para a sua vida. E o homem, ele encontra justamente isso no mundo, porque o salário do pecado é a morte. O adversário das nossas almas, ele veio para matar, para roubar e para destruir. E aquele homem pôde experimentar isso, onde ele foi atacado, foi machucado e foi deixado à própria sorte naquele caminho. E o sacerdote, ao olhar aquela situação, talvez pudesse ser alguém que pararia a sua caminhada por se compadecer pela sua função sacerdotal, pelo seu chamado. Mas também, quando nós falamos desse sacerdote, estamos falando da religião, que nada pode fazer pela salvação, pela vida do homem. Quando lembramos o levita, também podemos lembrar do religioso. O levita era, além do louvor do templo, ele cuidava da guarda, ele trabalhava, era uma tribo separada também para o serviço no templo, mas da mesma forma é a lei, é a religião que também não se importa com aquilo que o homem realmente necessita. Mas aquele bom samaritano, que talvez fosse a pessoa menos provável de parar a sua caminhada, justamente pela questão que havia entre os judeus e os samaritanos, mas esse bom samaritano, ele para a sua jornada para atender aquele homem. Não conhecia, obviamente, aquele homem, mas ele para, ele sente no seu coração a dor daquele homem. E você precisa saber que esse bom samaritano, que é o Senhor Jesus, ele também veio a esta vida, ele veio a esta terra para curar as nossas feridas, para nos dar a bênção da salvação, para nos dar aquilo que a religião não pode dar ao homem, que é uma vida eterna em Cristo Jesus. Ele derramou também o seu Espírito Santo, um Espírito Santo que não é para estar com homem apenas em um dia, mas era para estar conosco todos os dias. E ele curou as nossas feridas e continua até hoje tratando da vida do homem. E este bom samaritano, ele coloca aquele homem na sua cavalgadura, como nós dissemos, cuida das suas feridas, dá azeite, dá vinho e leva para uma estalagem. Ele não podia tão somente cuidar daquele homem e deixar aquele homem no caminho, ferido, machucado, mas ele leva para uma estalagem. E a estalagem fala da igreja, fala de uma vida em comunhão. Ele não levou aquele homem para uma prisão, ao contrário, ele levou aquele homem para um local onde aquele homem teria segurança, onde ele seria cuidado. E por isso mesmo que a casa do Senhor é uma bênção para as nossas vidas. Na casa do Senhor, todos os dias, nós temos o alimento espiritual, o Senhor cuida de nós, o Espírito Santo é derramado sobre as nossas vidas, porque a salvação não é apenas um dia, a salvação é o ato, é o processo, é uma caminhada com o Senhor. E o mais interessante é que, além de cuidar daquele homem, como o Senhor cuidou de nós,
ele deixa já um preço.

lista dos dinheiros, que fala do valor que o Senhor teve ao entregar a sua vida para perdoar os nossos pecados, ao ressuscitar para nos dar a bênção da vida eterna. E ele pediu ao hospedeiro: cuida dele, e se houver mais algum gasto, eu vou pagar quando voltar. E o hospedeiro fala do Espírito Santo, que vai estar conosco até aquele grande e glorioso dia, quando o Senhor voltará para buscar a sua igreja. E por isso que esta é a nossa grande alegria, sabermos que não estamos aqui sós, porque o Espírito Santo é o penhor da nossa herança, é o Espírito Santo Consolador. E aquele bom samaritano, ele deixou algo muito claro: além de pagar por aquela hospedagem, além de dar orientações ao hospedeiro, ele disse: eu vou voltar. O Senhor Jesus voltará para buscar a sua igreja. E esta é uma verdade que não depende da nossa concordância, mas é importante sabermos que o Senhor voltará para nos buscar. E nós estamos na presença dele e nós somos gratos, porque da mesma forma um dia ele nos alcançou. Éramos ovelhas perdidas, ovelhas feridas, ovelhas deixadas à própria sorte, mas o Senhor é aquele que nos resgatou para nos dar uma vida, para nos dar a vida abundante, para nos dar a certeza da salvação. É aquele que cuida de nós todos os dias. E por isso que nós estamos na presença dele, estamos na casa do Senhor, e não estamos aqui na presença dele por uma obrigação. Nós estamos aqui por gratidão. Ao invés de nos condenar, ele resolveu amar as nossas vidas. Ele pagou um preço por cada um de nós ao entregar a sua própria vida, e só por ele o homem pode ser resgatado. Jesus tem feito esta obra, ele tem feito algo maravilhoso em nossas vidas, e por isso mesmo valorize a cada dia a bênção do Senhor. Não vá para Jericó, não se afaste da presença do Senhor, porque ele tem prazer em nos abençoar, ele tem prazer em cuidar do homem, principalmente dar a ele tudo aquilo que, pela nossa razão, pelo esforço humano, nós não conseguimos alcançar. Ele pagou um preço por nos amar, ele cuidou das nossas feridas, derramou o seu Espírito Santo sobre as nossas vidas e ainda voltará para nos buscar. Então saiba disso, a nossa alma é muito importante para o Senhor, e a vida eterna não é uma escolha. A nossa escolha é onde nós iremos passar essa vida eterna, com Deus ou sem Deus, mas é claro que nós temos feito a melhor escolha de estarmos com o Senhor para todo sempre, e sabendo que ele voltará para nos buscar. Que o Senhor possa abençoar a sua vida, a sua família, e vamos encerrar essa breve mensagem também com uma oração. Oramos, Senhor, nesta hora, pedindo uma bênção para cada lar, para cada família que tem participado, Senhor, desta breve mensagem. Que o Senhor possa curar todas as feridas, que o Senhor possa suprir cada necessidade, e que cada dia haja nos corações esta verdadeira gratidão, esta fé, e que sejamos, Senhor, constantes e vigilantes, e aguardando a cada dia a volta gloriosa do Senhor Jesus. Que esta palavra possa permanecer em cada coração. Nós oramos assim em nome do Senhor Jesus. Amém. Encerramos assim e desejamos a todos a paz do Senhor Jesus.

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1: O Espírito Santo teve a sua primeira cirurgia cardíaca robótica realizada no dia 8 de abril deste ano. O procedimento aconteceu no Hospital Meridional, em Cariacica, e foi conduzido com o auxílio da plataforma robótica da Vinci, considerada uma das mais avançadas para procedimentos cirúrgicos de alta complexidade. Segundo o cirurgião cardiovascular Melchior Luiz Lima, o procedimento é realizado por meio de pequenas incisões no tórax, por onde são introduzidos os braços robóticos e uma microcâmera de alta definição. Com isso, a tecnologia possibilita maior delicadeza nos movimentos, melhor visualização das estruturas cardíacas e menor agressão aos tecidos, o que favorece uma recuperação mais rápida e um menor risco de complicações. As cirurgias cardíacas estão entre os procedimentos mais complexos da medicina, isso porque exige uma equipe altamente especializada, suporte técnico avançado e protocolos rigorosos de segurança. Além disso, as doenças cardiovasculares continuam sendo a principal causa de morte no Brasil. Segundo dados da Sociedade Brasileira de Cardiologia, mais de 400 mil brasileiros perderam a vida em razão de problemas do coração, o que representa uma morte a cada 90 segundos. Por isso, a realização de cirurgias robóticas representa um passo importante para a saúde vascular.
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1: Muita gente pergunta se a dona de casa pode se aposentar pelo INSS. E a resposta é sim. Mesmo sem exercer atividade remunerada, a dona de casa pode contribuir para a Previdência Social como segurada facultativa. E essa contribuição garante acesso à aposentadoria e também a outros benefícios, como o auxílio-doença, a aposentadoria por invalidez, ao salário-maternidade e também a pensão por morte para os seus dependentes. Atualmente, existem três formas de contribuição. A primeira é o plano normal. Então, você vai pagar uma alíquota de 20% entre o salário mínimo e o teto da Previdência. Existe também o plano simplificado, com contribuição de 11% sobre o salário mínimo. E também existe o plano reduzido, com contribuição de 5% sobre o salário mínimo. Esse já é destinado à dona de casa de baixa renda. Então, você, dona de casa, que se dedica aos cuidados com a sua família, saiba que você também pode se aposentar.

0: Louvado seja o nome do nosso Deus. Aqui no finalzinho do programa, lembrando mais uma vez, né, deste sábado, dia 16 de maio, mais um dia de ação social, a Igreja Cristã Maranata no Manaim de Carapina. Será um dia especial de atendimento à comunidade. Olha aqui conosco. O nosso querido irmão Getúlio Alves de Souza Júnior, da ICM Cidade Luz, Campos dos Goitacazes, desejando a paz do Senhor. A Celeste Borel, nossa querida irmã aqui de Vila Velha, Pai do Senhor Jesus Cristo, queridos irmãos, orando para o nosso culto de glorificação ao Senhor, para o nosso despertar e para subirmos à casa do Senhor e ofertar um culto de glorificação ao Senhor. Glorifiquemos por uma semana que se inicia. Pelo motivo do mês, pela comunhão estabelecida pelo Senhor, glorificaremos por poder abrir nossos lábios e proclamar o nosso amor e adoração ao Senhor, cheio de gratidão. Louvaremos, dai glória a Deus. O Fábio Neres em Itacarambi, Minas Gerais, a paz do Senhor Elias Paé, maravilha, maravilha, alegria, alegria. Vamos cantar Jesus Vem, Ele vem nos buscar. É verdade. O Sérgio Murilo, nosso querido irmão, em Betim, nas Minas Gerais, a paz do Senhor, glória a Deus e maravilha, oh glória a Deus e maravilha. A Maria Gomes em Itamaraju, na Bahia, amém. O Roger Beraldo em Pancas, a nossa querida irmã Dorotea Miller Flug, pedindo oração pela irmã Dairene Pereira de Carvalho, de João Pessoa, na Paraíba, está em tratamento devido à depressão. Vamos estar orando pela nossa querida irmã. Também falando aqui do Palavra Viva, um fortalecimento espiritual. Pedido de oração também pela bebê Serena, aqui de Vitória. A bebê Serena está em São Paulo para na quinta-feira passar por infusão de medula óssea. Vamos estar orando para que o Senhor abençoe em nome de Jesus.
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0: Senhor, receba no trono da tua glória esse período passado na presença do Senhor. Receba as intercessões, as orações do programa Vinde a Mim, aqueles que oram conosco. Dê uma bênção, Senhor, no culto desta noite, no culto presencial. Oramos, agradecidos por tudo, em nome de Jesus. Amém.
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1: Muita gente pergunta se a dona de casa pode se aposentar pelo INSS. E a resposta é sim. Mesmo sem exercer atividade remunerada, a dona de casa pode contribuir para a Previdência Social como segurada facultativa. E essa contribuição garante acesso à aposentadoria e também a outros benefícios, como o auxílio-doença, a aposentadoria por invalidez, ao salário-maternidade e também a pensão por morte para os seus dependentes. Atualmente, existem três formas de contribuição. A primeira é o plano normal. Então, você vai pagar uma alíquota de 20% entre o salário mínimo e o teto da Previdência. Existe também o plano simplificado, com contribuição de 11% sobre o salário mínimo. E também existe o plano reduzido, com contribuição de 5% sobre o salário mínimo. Esse já é destinado à dona de casa de baixa renda. Então, você, dona de casa, que se dedica aos cuidados com a sua família, saiba que você também pode se aposentar.
2: Nós saudamos todos com a paz do Senhor Jesus. Nós temos uma palavra da parte do Senhor para a sua vida nessa noite, que se encontra em Mateus 11:28, que diz: vinde a mim todos os que estáis cansados e oprimidos, e eu vos aliviarei. Tomai sobre vós o meu jugo e aprendei de mim, que sou manso e humilde de coração, e encontrareis descanso para as vossas almas. Essa expressão foi dita pelo próprio Senhor Jesus. Ela fala de um convite que ele fez naquele tempo e que ele faz hoje. Esse primeiro convite de Jesus é: vinde a mim. Jesus estava mostrando a você, a mim, a todos nós, que Ele é este Deus que está disponível para nos receber. Jesus, ele vai dizer, nesses dois versículos que nós lemos, expressões tão amáveis, tão especiais, mas elas são tão diferentes daquilo que Ele recebeu do homem quando veio a este mundo. A primeira expressão já diz isso: vinde a mim. Ou seja, é uma disposição de Jesus em nos receber. Mas a verdade é que Jesus, quando veio a este mundo, ele não foi bem recebido. Pelo contrário, ele foi desprezado. Ele foi expulso do lugar onde morava. Ele veio para os que eram seus, mas os seus não receberam. Ele veio para Israel, Israel desprezou. Ele veio para aqueles que ele amava, mas eles não aceitaram. Ele foi desprezado, foi deixado de lado pelos homens, mas mesmo assim, sabendo o que passaria, mesmo assim, enfrentando muitas vezes o desprezo, o abandono, até mesmo as pessoas se voltando contra ele, ele dá essa palavra, esse convite tão amável: vinde a mim, todos que estáis cansados e oprimidos. Essa palavra de Jesus é para você. Talvez você esteja cansado. Cansado das batalhas, das lutas, dos problemas. Cansado de sofrer. Cansado e não vê mais saída, mas a saída não está num lugar. A saída não está numa situação. A saída, ela tem um nome. O escape tem um nome. É Jesus. E você pode buscar a Jesus agora. E a palavra de Jesus é essa: vinde a mim todos, porque a obra de salvação, ela é universal, ela é para todos. Não importa qual seja a sua dor. Não importa o que você já passou, as suas escolhas difíceis, às vezes até más escolhas que fizemos no passado. A palavra de Jesus é: vinde a mim todos que estáis cansados e oprimidos. E ele diz assim: e eu vos aliviarei. O alívio é aquilo que nós sentimos de imediato. Às vezes uma dor, um peso, uma dor e vem uma medicação, vem algo e tira aquela dor, é o alívio, é imediato. O peso está difícil. Às vezes você não consegue mais carregar e vê alguém te ajuda e tira aquele peso sobre os seus ombros. É o alívio, é aquilo que é imediato.

que vem naquele instante e que traz um conforto, que traz a solução. E Jesus está dizendo isso: eu sou alívio, ou seja, eu sou socorro imediato. Eu sou resposta. Eu sou uma resposta pronta. Eu sou aquele que entra na sua vida e não preciso de dias para trazer alívio. Não, é na hora. Agora, se no seu coração você crer e com a sua boca você confessar ao Senhor Jesus, você receberá o alívio. A sua alma receberá o alívio, receberá o bálsamo da vida, que é o Senhor Jesus. E ele continua dizendo: tomai sobre vós o meu jugo e aprendei de mim, que sou manso e humilde. Vejam, ele fala sobre tomar o jugo dele. Ele vai dizer logo depois que ele é este Deus que tem tanto para o homem. O jugo é suave, o fardo é leve. Mas isso é muito importante: tomai sobre vós o meu jugo e aprendei de mim. Quando ele fala aprender de mim, é como se ele estivesse dizendo: e eu quero te ensinar, eu quero falar com você, eu quero te mostrar. É Jesus dizendo que ele quer se revelar a você. Quando você toma essa decisão de aceitar Jesus, ele começa a te ensinar, a ensinar que há um lugar preparado, que é o céu, a ensinar que a salvação é pela graça, a ensinar do batismo com o Espírito Santo, a ensinar dos dons espirituais, a ensinar que a igreja é corpo de Cristo. Quando você toma essa decisão de servir a Jesus, de vir a Jesus, você começa a aprender dele. Você será um homem te ensinando. Você vai aprender de Jesus porque ele vai falar com você. Ele vai se revelar a você. Ele vai, por meio da sua palavra, por meio da sua palavra revelada, sua palavra viva, dizer a você toda a vontade dele. E é muito interessante porque ele fala: tomai sobre vós o meu jugo e aprendei de mim. Nessa vida, Jesus foi um homem experimentado no trabalho. Ele foi um homem que ele se dedicou muito, um homem de dores, a palavra de Deus diz. Ele segue dizendo: porque eu sou manso e humilde de coração. Nós dissemos, ele está disponível, mas foi rejeitado. Ele é manso e humilde, mas o que ele encontrou nesse mundo quando ele veio não foi mansidão nem humildade. Ele encontrou homens amargurados, homens difíceis, palavras tão duras. Ele não encontrou humildade, pelo contrário, por algumas vezes ele se queixou dos fariseus, que não eram homens humildes. Ele não encontrou um homem disposto a entender aquilo que ele tinha para dizer quando ele falava isso com Israel. Israel, um povo de dura cerviz, mas ele se coloca como manso e humilde, de coração. O coração é a figura do amor, esse amor humilde. Esse amor que por muitas vezes ele foi rejeitado, até mesmo por você, por mim, mas ele insistiu. Esse amor humilde que está ao seu lado, mesmo quando você falha, ele está ao seu lado para estender a mão e para dizer que quer te ajudar. Esse amor humilde que ele aceitou deixar a sua glória, encarnar, viver neste corpo que sente dores, que fica enfermo, que sofre. Ele aceitou a cruz por este amor humilde, pela mansidão, porque ele não veio aqui para te condenar, mas para te absolver. Ele não veio para apontar os seus erros, mas para perdoar os seus erros. Ele é manso e humilde, e ele te ama. E ele diz: e encontrareis descanso para as vossas almas. Se alívio é algo imediato,
o descanso.

é aquilo que você precisa de um tempo. Você para um pouco para ter o descanso, para recompor a força, o vigor. E Jesus é essa bênção completa, porque Ele te dá alívio agora, mas Ele vai caminhar contigo e vai te dar descanso. Foi a palavra de Deus, o Pai, a Moisés: Moisés, a minha presença irá contigo para te fazer descansar. Por quê? Porque quando Ele caminha conosco, quando Ele está conosco, quando nós temos Jesus em nossas vidas, Ele é o nosso descanso. Ele é alívio, porque Ele opera agora, mas Ele vai ser descanso, porque Ele vai caminhar com você para trazer a sua alma ao alento. Vejam uma sequência. Essa sequência ela é muito clara. Vinde a mim, tomai sobre vós, aprendei e encontrarei descanso. Essa sequência também é uma sequência profética, porque quando o homem vem a Jesus, ele toma a salvação, ele aceita a salvação, ele passa a viver aprendendo de Jesus, aprendendo do Espírito Santo, ele chegará no lugar de descanso eterno. Você vem, é o encontro. Você aceita, você fica, você toma Jesus e leva Jesus contigo. Você aprende dele, aprende as doutrinas, aprende a sua obra de salvação. E você vai chegar num lugar de descanso eterno. Nessa vida, ele já nos dá muito descanso com a sua presença, mas vai chegar o dia em que nós estaremos na glória, onde não haverá cansaço, o corpo não será tocado pela enfermidade, não teremos problemas, mas será o lugar de descanso eterno, porque estaremos com o nosso Salvador para todo sempre. Vinde a mim e encontrareis descanso para as vossas almas. Que o Senhor te abençoe.

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2: Você já parou para pensar que a boca pode funcionar como uma janela para a saúde do corpo inteiro? Muito além de dentes, alterações aparentemente simples como sangramento gengival, aftas recorrentes, mau hálito persistente ou até mudanças na língua podem ser sinais precoces de doenças sistêmicas importantes. A ciência tem demonstrado de forma cada vez mais consistente e o que acontece na boca não fica apenas na boca. Um dos exemplos mais conhecidos é a relação entre a inflamação da gengiva e dos tecidos de suporte dos dentes e doenças cardiovasculares. Estudos robustos demonstram que a inflamação crônica da gengiva pode contribuir para processos inflamatórios sistêmicos, aumentando o risco de eventos como infarto e acidente vascular cerebral, AVC. Isso acontece porque bactérias presentes na boca podem entrar na corrente sanguínea e desencadear respostas inflamatórias em outros órgãos. Outro ponto importante é o diabetes. Existe uma relação de mão dupla entre diabetes e saúde bucal. Pessoas com diabetes têm maior risco de desenvolver doenças periodontal e, ao mesmo tempo, infecções gengivais podem dificultar o controle da glicemia. Ou seja, cuidar da gengiva também é cuidar do açúcar no sangue. A boca também pode revelar alterações relacionadas a deficiências nutricionais. Língua lisa, avermelhada ou dolorida pode indicar falta de vitaminas como B12, ferro ou ácido fólico. Pequenas rachaduras nos cantos da boca podem estar associadas a baixa imunidade ou deficiências de nutrientes.
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0: 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O SUS fará teste para diagnóstico precoce de autismo aos 16 meses. Profissionais da atenção primária vão passar a realizar o teste que detecta sinais de transtorno do espectro autista em todas as crianças com idade entre 16 e 30 meses, como parte da rotina de avaliação do desenvolvimento. A orientação consta na nova linha de cuidado para transtorno do espectro autista. A expectativa, segundo a pasta, é que as intervenções e estímulos a esses pacientes ocorram antes mesmo do diagnóstico ser fechado. A atuação precoce é fundamental para a autonomia e a interação social futura. O governo estima que 1% da população brasileira viva com transtorno do espectro autista. Dados do IBGE indicam que 71% dessa população apresentam ainda outras deficiências que, de acordo com o Ministério, reforça a necessidade de ações integradas via Sistema Único de Saúde, o SUS. A nova linha de cuidado lançada pelo Ministério da Saúde orienta gestores e profissionais de saúde sobre como deve funcionar a rede da atenção primária aos serviços especializados com foco no rastreio precoce e no início imediato da assistência. O teste de triagem identifica sinais de autismo em crianças já nos primeiros anos de vida.
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4: Olá, ouvintes da Rádio Manaim. Eu sou Andréia Talmo e vamos conversar com a psicopedagoga Eveline Ataídes. O tema de hoje é: colocar a criança em outras atividades, como aula de música ou esporte, é aconselhável?
5: Olá, ouvintes da Rádio Manaim. Olá, Andréia. Sim, a resposta dessa pergunta é sim, com certeza. As atividades extracurriculares são excelentes, pois elas contribuem de forma significativa para o desenvolvimento das crianças. A prática esportiva, por exemplo, desenvolve habilidades socioemocionais, a coordenação motora, a

0: Compreensão de regras, a cooperação e socialização, todas essas habilidades são importantes serem desenvolvidas durante a infância. Já a musicalização estimula a concentração, a memória, o raciocínio lógico e ajuda ainda a diminuir o estresse e a ansiedade infantil. Enfim, né? Tanto a música quanto o esporte contribuem para o desenvolvimento integral do indivíduo, na parte física, emocional e cognitiva.
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